0: E será que esqueceu?
1: Obrigado.
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0: Depois do intervalo, a gente volta com mais Sertanejo Classic. Não saia daí!
1: 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Tapiroá FM informa. Hora certa.
2: 6:26.
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3: Opa, voltamos. 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

0: 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Valeu, turma! Estamos encerrando mais uma super edição do Sertanejo Classic. Voltamos na próxima edição com mais pra você. Até lá!
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2: Tapiruá FM informa. Hora certa. 6:50.
3: Certa vez um senhor que morava na roça saiu de sua casa e encontrou na estrada 3 pessoas e ele percebeu que essas pessoas estavam cansadas e com sede. E aí, como estavam cansadas, o homem convidou todos eles para irem até sua casa tomar uma água. Bem, acontece que um deles disse: só um de nós pode entrar na tua casa. Mas como assim? Quem são vocês? Um deles disse: eu sou a fartura. Um deles falou: eu sou o sucesso. E o outro disse: eu sou o amor. Pense bem, nós temos aqui o sucesso, a fartura e o amor. E só um deles poderia entrar. Qual deles você escolhe? Foi quando esse homem disse: vocês podem esperar um pouquinho que eu vou conversar com a minha esposa. Eu volto já. Entrou na sua casa e disse: meu amor, nós temos lá fora a fartura, o sucesso e o amor. Qual deles eu convido para entrar na nossa casa para tomar uma água? Ela disse: a nossa casa poderia estar cheia de amor, o que você acha? Vamos convidar o amor? Ok. Ele foi até para fora da sua casa e disse: eu escolho o amor. O amor estava entrando, mas aí ele percebeu que a fartura e o sucesso também estavam vindo. E aí ele perguntou: peraí, não era somente um de vocês que poderia entrar? E um deles disse: bem, se você escolhesse a fartura ou o sucesso, nós iríamos embora. Mas já que você escolheu o amor vai acompanhado da fartura e do sucesso. Que reflexão nós retiramos disso hoje? Uma reflexão que diz o seguinte: quando existe amor na nossa vida, tudo vai bem. Tudo melhora, tudo supera. Com amor, você enfrenta barreiras, obstáculos e passa com determinação. E com amor, você consegue a fartura para você, para sua família e consegue também o sucesso. É somente com amor que a gente pode fazer coisas diferentes na nossa vida e ter um êxito com isso. Pense com muito carinho hoje. Você levando o amor para sua casa, você terá fartura e também sucesso. Com amor, as outras coisas serão apenas consequências boas na tua vida.

Peroá FM informa. Hora certa. 6:58. 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

0: Agora em Itaperuá, no Cariri da Paraíba, 7:03.
1: 7:03 no Centrão da Paraíba.
0: E a partir de agora tem 2 horas de jornalismo cidadão.
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0: Você acompanha a partir de agora aqui no Jornal Interativo. Estudantes protestam após merenda ser servida aí com barata. Aí larvas aí, aí também cabelo em João Pessoa.
1: De acordo com os alunos, os problemas estão acontecendo desde 2025.
0: Eleições 2026, PSB registra aí candidatura para a Câmara na Assembleia Legislativa. Veja os nomes.
1: Prazo para registro de candidaturas termina dia 15 deste mês.
0: Nenhuma novidade, Hugo Mota diverge exatamente em neutralidade dos republicanos e anuncia apoio à reeleição, sabe de quem? De Lula.
1: Durante a entrevista à imprensa paraibana, o republicano revelou que estava aguardando a decisão do partido para divulgar seu posicionamento.
0: E ainda a novela do vice de Lucas é o capítulo final da história.
1: Das vésperas das convenções até quase uma semana depois delas, a definição sobre a escolha do vice do governador Lucas Ribeiro rendeu vários capítulos.
0: E mais, hoje é o grande dia esperado da entrega da adutora do Pajeú.
1: Após 14 anos desde o anúncio, finalmente a adutora chega ao município para servir a população que aguarda com expectativa.
0: A inauguração será de forma simbólica, sem a presença de políticos e a presença do povo.

0: Recife, aqui do Jornal Interativo.
1: Envie sua mensagem de texto ou de voz através do 988555288.
0: Nos ouça em nossas plataformas digitais, baixando o nosso app ou ainda através do aplicativo RádiosNet, ou se você preferir, também no nosso site www.radiotaperoafm.com.br.
1: Também estamos ao vivo simultaneamente no Facebook e em nosso canal do YouTube.
0: Siga também o nosso Instagram no @taperoafm879.
1: Hoje é dia da televisão.
0: Hoje também é dia do advogado.
1: E dia do estudante.
0: Hoje também é dia do garçom.
1: E dia internacional do Logosofia.
0: Hoje é terça-feira, 11 de agosto de 2026.
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0: isso aí, gente. Olá, você, muito bom dia. Agora são 7:08. 7:08. Olá, você, muito bom dia. Bom dia, bom dia, bom dia. Estamos chegando a partir de agora aqui pelas ondas da sua Taperoá FM, rádio que é o coração da cidade, é orgulho de Taperoá, é orgulho da gente. Vamos chegando a partir de agora, tem 2 horas de jornalismo cidadão e ponto final, né? O pancadão de audiência está chegando.
1: Lugar, hein,
0: esse audiência. É o momento que a concorrência pira, esse é o momento que a concorrência fica irada, porque chegou o campeão de audiência, chegou o primeiríssimo lugar.
1: Lugar, hein, audiência.
0: Estamos chegando a partir de agora aqui pelo seu rádio, pelas ondas da Taperoá FM, também pela rádio web, Interação Web. Você pode nos acompanhar nos nossos aplicativos, acompanhando aqui o Jornal Interativo. Começar do dia, para que o nosso dia comece sempre bem. Sempre não é acordar com o pé direito, mas é acordar com o Senhor. É dormir com o Senhor, acordar com o Senhor. Ao nosso bom, eterno, misericordioso, generoso e eterno Deus. Quando o povo foi liberto do Egito, e o povo caminhava de repente em perseguição de Faraó, do seu exército, de repente se vê diante de um grande mar. Na frente deles, o mar. Atrás, Faraó e o seu exército. E de repente eles param e imaginam, e agora? E eles pedem a Moisés que clamem ao Senhor por eles. E o Senhor diz, por que você está clamando? Diga ao povo que marche, diga ao povo que vá adiante. Ou seja, muitas vezes nós olhamos o tamanho do problema. Esquecemos de olhar o tamanho do Deus o qual nós servimos. Esquecemos de olhar, muitas vezes nossos olhos estão fintos nas coisas materiais. Eles olharam o tamanho do mar. Eles olharam o tamanho do exército que estava atrás deles. Talvez as mentes e os corações imaginários estão perdidos, porque eles esqueceram de olhar para Deus. E assim acontece comigo, assim acontece com você. Quando nós tiramos os olhos de Deus e olhamos para o problema, mas Ele nos diz, não desista, não recue, mas vá adiante, marche, vá adiante. Talvez seja isso que você precise nessa manhã. Seguir em frente, seguir adiante. Olhando sempre para o autor e consumador da nossa fé. O grande, eterno, misericordioso, generoso, bondoso. O Deus eterno. Pensa nisso, um ótimo dia para você.
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0: Agora na Paraíba, 7:11, 7:11. Muito bom dia, Kennedy Sampaio.
3: É isso aí, bom dia, Luciano Silva. Um bom dia, família taperoaense, família caririzeira. Um bom dia a vocês que nos acompanham através do 87,9. É a Rádio Taperoá FM, orgulho de Taperoá, orgulho da gente. E você que nos acompanha através de nossas páginas no Facebook, nosso canal no YouTube, sejam bem-vindos a este jornal, que é o pancadão de audiência da Paraíba, Luciano Silva.
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0: interativas paraibanos e paraibanas. A novela do vice de Lucas Ribeiro ainda não teve um final. Desde as convenções, aliás, muito antes, as convenções que gerou esse impasse, que gerou essa expectativa na população paraibana. Nós vimos nas convenções que todos aguardavam que ali o candidato Lucas Ribeiro pudesse chegar, já acompanhado do seu vice, o que é normal nas convenções. Mas a gente viu que após horas e horas de reunião com republicanos, nenhuma definição. E aí vários nomes têm surgido. O nome do deputado, presidente da Assembleia, Adriano Galdino, dos republicanos. O nome de Rafaela Camaraense. O nome de Eduardo Carneiro. E agora mais um nome, dessa vez um nome da figura feminina. Mas o que é fato, o que é verdade é que até agora não se tem nenhuma definição. Ainda não é o fim, parece que ainda não é o fim da novela Vice Lucas Ribeiro. Porque a campanha precisa cair a campo. Como que Lucas vai sair a campo na campanha sem levar junto o seu vice? Como é que Lucas vai visitar as cidades sem ter o seu vice do seu lado para mostrar assim a chapa completa? Nas imagens de apoiadores, né, a gente vê aqui mesmo em Itaperuá, os apoiadores botam lá, todos os apoiadores, botam lá os nomes. João, Lucas, A, B, C. Mas não tem um vice. Enquanto que os outros dois candidatos já apresentaram há tempos, já definiram há tempo os seus vices, a novela continua. Isso fragiliza o grupo político que está no poder. Porque isso mostra que há divisões, isso mostra que há interesses dentro do partido e cada um querendo puxar o vice do seu partido. E a gente sabe que quando o reino está dividido, o próprio Cristo disse isso. Quando o reino está dividido, ele não subsiste. Isso é um grande perigo. A gente já viu muitas vezes esse cenário de divisão e a gente já viu como muitas vezes essas divisões, elas acabam no final.
1: É complicada essa situação. Onde chega a divisão, chega a derrota. É bom que se resolva o mais rápido possível. Que acredito que com Adriano Galdino já está resolvido. Adriano, que soprou seu nome como pretenso candidato a governo do estado, deu marcha ré, porque a Assembleia Legislativa é como um governo, tem uma força muito grande. E aí ele tem muita gente que depende dele em toda a Paraíba. Ele tem aí uma chuva de pessoas, uma leva de pessoas e políticos que dependem dele aí. E sem a Assembleia Legislativa, sem ele ser o presidente, sem estar nas mãos dele, aí ficaria muito mais difícil. Então ele já deu marcha ré. Tinha muita gente até com medo, que poderia causar uma grande divisão ali. Mas quando se diz Assembleia Legislativa, está aí. Aí ele se animou. E ficou com o Lucas. Então, nesse caso, não vai haver divisão. Mas aí vem a questão do PT, vem a questão PSDB, PSD e aquela misturada de partido. E aí o PT quer dar as ordens, mas tem outros partidos que não quer, de jeito nenhum. Então mudou-se aí para Eduardo Carneiro, colocaram agora a Coronel. Ninguém sabe onde vai parar isso. Acho que já basta. Porque o governo Lucas já está no governo e acredito que os nomes que foram apreciados, o nome que foi escolhido, como já tem um coronel da polícia militar, pode fazer, é completar aí essa chapa. Agora, lógico, não vai ser possível colocar um nome que abranja aí toda a Paraíba por conta da aliança com o PT. Mas essa novela, acredito que já está perto de terminar, que a campanha praticamente já está aí em cima, vai começar. E segundo as pesquisas, o Lucas Ribeiro continua na frente, em segundo Cícero, terceiro Efraim, aquela mesma carreta com os mesmos trens, os mesmos vagões do trem. Então, agora, cabe ao eleitor observar e ver quem tem as melhores propostas para a Paraíba.
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0: Horas 21 minutos, né? E a partir de agora, né? Os comentários, né? As participações aqui dos ouvintes interativos, interagindo aqui junto conosco, né? O telefone tá liberado já para sua participação no 988-5552-88, mensagem de texto, de voz. Ou se você quer participar aqui ao vivo também, falar com a gente ao vivo, fique à vontade, né? O telefone aqui está liberadíssimo para sua interação aqui no pancadão de audiência, né? Todos os fatos, detalhes na área política, né? Que movimenta aí o nosso estado, o nosso país, a gente tá aqui para destacar, tá certo? E a partir de agora, você interage aqui junto conosco, dê a sua opinião, participa, você que tá aí no nosso canal no YouTube, não esquece, viu gente, não esquece, muita gente sempre nos acompanha, mas não deixa o like aí para o YouTube impulsionar ainda mais a nossa transmissão, né? Para ele ver que o conteúdo é relevante, tem grande importância, tá certo? Então não esqueça, gente. Se você tá assistindo a gente, deixa o like, não custa nada, né? Não custa nada aí você deixar o like aí, tá certo? Comentar e deixar a sua participação, tá bom? E os ouvintes mais inteligentes também, o telefone já está liberadíssimo aqui para você interagir, você da cidade, você de outras cidades, tá certo? Fique à vontade, né? Participe, solta o verbo, né? Como a gente costuma dizer, porque o seu problema também é nosso problema, né? 7 horas e 22 minutos, decisão ontem também, né? Ontem em entrevista, o que para mim não foi nenhuma surpresa, para mim não. O republicano fez todo esse, né, de plano de neutralidade e tal, né? Mas aí ontem, né, o presidente da Câmara dos Deputados, o presidente Hugo Mota, acabou declarando aí, né, publicamente o seu apoio, disse que vai apoiar a candidatura do Luiz Inácio Lula da Silva. É interessante dos argumentos, né, que muitas vezes as pessoas não prestam atenção, né, nas coisas assim, né, os argumentos que Lula tá bem aqui no Nordeste, tal, infelizmente tá, né, infelizmente tá, porque infelizmente muitas vezes escraviza o povo. E disse que iria apoiar, não é nenhuma novidade pela pauta que Hugo Mota, o presidente do Senado, o Davi Alcolumbre, né, já tiveram. Inclusive o próprio presidente já se comprometeu com a reeleição de Hugo Mota, já é um acordo, né, tudo tem acordo em política, né, na verdade não se vota, não se opta por um nome por pensar no povo, se pensa em si. Na verdade, toda a questão é essa, a política se pensa em si, os acordos se pensam em si. O povo que se vire, povo que se dane, quero só o voto do povo e acabou. Né? Os acordos são feitos, né? Hugo vota em Lula e Lula vai apoiá-lo na reeleição da Câmara dos Deputados. Uma mão lava a outra, o interesse próprio. Mas o interesse do povo realmente não é, né? Infelizmente a gente tem visto isso na política nacional, né? Cada um vota aí por interesse próprio. Quando você vê alguém apoiando, chegando publicamente, pode escrever que por trás tem algo aí de interesse. Infelizmente é assim, né? E a pauta do Hugo, né, que a gente viu, sempre foi pauta ligada ao PT.
1: No início ele ensaiou

0: A gente está vendo aí uma gasolina adulterada legalmente, com 32% de álcool. Você vai pagar o álcool como se fosse gasolina, vai dar problema nos motores, vai ter que botar muito mais combustível para poder fazer os mesmos quilometragens de antes. Só nisso aí já dava um grito muito grande.
1: Pois é.
0: Tem um outro problema, que é o salário mínimo. Ontem eu estava ouvindo alguns especialistas, economistas do mundo inteiro, e eles estavam reunidos, e sabe o que foi que eles falaram do Brasil, Luciano? Eu estava passando, assim, olhando no Instagram, e encontrei. Eles estavam dizendo que se fosse nos Estados Unidos, ou em qualquer outro país, que o povo é acordado, não tinha nenhum político mais lá em Brasília, se o salário fosse esse aqui que é no Brasil, R$ 1.621. A diferença dos servidores públicos é muito grande. Existe uma elite de servidores públicos, uma elite que ganha mais de 300 mil, 900 mil, e os outros servidores públicos, 1.621. Isso é uma covardia com o servidor público. Se fosse nos Estados Unidos, o povo estava nas ruas, os servidores públicos estavam nas ruas, reclamando e não deixando nada funcionar. Mas como é aqui no Brasil, todo mundo está acostumado com a corrupção, está acostumado em ser roubado, está acostumado em ser assaltado, aí não liga não. Tá bom, 1.621, eu vou me virando. O problema do brasileiro é esse, querer se virar sabendo que tem ali o dinheiro dos impostos para aumentar esse salário e não aumentam porque não querem. Aí a gente vê aí aumento de salário do judiciário, do Tribunal de Contas, aumento aí dos fundos partidários, fundo eleitoral, fora os desvios, roubos e assaltos que eles fazem, mas ninguém reclama. Tá tudo bem,
1: tá tudo
0: vamos
1: bem.
0: Nos esforçar para poder comprar o feijão e o arroz. Vamos nos esforçar mais, vamos acordar mais cedo, vamos nos ferrar mais um pouquinho. O brasileiro só procura se virar, mas não procura virar a mesa.
1: Pois é, veja um detalhe interessante. A justiça, alguns anos atrás, sempre combateu, fiscalizou postos de combustíveis por muitas vezes venderem gasolina adulterada. Preste atenção nisso. A gente já viu aqui postos sendo fechados, sendo notificados, aqui mesmo na Paraíba.
0: Tudo é normal agora.
1: Mas veja só, o que foi que o governo fez? O governo legalizou.
0: Tornou legal.
1: Ou seja,
0: pronto.
1: A gente está comprando uma gasolina adulterada, legalizada.
0: Isso.
1: Não é mais crime. Você entendeu? Preste atenção nisso
0: aqui.
1: Ninguém
0: reclama.
1: Preste atenção nessa gravidade. Você viu várias operações foram feitas aqui na Paraíba. O PROCON, ele fez várias operações, notificou o posto, interditou postos de combustíveis por venderem gasolina adulterada. Agora presta atenção, Carapalho, entenda. Não precisa nem desenhar, entenda. O governo legalizou uma gasolina adulterada, ou seja, não é crime. E ninguém reclama.
0: Tornou o crime
1: lei. A gente
0: saía...
1: Sabe, reclamava, ligava para os órgãos de imprensa, que posto tal está vendendo gasolina adulterada, meu carro está falhando, meu carro está isso, minha moto está aquilo. Sabe, a gente reclamava. Agora a gente não reclama.
0: Sabe
1: por quê? Legalizou, o governo só legalizou.
0: Legaliza,
1: né?
0: O crime, né? Pronto.
1: Legalizou, está legalizado.
0: Legalizou.
1: Não é crime.
0: Não legalizar
1: cê
0: até
1: tem...
0: o uso de droga,
1: gente,
0: aí.
1: Gente,
0: o
1: povo brasileiro, você parou para pensar nisso aqui? Parou para pensar nisso aqui? Quantas vezes você combateu isso aqui, você pediu justiça sobre gasolina adulterada? E hoje o governo, ele traz uma gasolina adulterada. Isso não sou eu que estou dizendo, especialistas, engenheiros...
0: 32%.
1: Engenheiros...
0: Não, o próprio governo disse, é
1: 32%. Como é que chama? Engenheiros... químicos, mecânicos, né?
0: E engenheiros químicos, já falaram.
1: Engenheiros químicos, mecânicos já falaram sobre isso. Todo mundo falou, discutiu e mostrou os problemas que isso pode acarretar.
0: Ele está governando por decreto.
1: Mas aí...
0: precisa nem de congresso.
1: Né, você está chegando no posto e aí não importa. Antigamente a gente até escolhia o posto. Não, vou comprar esse posto aqui porque aquela ali, daquele posto, é adulterada, dá problema. Hoje não tem isso. Você pode botar em qualquer posto. Que está tudo adulterado mesmo.
0: É, 32%.
1: Está tudo adulterado. Você tem três postos aqui. Vamos falar aqui da nossa cidade. Você tem três postos. Você pode colocar em qualquer um, porque a gasolina é a mesma. Está tudo adulterado.

0: Essa é a questão. Doa em quem doer. Incomoda quem incomodar. Legalizou. Pegou assim. Não, isso aqui não é mais crime, não. Vamos, nós vamos adulterar aqui, nós vamos colocar isso aqui, pronto. É. Todo mundo hoje, todos nós que tem carro, que tem moto, está comprando gasolina adulterada.
1: E como não temos congresso...
0: E ponto final. E como a gente não tem congresso, é não só, tem senado...
1: É, né? Só governar por decreto mesmo, é o rei.
0: Entendeu?
1: É rei. Ou não tem congresso, é rei.
0: Aí eu fico pensando. Aí eu fico pensando, vale a pena... A gente ia à urna e eleger um deputado federal? Vale a pena a gente ir às urnas e eleger um deputado, um senador? Se nessas pautas está todo mundo calado, porque está todo mundo envolvido?
1: Todo mundo junto e misturado. Pelo amor
0: de Deus, aí você está de brincadeira. Eu vou até para o comercial, senão eu vou me irritar. 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
0: 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Voltamos já já.
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0: Centrão da Paraíba, são 7h37.
1: Pois é, gente, 7h37, nós estamos de volta aqui com o Pancadão de Audiência da Paraíba, né? 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
1: Pois é, a partir de agora o seu problema também é nosso problema, né? A partir de agora você interage aqui junto conosco, os ouvintes, interação.
2: 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Fala,
1: povo. Não, fala, povo. Fala, povo.
3: Bom dia, Kennedy Luciano.
1: Bom dia. Bom dia.
3: Deus ilumine o trabalho e o dia de vocês. Aquele abraço.
1: Isso, dona Idalina.
0: Amém,
1: Silva,
0: dona Idalina.
1: Né?
0: Aquele abraço.
1: Participando aqui com a gente. Aquele abraço para a senhora. Obrigado pelo carinho, pela audiência. Cadê aqui o outro ouvinte aqui? Não soltou não, mas...
4: Maria Luciana Silva, aqui em São Paulo.
0: Bom dia.
4: É o seguinte, Luciana Silva, o cara me roubou a minha casa, fez um roubamento da minha casa. Eu fui na delegacia civil, fiz queixa lá. E até agora não teve nenhuma solução que para intimar esse bandidinho, entendeu? Para intimar a polícia, a justiça acha que ele é doido. Onde é que ele traz é doido? Ele tá onde? Ele
0: meu Deus!
4: Dinheiro. Ele não rasga dinheiro.
0: O quê?
4: Não, tem
0: que
4: ir.
0: Que é isso?
4: Deixar um jeito nesse moleque, porque esse moleque pode ser preso. Se ele não prender ele, quando ele melhorar de novo, ele vai roubar de novo. Como é que a justiça vai criar um bandido aqui na cidade de Itaperuá? Não existe isso não, pelo amor de Deus. É de cortar coração um negócio desse. Ele tem que ser, ele não pode ser punido, não. Punido é um ninguém. Ele vai trancar dentro de casa, com medo de sair na rua. Isso é injustiça. Porque não prende esse cara aí. Traz a intimação. A intimação não veio por fora ainda, certo?
3: Bom dia, Luciano. Bom dia, Kenny.
0: Bom dia.
3: Bom dia, Dona Maria das Dores Pereira. Bom dia, Regiane Sampaio e todos que escutam o jornal. Luciano, que bom que hoje é a inauguração da doutora do Pajeú. Muito bom, mas vamos continuar pedindo que chegue água nas torneiras do bairro dos professores.
1: Sim.
3: Porque os nossos irmãos também merecem ter água nas torneiras.
1: Uhum.
3: Que Deus abençoe você, Luciano.
1: Amém. Deus abençoe, né? Só mais um ouvinte.
5: Bom dia. Por que a água está saindo preta das torneiras?
0: Meu Deus!
5: Diga aí o que é.
1: Pois é, esse probleminha, né? Vamos já entrando aqui nesse tema, né? Hoje, né, gente? Hoje... A gente falava assim de inauguração, hoje é a entrega oficial, né, da entrega da adutora do Pajeú. E será feito, né, não será feito daquela forma como foi feito em Teixeira, como foi feito em Desterro, né, tá certo, como foi feito em Cacimbas. Será só uma entrega simbólica, né, onde é que os engenheiros responsáveis pela empresa, tá certo, estarão aqui na sede da Cagepa e estarão entregando oficial, ou seja, sem a presença do público, sem a presença política, porque nós estamos, e aí eu quero explicar para você, que nós estamos dentro de um período eleitoral, e aí os políticos, todos eles, né, não podem participar de inaugurações, né, nenhum deles podem estar presente em inauguração. Nem os locais, né, nem nenhum, para evitar, digamos assim, puxar, digamos assim, para fulano, para ciclano. Então, a justiça eleitoral não permite. Então, não será uma inauguração, como você viu, que a gente cobriu, por exemplo, quando foi lá em Teixeira, onde lá a gente viu que tinha muitos políticos, tinha o povo, estava todo mundo nas ruas, festejando, comemorando, né, a chegada das águas, como foi aqui em Desterro, pertinho, você ouviu também, nós trouxemos as imagens, né, não será feito dessa forma, mas será feito uma entrega simbólica, ou seja, o pessoal da empresa não está aqui, não sabemos nem o horário, não foi passado ainda esse horário para a gente. Então, eles vão estar lá na Cajepa, só entregando de forma oficial. Na verdade, inclusive, alguns dias, informações que eu tive aqui, e é isso que a gente pede à Cajepa, e é isso que a gente pede à direção da Cajepa, que avise a população. Informações que eu obtive aqui, que nós já estamos tendo essa água do Pajeú, tá certo? Mas que a Cajepa divulgue, quando for colocar, divulgue, diga para a população, hoje estamos colocando a água da adutora do Pajeú, envie o comunicado, a gente já falou isso aqui ontem, a gente vai repetir, porque informações que a gente tem, que já está colocando, já desde domingo, que a gente já vem recebendo um pouco da água do Pajeú, né? Ora, a água do açude, e aí a gente quer saber, qual é a do açude e qual é a do Pajeú? É, qual é qual? Falta a Cajepa se comunicar. Falta essa comunicação. Entendeu? Para a população ficar atenta. Porque muitos vivem que nessa expectativa, já que é água do Pajeú, água boa, de qualidade, de poderem acumular essa água, guardar essa água para beberem, para os seus afazeres. Para evitar diminuir um custo de comprar água. Mas aí a gente não sabe qual é qual. Por exemplo, hoje, a pessoa está colocando aqui. A coloridade da água tá uma cor escura, novamente. Eu falei aqui domingo, lá em casa, quando a água chegou.
6: Eu acho que isso só confirma. Só confirma o que o nosso amigo, um representante da Cajepa, ele colocou aí em suas redes sociais que estava tudo normal, que está recebendo água do açude, que a água, os canos já estão lá, mas não, que não foi liberado nada não, tá? Vem do açude mesmo ainda. Não foi liberado ainda lá do Pajeú, não, tá? Vindo do próprio açude ainda. E aí, a gente viu aquele vídeo, tá? Olha, pode estar recebendo e tal. Mas aquele vídeo é muito... Não mostrou a caixa daqui, não mostrou nada daqui, só a água passando ali naquele. Porque aquele sistema é o mesmo em todo canto.
1: É o mesmo, é o mesmo.
6: Mas na realidade ainda não foi utilizada a água, não. Pelo que o representante da. O rapaz trabalha na Cajepa, colocou em suas redes sociais que não, estava vindo do açude mesmo ainda. O dia da liberação dessa água seria hoje, na realidade, oficialmente.
1: Oficialmente.
6: Então eu acho que. Realmente ainda não estamos recebendo essa água, não. Vai ser liberada ainda. E aí a gente ainda vai sentir esse impacto, se vai ser positivo ou não, ainda essa semana.
1: E é por isso que a Cajepa precisa dar uma informação precisa. A direção da Cajepa precisa, porque de um lado a gente tem assim, informações que já a população já está tendo água. Do outro, a gente vê que pessoas, que às vezes que trabalham até na Cajepa mesmo, dizem que não. Que ainda estamos ainda com água do açude. Então, para evitar essa confusão, por isso seria importante, a direção da Cajepa tem que se pronunciar. Né? A direção da Cajepa ou da empresa, né? Ou o presidente do Enox, né? O seu Hernandes, precisam se pronunciar. Alguém precisa se pronunciar de fato concreto para a população. Né? Já tivemos. É porque tem aquele vídeo, né? Inclusive que a gente publicou também esse vídeo. Mas aí, tivemos ou não tivemos?
6: Aquele vídeo não mostra nada, não.
1: Assim, a Cajepa precisa se pronunciar.
6: Tinha que ter mostrado, quem fez o vídeo tinha que ter mostrado a caixa daqui, a sede daqui no vídeo, assim, mostrando que é aqui. Só mostrou aquela água passando ali, daí, ali é igual em todo canto. Onde tem coisa da Cajepa é daquele jeito ali. E aqui, aí, a senhora acabou de dizer, está vindo preto a água e tal, acho que não vem preto, porque, segundo informações, a água vem tratada já.
1: É, mas está chegando numa coloração escura, né?
6: É, deixa eu colocar então deve ser do açude ainda.
1: Deixa eu colocar aqui na live aqui, só para o pessoal ver.
6: Não dá para saber se é aqui, é uma coisa que vê só o maquinário, a água passando e tal, mas não dá, não mostra que é aqui. Não mostra, porque esses maquinários tem em todo canto da Cajepa, em todo canto é desse mesmo jeitinho aí, para receber o cloro, para receber tal, vai para o tanque, para depois ir para a caixa, aquela coisa toda, que acontece a
1: deixa eu mostrar aqui pro pessoal da live, a questão da água, né, da cor da água, a coloração da água, para você ver, olha. Não, isso aí, gente, que você que tá na live, isso não é café não, né, um balde de café não.
6: Meu
1: isso
6: Deus!
1: É, isso é a cor da água.
6: É, tá.
1: Isso aqui com o vento aqui publicando hoje, isso é a cor da água, que chegou hoje pela manhã. Entendeu? Então a CAGEBA precisa se pronunciar, a CAGEBA... Porque assim, é, mesmo que a água lá no açude, eu sei, ela bruta, ela é assim mesmo, dessa cor aí. Só que ela passa num tratamento, numa estação, quer dizer, a estação não está funcionando?
6: Eu acredito, Luciano, que era para vir essa, nessa, fazer uma inauguração mesmo, sem os políticos mesmo, porque quem pagou foi a gente mesmo.
1: É, era para fazer mesmo.
6: Mas liberasse para o povo, né? E viesse um representante da CAGEBA e outro representante da empresa, até uma caixinha ali, um microfone, diz, olha gente, tá entregue aqui depois de muitos anos, mas se torna realidade tal, o dinheiro dos impostos de vocês está aí, tá entregue, vamos liberar essa água agora. Pronto.
1: É.
6: O povo todo está lá olhando, acompanhando também. O dono da obra, que é o povo.
1: É o dono da obra. Na verdade, o pai da obra é o povo.
6: É,
1: né?
6: O
1: na
6: povo,
1: verdade,
6: não.
1: Assim, o político se apropria da obra, mas o pai da obra é o povo. É,
6: você
1: nosso.
6: Compra, tem imposto.
1: É, porque tudo que a gente compra hoje em dia tem imposto. Até a coisa adulterada tem imposto, né?
6: É, agora é.
1: Que não deveria nem ter.
6: Está, né? Legalizado.
1: Já que está adulterado, não deveria ter
6: o
1: nem imposto.
6: O decreto do rei.
1: É, tem até imposto. Né? Até coisa adulterada. Falsificado.
6: Monarquia.
1: Meu Deus.
5: Bom dia, Luciano. Bom dia, Kim.
1: Bom dia.
6: Bom dia.
5: É, graças a Deus, né, que a água vai ser liberada hoje. Não sei se a gente já estava recebendo essa água.
6: Acredito que não, minha opinião.
5: Mas parabéns, Deus abençoe a nós todos, taperoaenses, né? E é para o bem de todos nós. E sobre essa atitude de não levar o povo para ir fazer aquele tumulto, foi melhor, Luciano.
6: Foi melhor os políticos, o povo não, o povo seria bom.
5: Depois, com o tempo, as pessoas podem comemorar, mas hoje é melhor que tenha sido combinado para ser assim, não é isso?
1: Sim.
5: Graças a Deus que a direção da CAGEBA pensou certo e que vocês apoiem. Porque é para o bem de nós todos. E Luciano, eu queria pedir para você
1: tocar
5: a música de parabéns
1: para
5: o meu esposo Bastinho.
1: Bastinho, tá, olha aí.
6: Parabéns, tá muitos certo? Anos de vida, repleto
5: tenha
6: de muita
5: um bom
6: felicidade.
5: Dia, com Deus, Deus abençoe a nós todos.
1: Pois é, para o seu Bastinho aí, que está completando mais um ano de
6: parabéns.
1: Vida hoje, né? Esposa aí da dona Cida. Parabéns, viu, Bastinho?
7: Parabéns, parabéns. Parabéns pra você.
1: Pois é, deu um cheiro nele arrochado, dona Cida, pra ele ficar feliz da vida.
6: A gente só vai explicar aqui, dona Cida Monteiro, é que na realidade não foi a CAGEBA, foi a lei eleitoral, que não permite que os políticos, os candidatos, ou alguém que faz parte de apoio político, não estejam presentes. Agora, o povo pode. Eu não sei o que a CAGEBA projetou e talvez não vá fazer nenhuma inauguração, só a liberação
1: só
6: mesmo,
1: a liberação,
6: só a entrega mesmo.
1: De forma simbólica, né?
6: De uma forma simbólica, informal ali e tal. Por isso não é interessante que o povo vá só para ver assim, não é? Mas o importante é ser entregue. Que seja.
1: Que seja. Depois de muitos anos, que seja entregue. Finalmente.
8: Bom dia, locutores Nota 10.
1: Bom dia,
6: muito obrigado.
8: A nossa voz, né, vocês. Luciano Kendi, deixa eu falar uma coisa. Infelizmente, a água aqui na minha residência, na parte alta do Geraldo Noé, tá chegando da cor de café. E quando
6: tá em todo
8: chega,
6: canto assim.
8: Porque quando não se falava nessa doutora aí do Pajéu, que a gente tá esperando e não sabemos se estamos com ela na torneira.
6: Acredito que não ainda.
8: Era normal. E agora chega um pouco na parte da noite, um pouco na parte da manhã, e nós queremos fazer os nossos afazeres, não estão conseguindo.
6: A instabilidade.
8: Por falta de água. E a CAGEBA, sem resposta para nós, eles só não esquecem de passar e deixar o papel, que infelizmente
6: chegou ontem.
8: É o nosso dever, né, de pagar, mesmo com água ou sem água. Porque aqui não está bom de água. Vamos dizer, como era antigamente, vamos dizer, só água do açude. Aí ninguém sabe se é do açude, se é do Pajéu. E fica aí, no ar. Nós queremos resposta.
1: Pronto, né? Tá feito a indagação. Inclusive, eu tô recebendo aqui essa resposta agora.
6: Né? Agora.
1: Agora. Agora. Tudo é assim.
6: Agora.
1: Imediato. Né?
6: Agora.
1: É, primeiro, explicar aqui a coloração da água, segundo o diretor local, nosso amigo Deus.
6: Grande abraço, a gente
1: agradece. Ele está informando que essa primeiras águas que chega na parte da manhã sempre vai chegar assim numa coloração escura, porque ela fica acumulada durante a noite e às vezes o fundo do reservatório ele acaba acumulando essa sujeira, né? E muitas vezes essas primeiras águas, quando chega no início do dia, ela fica assim, mas ela normaliza, né? Durante o dia você vai usando, ela vai normalizando. Eu já vi, que já comprovei, realmente isso aí tá correto.
6: É isso mesmo.
1: E outro fato que ele diz é, na verdade, desde ontem, que essa água que a gente está recebendo já é a água do Pajeú. Informação aqui do diretor.
6: Ontem.
1: Por quê? Já desligou o Manuel Maço nele, né? Por enquanto, porque a empresa está fazendo testes. Né? Testes. Então, nós, desde ontem, estamos recebendo, essa água que nós estamos recebendo já é a água da adutora do Pajeú, porque a empresa está fazendo teste. Não é que desativou o Manuel Massunino, não, porque está ligado a essa, porque eles estão fazendo testes.
6: Isso.
1: Estiveram ontem aqui, vão estar hoje aqui, novamente, avaliando como é que está chegando, como é que está o desempenho, a vazão da água. Então, nós, é a informação oficial que a gente traz aqui, da direção da CAGEPA. O diretor da CAGEM. Então ele disse, desde ontem que nós estamos recebendo já essa água que você está tendo aí na sua casa, é a água do Pajeú, porque a empresa, eles estão fazendo testes. Então, por enquanto, o Manuel Melson Nilho foi desativado, já para tirar a dúvida aqui da Aparecida e dos demais ouvintes. Desde ontem, o Manuel Melson Nilho, ele foi desligado, e aí nós estamos recebendo a água do Pajeú. Informação aqui que o diretor me passa aqui. Se ele me autorizar a colocar o áudio aqui, a gente coloca aqui, é bom que ele mesmo explicava. Deixa eu falar com ele aqui.
6: É isso que a gente vinha dizendo realmente. Então, o rapaz lá da representa, o menino que trabalha na CAGEPA, aqui na Paraíba, não é aqui não, em outro canto, em outra cidade, ele afirmava nas redes sociais que ainda não era, não é? Porque realmente ainda não era. A partir de ontem é que começou a liberação dessa água. Eu estranhava aquele vídeo porque não mostrava a caixa, a casa dali, da sede da CAGEPA, que na realidade foi liberado ontem. Ontem é que começou aí a ser liberado para o povo, para fazer esse teste de vazão, se chega, se não chega, como é que é, como é que não é. Então é muito interessante. E os testes têm que ser feitos.
1: Então, os outros dias não era
6: não a AGU,
1: tá certo? Aí o aprochado do nosso amigo, né, que puxou, estava certo.
6: Estava certo.
1: Então, o que eu disse? Ele está até me conversando aqui comigo. Então, ontem eles vieram, fizeram os testes, aí deixaram ligados.
6: Para ver.
1: Deixaram ligado para ver. Eles estão voltando hoje, mas ainda até agora, nesse momento, essa água está chegando, já é água do Pajeú. E a gente está trazendo com exclusividade, meu filho, para você.
6: Quer ficar bem informado é aqui.
1: Então, essa água que nós estamos tendo hoje, desde ontem hoje, à noite.
6: Desde ontem.
1: Né, desde ontem, final da tarde para noite. Para hoje, até agora, 7h56 é a água do Pajeú.
6: Essa sim é.
1: Caso eles voltem, desliga e volta para o Manuel Massunir. Não sabemos se eles vão desligar ou se vai continuar. Tá certo? Mas agora, nesse momento, você que está aí agora, nesse momento, essa é a água do Pajeú que você já está recebendo na sua casa, na sua torneira. Tá certo? E aí, essa coloração que está chegando é porque a água fica acumulada, enche os tanques, fica acumulada, e quando solta, aí já vai com aquela sujeira que às vezes acumula nos tanques. Por isso mesmo, quando eles fazem aquelas limpezas.
6: É, né? Entenda tá bem, né? Porque a água que chega não vai direto para a caixa, não. Vai para a estação de tratamento, tá? Um tanque que tem lá. Quando faz o tratamento, aí ela vai para a caixa. E lá na caixa, muitas vezes acontece, por muito uso, sempre fica alguma coisa, né? Aquele pozinho. E aí fica lá no fundo da caixa. Aí quando libera as primeiras águas, aí vai aquele pozinho junto, né? Aí depois vai limpando. Isso é normal de acontecer, tá certo, gente? Então, está aí a informação em primeira mão aqui no Jornal Interativo. Desde ontem estamos recebendo aí a água da transposição do Pajeú, como é.
1: Pois é, depois de 14 anos, uma luta incansável.
6: Finalmente.
1: Né, finalmente a população pode ter a água da adutora do Pajeú, né? Vou repetir, não teremos aquela sonoridade bonita, né? Com o povo, mas deveria ter pelo menos com o povo, mas não vai ter não. Mas pelo menos o povo deveria estar lá, porque é o povo que pagou a obra, né?
6: Exato.
1: Porque até mesmo, vou explicar mais uma vez, é vedado, políticos não podem estar presentes, nem os locais, nem os estaduais, nem os federais. Então eles não podem estar presentes em inaugurações. Então, em virtude disso, né, será uma entrega simbólica. Por exemplo, os meninos estiveram ontem aqui, à noite, ligaram, fizeram um teste, deixaram ligado para ver como é que a água se comporta. Está ainda ligado. Né? Quando eles chegarem, talvez desligue ou não, aí volta para o Manuel Mosso nele, tá certo? Mas a gente está passando em primeira mão para você. Se você está aqui, você está ouvindo em primeira mão, né? Dá uma provada aí na água, vê se é boa, de qualidade, tá certo? E se for boa, de qualidade, guarda aí para você beber, para você cozinhar, né? Já que muita gente tem uma dúvida assim do Manuel Mosso Nilo, né? Na qualidade da água, mas a qualidade também é boa, porque ela é tratada.
6: Isso,
1: tá certo?
6: É tratada.
1: Mas a boa notícia tão esperada, que a população tão esperada, tão esperava, que é, finalmente, né? De forma simbólica, nós já temos aí a água da adutora do Pajeú. Depois de todos esses anos, depois de todas essas batalhas, de tanta gente, e aí muita gente entrou na luta, muita gente se engajou, né, na luta, não é um mérito de um ou dois, é um mérito de todo mundo, e principalmente do povo, que foi aquele que não desistiu.
6: E que pagou a obra.
1: E que pagou a obra, que na verdade pagou cada centavo, nós cada pagamos. Cano, nós pagamos essa obra, então é nosso.
6: Então os donos e pais da obra vão olhar a qualquer momento.
1: Na verdade,
6: vamos lá olhar.
1: Na verdade, toda obra pública é nossa,
6: é
1: não
6: nossa.
1: É de governo.
6: Exatamente.
1: Né? Por exemplo, muitas vezes você recebe um gás, aí diz o gás de Lula. Não, não é de Lula, é seu.
6: Quem paga?
1: E aí eu vi lá um rapaz consciente, ele chegou lá no gás, eu estava passando por lá, ele chegou dizendo, o gás é meu, não é de Lula não, é meu.
6: Exatamente.
1: É meu. É meu, porque eu pago por ele. Né? Então assim, tudo que você receber de político é seu, não é dele não, não atribua a ele não. Ah, mas é fulano, é de papai. Que papai? Papai só tem um, que é Deus.
6: Nosso pai do céu.
1: É, nosso pai do céu. Aí tem gente que fica com um besteirol de papai, de mamãe. Ah, pelo amor de Deus, vai catar a batata, pelo amor de Deus.
6: Nosso papai do céu que é dono de
1: tudo. Só tem o papai do céu que criou todas as coisas e nos dá aí o ar pra gente respirar, nos dá o sol para brilhar.
6: Nos dá saúde pra gente trabalhar e pagar essa obra.
1: Pois é.
6: Que nós pagamos mesmo.
1: Que nós pagamos mesmo e ainda demorou.
6: Pois, demorou demais, eu paguei demais pra poder ver essa água. Paguei 14 anos e não vi, agora estou vendo, graças a Deus.
1: Graças a Deus, graças a Deus, né?
6: Vamos esperar que funcione bem.
1: Pois é, gente, são agora 8 horas pontualmente, tem mais um ouvinte aqui, só para a gente fechar essa rodada, meu filho.
9: Eita. Bom dia. Felicidade com tudo de bom, a paz do seu irmão Luciano, a paz do seu irmão Kendi, a paz para todos que estão na escola da Itapero FM 87.9, alegria de audiência. Um abraço para a irmã Maria das Duas Pereiras. Um abraço pra Nenê, minha filha. Tô com saudade de você. Rapaz, aquela música, mas a música é diferente. E um abraço pra todos que estão nos escutando. Feliz aniversário pra vocês que estão aniversariando hoje, né? Em nome de Jesus, com
6: muito vida, bem.
9: Com saúde, graças a Deus. E um abraço pra todos que estão na escuta da Rádio Itapero FM.
6: Muito bem.
9: 87.9, a Leuda de Audiência. Ok? Beijo muito grande de Miriam. Fui, meus amores. Que eu não paro, desde 5 da manhã que eu não paro. Tô só na luta, graças a Deus. Com paz, com saúde, com Deus no coração. Sempre. Fui!
1: Pois é, né? Tá aí então, né? A gente trazendo informações, são 8 horas mais 2 minutos, ouvinte participando aqui, ele faz aqui um comentário, uma observação e diz o seguinte, né? Bom dia, né, para todos, né? Itaperuá é sempre assim complicado, tá certo? O mínimo que os responsáveis aí pela CAGEPA deveria fazer era dar informações claras e concisas, né, à população. O fato de não acontecer, né, o fato disso não acontecer demonstra uma certa má vontade aí dos mesmos, né? Então tá aí, né? Na verdade não é a CAGEPA que disse, na verdade a empresa, a doutora do Pajeú não é administrada pela CAGEPA, ela é administrada pela Codevasp. Então quem coordena tudo, quem organiza tudo, né, é a Codevasp, não é a CAGEPA local que organiza. Isso aí eu tenho que ser justo e explicar. A CAGEPA só é responsável de distribuir, de soltar ali a caixa, ligar isso e distribuir. Mas, na verdade, para a água chegar até aqui, a CAGEPA, tem uma empresa antes que coordena esse serviço. Então, tudo foi coordenado aí pela Codevasp, né, pela o Denox, né, que é responsável pela obra, para não haver essa inauguração da forma como foi feita em outras cidades. A gente lamenta, era para ser feito alguma coisa, pelo menos com o povo, mas fazer o quê, né? São eles que decidem, né? Infelizmente, a gente esperava aí fazer uma grande festa, né, para o povo ver a doutora chegando na sua residência, mas já está vendo, né? Graças a Deus. Pois é, agora são 8 horas e 3 minutos, nós estamos aqui no oferecimento do Mercadinho Queiroz, lá na rua Antônio de Souza Sobral, gente, no bairro São José. 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
1: E olha só, gente, estamos aqui também no oferecimento, né? 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Voltamos já já.
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0: no centro da Paraíba, são 8:09.
1: 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Eu falei panificadora São José, né? Tem mais ouvintes aqui para interagir? Deixa eu ver aqui como é que está aqui a interação, se tem mais ouvintes aqui. Tem mais gente aqui para interagir, meu filho. Vamos lá, solta o ouvinte.
2: Bom dia, meu amigo.
1: Oi, bom dia. Tudo bom? Como é que tá, senhora?
2: Bom dia para meu amigo Kenny Sampaio.
0: Bom dia.
2: E um abraço para meu amigo Luciano Silva.
1: Um abraço para a senhora.
2: Um abraço também para o meu amigo Kenny Sampaio.
0: Um abraço.
1: Olha aí.
0: Muito obrigado.
2: Bom dia, um abraço para minha amiga.
1: Sim.
2: Dona Miriam.
1: Dona Miriam. Quem mais?
2: Bom dia, um abraço para minha amiga Maura.
1: Maura.
2: Um bom dia também, um abraço para minha amiga Dona Dazinha.
1: Sim.
2: E um bom dia para sua Abidia.
1: Sua Abidia. Não falou ainda não, mas daqui a pouco ele fala.
2: E um bom dia para todos, para todos.
1: Quem fala aí? Quem é que tá falando aí?
2: E aqui quem nos fala é Maria
0: das Dores Pereira. Dona Maria das Dores Pereira, aquele abraço.
1: Pois é, tá aí a dona Maria das Dores Pereira, né, participando aqui com a gente.
0: Maria das Dores Pereira.
1: Olha só, mais um momento participando aqui, a dona Francisca Vilar, rapaz.
0: Muito
1: dona Francisca,
0: bem.
1: Ela
0: dona
1: diz
0: Francisca
1: aqui.
0: Vilar.
1: Bom dia, né, meus amigos jornalistas, nota mil.
0: Bom dia, muito obrigado.
1: Dona ela diz aqui, Deus abençoe Vilar. Vocês sempre, e ela diz aqui, sobre a água, Luciano, é boa, tá certo? É boa, reconheci ontem que a água não era do açude, tá certo? Daqui, tá certo? É diferente, é doce e é mais branca, né? Então tá aí, né? Dona Francisca reconheceu, né? Não reconheci ainda não, mas vamos lá. E ela é melhor mesmo, ela é melhor, a qualidade da água da doutora Pajú, ela é bem melhor do que a água do Maço Milho. Já é uma água boa, já vem tratada, né? Então vamos aí, né, pessoal que tá tendo água nesse momento, e a gente trazendo aí com exclusividade, nesse momento, se a água tá chegando na sua residência, é a água.
0: Informa aí pra gente.
1: Pajú, tá certo? Informa aí.
0: Tá chegando aqui, tá? E aqui a gente pode fazer o teste também, né?
1: É verdade.
0: Diga se tá chegando no seu bairro aí, a gente pode comunicar com a JEPA também, se não estiver chegando. Mas se chegou lá na parte alta do bairro São José, né? Dona Francisca,
1: Dona Francisca falou. Chegou lá, então tá.
0: Chegou
1: em todo lugar, né?
0: É, chegou em todo canto, então.
1: Porque lá é a parte mais difícil.
0: É a parte mais difícil. Se chegou, então tá em todo canto, eu acredito. Mas se não tiver, você manda pra cá a sua mensagem.
1: Isso, manda pra cá. Reclama aqui, meu filho, que aqui você solta o verbo, né? Aqui você tem vez e
0: aqui
1: voz.
0: É tudo exclusivo. É,
1: tudo exclusivo. Em primeira mão, meu filho, né? A concorrência pira, meu filho, né? Com a gente, né? Doidece, estão arrancando os cabelos, né? Estão doidando de vez. Eita, meu filho, mas é assim mesmo, né? Fazer o quê? Pois é, gente, são 8:13, né? 8:13 agora em Taperuá, no Cariri da Paraíba, né? Você ligado, é você sempre bem informado. Vamos ao momento aqui, trazendo aqui.
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1: Mas é a cobertura das eleições 2026, né? Cobertura total aqui na sua Taperuá FM 87.9. É um banho de audiência, é um banho de cobertura, né? Eita, rapaz, e você acompanha todos os fatos aqui, né? E aí, como a gente trouxe lá no início, né? A novela do vice de Lucas Ribeiro, parece que não tem fim mais não, Kenny Sampaio.
0: Meu Deus.
1: A novela continua. Meu Deus do céu, quando é que essa novela vai ter o fim? Será que hoje é o fim dessa novela? Será que hoje vai ser definido aí, né, quem será o vice? Será uma mulher? Será um homem?
0: Pelo menos a imprensa paraibana saiu essa notícia, né?
1: É.
0: De que foi confirmado aí a Coronel Viviane, que será aí vice de Lucas Ribeiro na disputa pelo governo do estado da Paraíba, né? Pelo menos é que está aí em toda a imprensa, saiu essa notícia, assim como saiu também do Eduardo Carneiro, agora saiu da Viviane, Coronel Viviane.
1: Coronel Viviane, né?
0: Isso. O cenário eleitoral da Paraíba tem uma nova definição aí. A tenente coronel Viviane Vieira, do PSB, foi escolhida aí para ocupar a vaga de vice na chapa de Lucas Ribeiro, na disputa aí pelo governo do estado da Paraíba nas eleições 2026. Com trajetória ligada aí à segurança pública, coronel Viviane chega à chapa como um nome estratégico para a composição governista. Além de representar aí a presença feminina na majoritária, sua escolha também coloca a segurança pública em evidência na construção política para a disputa estadual. A confirmação movimenta aí os bastidores da política paraibana e representa mais uma importante definição na formação das chapas que disputarão aí o Palácio da Redenção. Então tá aí, vamos ficar acompanhando. Tá, e pelo menos está em toda a imprensa paraibana esse novo nome que surgiu, Viviane Vieira. Muita gente não conhece, que com certeza deve ser lá de João Pessoa, né, trabalhando lá em João Pessoa como tenente coronel. A maioria, quem é tenente coronel para lá mesmo, fica. É um nome, assim, tem o lado positivo e o lado negativo. O lado positivo é a força feminina se empoderando, é uma representante da segurança pública, esse é o lado positivo. E o lado negativo é que uma maioria dos paraibanos, uma grande parte, não conhece. Mas aí ela vai apresentar-se, irá apresentar a sua história, irá mostrar. Ninguém conhecia também João, né? João Azevedo, exatamente. Ninguém conhecia. Ele também morava lá em João Pessoa, trabalhava em João Pessoa e o restante da Paraíba não conhecia. Depois passou a conhecer, ele foi até o lema dele, o slogan era "Meu nome é João" e tal, na época. Então, vamos acompanhar, segundo as informações de hoje, essa mudança aconteceu do nome do vice.
1: Do nome do vice. É. Né? Pois é, tá aí. Né? Parece que o fim da novela, né? Já o ex-governador, né, Ricardo Vieira Coutinho, né? Deixa eu só trocar aqui, meu filho, né? O ex-governador Ricardo Coutinho vê aí a pactuação aí dos candidatos nos debates ao governo da Paraíba, né? Olha só, o ex-governador da Paraíba, Ricardo Coutinho, do PT, em entrevista nesta segunda-feira, dia 10, né, falou sobre os debates, né, da TV Norte Paraíba, né, e analisou aí os debates eleitorais dos candidatos ao governo da Paraíba e disse observar aí uma pactuação, né, nos discursos do governador Lucas Ribeiro, do PP, também do ex-prefeito da capital, Cícero Lucena, do PP, e o senador Efraim Filho, do PL. Tá certo? O que me parece, diz ele, né, é ser uma certa pactuação onde as coisas vão até certo limite, mas não se trata exatamente do conteúdo real das coisas, talvez porque os representantes, né, e as mesmas coisas, acho que essa é exatamente uma questão, e opinou o candidato a deputado federal Ricardo Vieira Coutinho, né? Na verdade, os debates, como a gente falou ontem, os debates precisam avançar mesmo para o campo das ideias, precisa deixar de lado um pouco os ataques, né, isso e aquilo, e partirem mais realmente para defender, para colocar as políticas de interesse do povo, tá certo? Do povo paraibano. É isso que está precisando melhorar. Vamos esperar o próximo debate, né? Para a gente ver como vai ficar essa questão. Para a gente ver se eles vão melhorar ou se vão continuar nesses ataques de um para o outro, né? Lucas ataca Cícero, Cícero e Efraim atacam Lucas, né? Então vamos ver como é que vai se dar nos próximos debates. Mas a população espera um melhor desempenho dos três candidatos. Os três mais citados nas pesquisas, né? Na verdade são quatro candidatos, mas os três mais citados na pesquisa, que são os três que estão participando dos debates.
0: É isso aí, é confusão, por cima de confusão. O Aguinaldo Ribeiro já se manifestou aí, porque o Efraim falou não sei de quê, o Cícero também tinha falado dos empregos e não sei o quê, e aquela confusão danada. Eu sei que todo governo tem alguma coisa errada, todo governo tem. Agora, já que é para falar de política, que nos debates se fale da política verdadeira. A política verdadeira é aquela das soluções, da organização. Porque política quer dizer organização. Então, que falem da organização, como é que vão, quais são os seus planos, seus projetos, quais são os anseios do povo. Procurem saber, para quando foi um debate desse, falar a respeito. Mas o povo está ansiando isso aqui. Isso aqui é possível fazer? Então vamos levar para o debate. Olha, eu tenho a intenção de fazer isso. Eu tenho meu plano de governo. Todos Sim. que são candidatos têm um plano de
1: Tem
0: governo.
1: Plano de governo.
0: Fale do seu plano de governo. Para ser debatido o seu plano de governo, antes de entrar em ação, fale do seu plano de governo. O que é que você tem aí como plano, caso chegue lá? É isso que o povo quer saber. Qual é o seu plano? Quais são os seus projetos? Essa briga de rinha de galo não vai dar em nada para nenhum.
1: Pois é, eleições 2026 é aqui.
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1: Pois é, agora são 8 horas e 20 minutos. Não sei se você viu, né? Os candidatos, eles têm que declarar a renda, né? Quanto eles têm de patrimônio, renda. Eu não sei se você viu, mas o pai dos pobres ficou mais pobre, não foi?
0: Foi.
1: Declarou um patrimônio.
0: Meu Deus.
1: Parece até piada, viu? Declarou um patrimônio inferior que ele declarou nas eleições.
0: Passado, empobreceu.
1: Ficou pobre, coitado. Meu Deus, é pra gente rir.
0: A canoa que ele falou que ia lá do Pará foi um.
1: Tem gente que pensa que o povo.
0: Um iate.
1: Que o povo é besta, meu amigo.
0: Tá de brincadeira.
1: Ficou mais pobre, coitado.
0: Porque olha só, Luciano.
1: Que até com pena do bichinho.
0: Se eu já recebo como ex-presidente, aí eu recebo como. Tem aquele que foi. Que não estavam querendo
1: anistia?
0: Dar. Sim.
1: Anistiado.
0: Como anistiado.
1: Né?
0: Ele é anistiado.
1: É.
0: Teve perdão para ele, não é? Só não tem para os outros. Aí ele é anistiado. Recebe como anistiado, recebe como ex-presidente. Aí ele assume o governo de novo. Ninguém sabe como, mas assumiu. Aí quando ele assume, recebe como presidente. Todas as regalias de presidente.
1: Aquele, todas as regalias.
0: Aquele
1: né?
0: que está recebendo como presidente agora. Não aumentou. Aí como é que diminui? Mas essa é a matemática do...
1: Olha, Lula está se superando, porque primeiro...
0: É muito engraçado.
1: Ele diz que a residência presidencial não é a residência digna, né? Ou seja, ele queria mais.
0: Palácio.
1: Um palácio, né? Mas não é... Não oferece tanto conforto.
0: É muito ruim a morada no palácio, ele diz, né?
1: Aí, agora, como faz a filiação, né? Ele declara um patrimônio inferior ao que ele tinha nas eleições passadas.
0: É, tá mais pobre.
1: Coitado, ficou mais pobre, bichinho. Eu tô com
0: pena. Entender não.
1: Entender não.
0: Mora num palácio, pobrezinho.
1: Ganha
0: um
1: salário,
0: sofrimento grande.
1: Ganha um salário mínimo, né? Anda de transporte coletivo.
0: Sendo servido direto.
1: Meu Deus do céu.
0: Qualquer coisa que ele quer, um copo d'água. Não vai nem buscar.
1: Vai nem buscar. Pois é.
0: É um sofrimento muito
1: sofrimento
0: grande.
1: Muito
0: devia
1: grande.
0: Deixar o pobrezinho andando e pegar.
1: Rapaz. É.
0: Agora, quem tá mesmo de safadeza é esse povo que recebe esse salário mínimo de 1.621. É rico demais. Povo rico, hã? Que mora em casa alugada. Vocês estão ricos demais. Mas que sacanagem. É zombar da cara mesmo
1: brasileiro.
0: Zombar
1: da cara do povo, é rir da cara.
0: Tá zombando da gente mesmo.
1: Pois é, 8h23, tem mais um vídeo aqui.
2: Bom dia, Luciano, bom dia, Cajota.
0: Bom dia.
2: Água que tá chegando na torneira aí, é boa, primeira qualidade.
1: Olha aí.
2: Primeira.
1: Muito bem.
2: Mas tem que saber que vai ter gente ainda
1: Sim.
2: que vai dizer que a água é ruim. Porque
1: Meu
2: o
1: Deus.
2: Ser humano é raça ruim, viu? Não vou dizer todos, mas a mal vale com o gato em terra.
1: Outra.
2: Ou raça ruim, mas...
0: Meu Deus!
2: Vai ter gente ainda que vai falar dessa água. Pode ficar sabendo o que eu tô dizendo.
0: Pior
2: bom dia, Luciano. Bom dia, Kenny.
0: Bom dia.
2: Estou ouvindo a rádio.
0: Muito bem.
2: Luciano, aqui no Passo São José, a água está chegando.
0: Está chegando.
2: Só que ela está um pouco morena ainda.
1: Mas
2: isso é normal.
1: Mas ela limpa.
2: Porque está limpando agora os canos, né?
0: Isso.
1: É, ela vai limpar.
2: Bom dia. Um bom trabalho para você.
0: Olha aí, está chegando no Passo São José.
1: Outro meu ouvinte me mandou aqui água morena também. Vamos lá.
4: Olha a cor da água que está chegando aqui, Luciano.
1: Nossa amiga Mara. Mas ela vai clareando, ela vai clareando.
0: Vai mudar.
1: Viu? Vai mudar, vai mudar. Você aproveita e usa essa água pra outra coisa, aí vai usando direitinho, ela vai chegando a coloração dela, viu? Vai ficando aí transparente. Boa, água de qualidade, como eu inventei isso aqui.
0: Isso.
1: Excelente qualidade, viu? Vou já encher o boto de um ali que tá seco pra gente beber dela, já já. Pera aí.
0: Já já, quando tá, limpar aí.
1: O menino da rádio, quando limpar, né?
0: Meu Deus!
1: Pra gente beber aqui dela já, viu?
0: Mandar um abraço aí pro nosso amigo Jailson.
1: Jailson
0: Sérgio.
1: Jailson, tá ligado com a gente?
0: Aquele abraço pro Jailson Sérgio. Nosso amigo Júnior, eita, pá, esqueci, se não lembrar agora, vai dar ruim. Nosso amigo Júnior lá em Salgadinho, ele não perde não.
1: Tá ligado
0: todas as manhãs. Grande abraço, viu, Júnior?
1: Pois é, tá sempre na audiência aqui conosco, né? Você de outras cidades aí também, sempre na audiência aqui do Pancadão de Audiência da Paraíba, né? Sejam bem-vindos e bem-vindas ao Jornal Interativo, né? Pessoal também que tá no YouTube aí, né? Aquele abraço aí pra vocês. Obrigado sempre pelo carinho, obrigado sempre pela audiência, né?
0: O jornal tá voando hoje.
1: Tá voando.
0: O que tá acontecendo hoje?
1: Tá correndo demais, meu filho. É que é muita informação. Aí
0: meu Deus do céu.
1: Corre demais, informação boa, né?
0: Exclusividade,
1: exclusividade
0: boa.
1: Exclusividade, né?
0: É por isso mesmo. Deve ser isso.
1: Pois
0: tem razão.
1: Mandar um alô aqui pra Dona Maria Lúcia, que é de Sampaio, né? Dona Maria Lúcia tá lá em Campina Grande, né? É, tá ligada aqui com a gente, lá em Campina Grande, sempre na audiência, exclusividade, né?
0: É por isso mesmo. Deve ser isso.
1: Pois
0: tem razão.
1: Mandar um alô aqui pra Dona Maria Lúcia, que é de Sampaio, né? Dona Maria Lúcia tá lá em Campina Grande, né?

0: aparecer, viu? Meu amigo Damasceno, fique à vontade. Estamos aqui sempre à disposição, tá certo? Eu
1: também, Luciano.
0: Sim.
1: Tá com a gente lá no YouTube. É, o nosso amigo Gilberto, né? Ele mandou aqui um abraço. Ele é repórter do Povo Gilberto.
0: É,
1: Silva, lá da cidade de Juarez Távora, lá no Agreste Paraibano. Né, tem lá, se você quiser encontrar, você encontra arroba povo ama Gilberto, né? Então você pode colocar lá. E ele colocou aqui, qualquer informação que chama nossa atenção, manda aí para vocês. Tá, ok? Então um grande abraço aí pro nosso amigo Gilberto, né? A dona Maria Lúcia, você já falou, da Marcelo Lima já falou também. E a nossa amiga Lúcia Oliveira, você já falou, foi? Bom dia aí, Kennedy, todos os ouvintes do jornal. Um grande abraço aí para a dona Lúcia Oliveira também, que está conosco, nosso amigo Gilberto.
2: Primeiro lugar,
1: conte
2: em
1: com
2: audiência.
1: A gente também, aí em Juarez Távora. Pode arrochar o nó.
0: Pois é, arrocha o nó. Tem mais um ouvinte aqui para interagir.
3: Bom dia, Luciano.
0: Bom dia.
3: Aqui, Luciano, no Conjunto de São Francisco, ela chegou suja. Uma catinguinha assim, meio estranha. Mas ela agora está bem branquinha.
1: Tá melhorando.
3: É mais doce do que a outra. Só
1: muito
3: que
1: bem.
3: Eu acho assim, que eu não tenho muita coragem ainda de beber ela, não.
0: Tem
3: não, vou deixar ele passar mal uns tempos, mas pra cozinhar ela tá boa.
0: Tá ótimo, né? Tá beleza. Valeu, Tereza.
4: Bom dia, Luciano.
0: Bom dia.
4: Bom dia, meu amigo Ken Sampaio.
1: Muito bem, senhor Abdias, bom dia.
4: Eu demorei ligar mais.
1: Tá fazendo mais café, tarde, né? Tá fazendo café, não é?
4: Pra ver essas notícias aí boas que tá saindo, né?
1: Muito
4: pra
1: bem.
4: Tá saindo de Itaperuá.
1: Isso.
4: Graças a Deus. Tem que agradecer a Deus primeiramente. E a vocês aí. Esse povo bom que tem boa vontade pro Itaperuá.
0: Isso.
4: Chegou água. Eu estou muito feliz também, porque eu sou daí, né?
1: Muito bem, senhor Abdias.
4: Espero que o povo agradeça a Deus, primeiramente, muito e bem. Aos que estão trabalhando para o Itaperuá. Luciano Silva, que Deus abençoe vocês. Kenny, saúde e paz para vocês, família.
1: Obrigado,
4: um
1: amém.
4: Trabalho,
1: também,
4: que Deus abençoe
1: família.
4: Vocês. Que vocês são a voz de Itaperuá.
1: Isso mesmo,
4: senhor Abdias. Meu amigo Lula, não esquecendo da Ana Maria Pereira,
1: lá para
4: do canal Interativo.
1: Dona Ana,
4: falou, Luciano
1: também.
4: Silva.
0: Falou.
4: Até amanhã.
0: Até amanhã.
4: Amanhã, assim Deus permitir. Meu abraço.
0: Pois é. O senhor Abdias estava fazendo café, demorou a entrar aqui, mas entrou aí, né? Fazendo aquele cafezinho gostoso, né? Saboroso aí.
1: Fez a comemoração lá, não é, Luciano? É. Tava comendo bolo, queijo, essas coisas, demora mais.
0: Aí demora mais,
1: né? Demora mais.
0: Demora um pouquinho mais, né? Depois convida a gente pra comer um bolinho aí, viu, seu Abdias? Eita, coisa boa, viu? Nosso amigo Abdias, aquele abraço aí pra o senhor, pra sua esposa, né? Estão sempre ligados aqui com a gente, tá sempre acompanhando. Foi embora Itaperuá, mas continua ligado aqui com a gente, né? Isso que é importante. E se ama Itaperuá mesmo, viu? Foi lá, tá lá em São Paulo, mas não esquece a terrinha, né? Mas vamos ver aqui, diz aqui, bom dia. A água está forte, né? Aqui na casa do meu pai, aqui no bairro São José,
1: muito
0: né?
1: bem!
0: É a Rosinha Souza, aqui da Bela Vista, né? Mas ela tá lá no bairro São José.
1: Tá lá no bairro São José.
0: A escada tá forte, né?
1: Muito bem, tem que estar, tem que estar, isso é o normal.
0: É, um abraço aí pra dona Rosinha, o Zezinho, ô Zezinho.
1: Ô Zezinho.
0: É o Zezinho, né?
1: Aquele onde é que tá Zezinho? Aquele abraço, Zezinho.
0: O Zezinho, viu?
1: Zezinho comerciante de primeiro.
0: É, meu filho.
1: Vento, coentro, peixe, coentro. Porta, tijolo, telha, o que você quiser.
0: Ele vende tudo.
1: Uma vez ele veio pra mim com uma peça de satélite aí, um pedaço do satélite. Vai vender aí pra vocês também.
0: E foi?
1: Grande abraço aí pro nosso amigo Zezinho, não? Nossa amiga Rosinha, aquele abraço.
0: É, aquele abraço aí pra eles, né? Pois é. São 8 horas e 30 minutos, já passou o outro bloco.
1: Viu? Opa, meu Deus. Tá voando hoje.
0: Já é hora de apoio cultural.
1: Meu Deus.
0: De novo.
1: Ah, leite das crianças.
0: Ligeiro, meu filho. 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
0: 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Vamos ao apoio, voltamos já já com muito mais interações.

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1: No Centrão da Paraíba são 8h37.
2: Pois é, gente, 8h37, estamos de volta, né? 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É isso aí, gente. Vamos seguir daqui o pancadão de audiência, né? Trazendo aqui mais interação dos nossos ouvintes, né? Você que tá interagindo aqui junto conosco, né? Tem mais gente chegando por aqui, vamos lá.
3: Se é bom dia, a água tá forte aqui na minha torneira. Agora só não sei se foi a água, essa água que disse aqui ia ligar pra gente.
2: É a água do Pajeú, é a água do Pajeú, pode tomar à vontade, né?
4: Ô Luciano Silva, eu tava tomando café mesmo, o café com pão francês.
2: Eita. Toma
4: aqui pãozinho.
2: Pãozinho?
4: O pão aqui é gostoso, né?
2: É. Yeah.
4: Tá tomando conta. Ah, mano, tô ainda, não encerrei. Beleza, Luciano Silva?
2: É o café com notícia, viu? Tomando café e ouvindo aqui as notícias.
5: Literalmente.
2: Né? Esse é o verdadeiro café com notícia, viu?
5: É.
2: Olha, Luciano. Deixa eu mandar um alô aqui.
5: Mande logo.
2: Você,
5: mande
2: um alô aqui pra o Paulo, antes que eu esqueça.
5: Seu né? Amigo Paulo.
2: Amigo Paulo. Paulo tá ficando com um braço fortão, viu? Nosso amigo Paulo. Paulo,
5: brincadeira,
2: aquele
5: não.
2: Que botou os carros pra correr.
5: Meu amigo, aquele, vou dizer uma coisa, viu?
2: Pois é.
5: Mandar um abraço pra ele. Nós somos amigos, viu, Paulo?
2: Esses carros mais nunca chegaram lá, viu?
5: Sou seu amigo.
2: Estão correndo até hoje. Estão correndo até hoje.
5: Ninguém foi visto lá no Pajeú.
2: Não tiveram nem paradeiro desses caras.
5: Lá
2: viu?
5: Em Pernambuco.
2: Eita, nosso amigo Paulo, ele tá ouvindo lá, tem os rádios lá ligados, viu? Vários rádios, dois rádios ligados lá.
5: Meu amigo.
2: Na casa dele, viu? Pedro não, viu? Pedro não lance, não. Ele tá ligadinho aqui com a gente. Valeu, Paulo, aquele abraço.
5: Eu lembro desse tempo aí, viu?
2: Você lembra?
5: Lembro.
2: Meu Deus do céu. Por isso que eu sou amigo dele.
5: Foram dois maconheiros sem vergonha. Foram na porta dele lá.
2: Sim.
5: Aí ele apareceu com aquele bração da grossura daquele morão.
2: Não, tentaram abrir a porta, não foi? Tentaram
5: foi. Abrir. Aí os dois braços dele, cada braço parece um morão de porteira, né? Aí eles já se assustaram. Aí quando ele jogou no facão pra cima, assim, que cortou os cabelos dos cabos, eles saíram correndo. Diz que tá lá no Rio Pajeú, lá em Pernambuco.
3: Zé Nicole.
5: Estão correndo ainda lá, parece que estão nadando agora. A notícia chegou, estão nadando.
2: Estão nadando até hoje, viu?
5: Foi a carreira grande, viu?
2: Carreira foi grande.
5: Abel, cara, meu amigo, é intimidador o nosso amigo Paulo, viu? Acaba abrir a porta, vê um caba com cada braço é um murão de porteira, o caba já se assusta.
2: Foi isso aqui que você mandou?
5: E com um facão.
2: Uma caixa mijando aqui.
5: É meu que Deus. A gente tá falando aí.
2: Meu Deus.
5: A gente tá falando de água, não é, Luciano? Isso aí, meu vizinho aí que mora por trás, na outra rua. A água vai direto na parede do muro lá de casa, olha aí. Agora, isso tudo só por causa de uma boia que ele não quer comprar.
2: Pois é.
5: 8,50 uma boia. Não sei se já aumentou. Tudo aumenta nesse país, ninguém sabe. Mas tá aí, ó. Um desperdício danado, direto, direto, é direto. Isso é todo dia aí. Se tiver água todo dia derrama isso aí. E o pior, indo pra minha parede, né? Eu digo, eu ainda não falei com ele que eu não encontrei qual é a casa, que é muita casa assim. E não tem muro, não tem porta do muro lá no muro dele. Eu tenho que ir pra outra rua descobrir qual é a casa.
2: Vizinho, é só botar uma boia.
5: É, eu tenho que ir pra outra rua procurar onde é essa casa.
2: Principalmente que essa água do Pajeú é uma água mais cara.
5: É, vizinho. Meu Deus do céu.
2: Vizinho.
5: Tem
2: vizinho.
5: Jeito não. Ai, isso é um dos vídeos, eu tenho um monte de vídeos aqui, que é vários dias diferentes. Meu Deus do céu, é só uma boia. Manda botar uma boia.
2: Tem que identificar esse vizinho, viu?
5: Meu Deus do céu. Bota uma boia abençoada.
2: É mais na sua parede isso aqui?
5: É, isso aí na parede, ó. Água jorrando na parede.
2: Misericórdia.
5: Tão forte que jorra na parede do muro lá de casa. Eu botei até uma cerâmica pra proteger assim. Eu digo, velho, vai acontecer isso todo dia mesmo. Não tem jeito, o cara não compra uma boia. Aí eu não faço confusão com nada, não sou de confusão com ninguém, ainda mais aí. Isso aí é problema dele, agora só que tá me atingindo também, né? Tá pegando aí a parede aí. Agora é água, meu filho. Todo dia. Se tiver água todo dia isso aí. Porque não quer comprar uma boia. É só comprar uma boiazinha, lá mesmo, no bairro Geraldo Noé de Faria, você vai lá e compra uma boiazinha. Eu comprei a minha lá. Eu comprei a minha lá. Assim que eu entrei na casa, foi o que eu fiz logo. Quando eu olhei a caixa, tava com um problema na boia. Eu digo, não vou trocar agora. Aí troquei a boia. Graças a Deus funcionou bem. Quando encheu a caixa, parou. Então é simples assim. Lá mesmo tem. Ele comprar lá, botar a boiazinha.
2: Coisa tão simples,
5: 8,50
2: né?
5: Eu comprei.
2: 8,50?
5: Tá, então quer dizer, é só porque não quer mesmo, mas isso é barato demais para comprar. Graças a Deus, né? Que é esse preço. Então, gente, compre a boiazinha aí, meu vizinho querido. Você é da outra rua, mas tá atingindo os da outra rua assim por trás. Então, vamos ajeitar aí. Compra uma boiazinha, bota. Fica tudo resolvido. Mas pelo menos é um desperdício muito grande. Todo dia que tem aqui é assim. E tem vezes que passa a manhã inteira assim. A manhã inteira, não é só um momentinho não. Às vezes é um momento quando ele tá lá acordado, talvez, não sei. Aí depois de uma meia hora ele desliga. Mas tem horas que eu acho que ele não tá em casa, não percebe, ou tá dormindo, sei lá. Aí fica derramando o dia todinho, que Deus dá. Aí assim não dá, né? Assim não sei como não secou o açude ali. Ainda bem que tiraram de lá, senão já tinha secado. Mas isso aí é o cotidiano, é todo dia desse jeito. Se tiver água todo dia derrama e passa um tempão. Então é só comprar uma boia, fica resolvido aí, cidadão.
2: Pois é, compre a boia, meu filho, né? São 8h44.
6: Ô, Luciano, bom dia.
2: Bom dia.
6: Tem,
5: tudo bem? Bom dia.
6: A paz do Senhor.
5: Amém.
6: Esteja entre nós, né?
5: Isso.
6: Porque nós só somos alguma coisa com a presença do Senhor.
5: Isso mesmo, só Deus na nossa vida.
6: Luciano, eu estava escutando aqui, que alegria, que coisa maravilhosa. Aí escutando o povo falando que já está chegando água, já está chegando água.
5: Já chegou.
6: Ai, que bênção, que Deus abençoe. Esses governos, primeiramente o Senhor Jesus, né?
5: Isso.
6: E segundo esses que correram atrás, e esses correram atrás para trazer o benefício para Itaperuá, que Deus abençoe todos.
5: Uhum.
6: Com muita saúde e paz, que eu estou muito feliz. Agora, é bom a gente passar na cara que falava, cadê essa? Ela vai chegar de São Nunca. Eu digo, para tudo tem um dia e a hora, é para nascer, é para morrer, é, viu? Aí eu sempre digo, o Senhor é mais, o Senhor é maravilhoso, só traz obras para a nossa vida boa.
2: Pois é, né? A gente tá feliz, com certeza, toda a população feliz, né? Deixa eu trazer essa notícia. Ontem a gente debateu aqui no finalzinho do programa,
5: uhum,
2: sobre a questão da água dos professores. Recebe aqui a notícia, né?
5: Isso.
2: O prefeito Jorge Faria e toda a sua comitiva esteve lá, né, na CAGEP, lá em João Pessoa, conversando aí com o presidente da CAGEP, Marcos Vinícius, e reforçou aí a solicitação para que o conjunto dos professores, né, possa exatamente contar com o abastecimento de água, a rede de abastecimento de água. Então, o prefeito esteve lá, né? Esteve reforçando, levando essa solicitação dos moradores, né? Reforçando, porque, como eu disse ontem, a CAGEP tem autonomia para fazer esse serviço, tá certo? Já deveria ter feito esse serviço, mas que bom. E de cada um que for à capital, reforce isso aí, junto com o Marcos Vinícius, para ver se ele cria vergonha e agiliza essa questão da água dos professores. Você vê que a gente fica feliz,
5: tá na hora.
2: A população está feliz por ter água. Aí imagina o sofrimento dessas pessoas que moram lá, que residem lá sem água nas torneiras.
5: A gente se coloca no lugar, entendeu? Deles, a
2: pois
5: situação
2: é.
5: Não é boa não.
2: Não é boa não, meu filho.
5: É porque você vai ter que ficar recebendo água bruta, e isso é muito ruim, porque existe uma política na CAGEP também que não pode um caminhão pipa ir para lá e receber água tratada,
2: receber água
5: e
2: tratada,
5: depois,
2: né,
5: distribuir. Existe essa política, é proibido, né? Então é importante que faça a rede lá, que seja feita a rede para o povo poder abrir a torneira e ter água na torneira tratada, boa.
2: Exato.
5: Qualidade, como o povo merece. Já passou da hora, já passou do tempo. É como a senhora disse ali, tem tempo para tudo, mas parece que
2: tudo.
5: Agora o tempo já até passou, o tempo. Porque ali o povo tem pressa. Quem tem sede tem pressa. Então a gente pede aqui, o prefeito George foi até João Pessoa com uma equipe, com uma comitiva para reforçar isso aí. O Gervásio Maia já foi lá para tentar reforçar isso aí também. Uma galera já foi. Agora preciso, Márcio, início definir. É,
2: preciso definir, né?
5: Definir uma data e dizer, olha, vamos começar. E a prefeitura se colocou à disposição aí para cavar as valas, já tá, e tá pronto já. Agora é chegar, mandar os canos, mandar aí as pessoas para trabalhar, para fazer a obra. E a prefeitura tem essa hombridade de fazer essa parte. Então, é muito importante que o Marcos Vinícius tome essa decisão, já era para ter tomado já.
2: Já era para ter tomado, né? Uma decisão que...
5: que vai beneficiar a população e vai beneficiar a Cajepa também.
2: Olha, a gente até encerrou o jornal ontem com a participação de um dos moradores revoltado, né, gente? Não é por menos, não.
5: É tudo, muito ruim, meu filho. Tudo, já passei por isso aí.
2: O que ela disse, por exemplo, a gente que tem água...
5: É ruim, meu
2: a
5: filho.
2: Gente fica assim um dia sem água, a gente acha ruim. Imagina você estar sempre sem água.
5: Meu amigo, olha, nós passamos aqui momentos difíceis, há duas secas perigosas. E ficamos sem água, a dificuldade é grande, a pessoa fica agoniado, meu filho. Então, por isso que a gente não vamos dizer assim, não critica quando a pessoa perde o controle em relação a esse assunto, porque eu já passei por isso aí, e a gente perde o controle mesmo, porque água é essencial, é essencial à vida.
2: É essencial.
5: E tem que ser tratado.
2: Você vê, e eles têm água, é um carro-pipa, a cada 15 dias. Então, a água que eles acumulam, por exemplo, botar lá na caixa, é para limitar por esses 15 dias.
5: É complicado.
2: Entendeu? Não é fácil, não. Aí, e não é uma água tratada.
5: A pessoa fica zangado mesmo,
2: não é uma água
5: com
2: tratada,
5: razão.
2: Fica zangado mesmo,
5: com razão.
2: Eu não tiro a razão
5: de jeito nenhum.
2: Da ouvinte, da Maria que participou daqui, que escrachou mesmo. Não tiro, não, porque...
5: Tá certinho.
2: É o que ela passa na pele, é o que os moradores passam.
5: Você tem que abrir a torneira ali, ter água e boa e tratada.
2: Tá faltando muito isso, é a classe política em geral, se colocar na pele do povo. Se colocar no sofrimento que a população passa. Faz o seguinte, cada político, vereador, prefeito, deputados, senadores, passa um dia lá, vão morar, aluga uma casa lá e vão ficar lá um dia.
5: Era bom formar uma comissão, vamos dizer assim, mista.
2: Sim.
5: Oposição, situação, desde briga, de conversa besteira, se unam em prol do povo. Não é... Os créditos vai ficar para os dois. Se vocês se unirem em prol do povo e irem lá, uma comitiva mista, uma comissãozinha ali mista, e dizer, olha, a gente quer sair daqui com uma data. Diga aí uma data, meu filho. Quando é que vai começar os trabalhos? Ah, que a gente está pensando, que a gente... Não, não, deixe de pensar, haja, vamos agir, ação. O povo quer ação lá. Ou você bota isso aí... Ou então o povo é que vem, vamos alugar uns ônibus e vem o povo falar com você aqui. Chame logo a polícia militar para ficar aqui na frente, para segurar o povo, senão o povo avança em você. Porque já chega disso, não tem que aguentar isso mais não, pai. Você saber que tem o bairro dos professores ali, que tem as pessoas ali sofrendo isso aí. Lá no final do bairro São José também estão sofrendo isso aí. Coisa simples de fazer, a prefeitura cava, vocês botam o cano, botam o registro, liga, acabou-se, o povo está com água e o povo vai pagar a água. Então isso é no final do bairro São José, isso é no bairro dos professores e a gente vê o sofrimento do povo. Então é importante que se tome uma decisão. Não quer, o povo não quer mais ouvir conversinha mole.
2: Não,
5: quer
2: não.
5: O povo quer ação, quer dizer, quando é que vem mesmo? Uma data e não falhar. O povo quer uma data e não quer que essa data falhe. É dizer assim, tal dia, pode chover pedra, nós vamos começar lá. Os canos já vamos levar para a sede da Cajepa, já vamos mandar para lá, vamos entrar em parceria aí com a prefeitura para cavar lá e vamos botar para gerar, para o povo ter água lá. Muito bem, aí sim. Mas se você não entregar uma data, o povo fica sem saber, fica mais agoniado ainda. E agora, com a transposição, o povo também quer a água merecidamente, precisa dessa água. Aí vai ficar mais ainda. Aí o que você ouviu aqui só vai aumentar. É daqueles nomes para cima ou para baixo, não sei. Eu só sei que eu dou toda a razão. Por quê? Só sabe quem passa. Você ligar a torneira e não ter a água, pá, é sacanagem. Um tempo desse. Então tá na hora do Marcos Vinícius marcar uma data. Mas é tal dia. Mas se chover pedra, não tem problema. Nós vamos lá de trem. Dentro do vagão protegido, mas nós vamos. Tal dia. Pronto, marca uma data, faça acontecer. Pro povo ter dignidade.
2: Dignidade, né?
5: É isso que o povo quer.
2: É isso que precisa, né? São 8h52.
7: Bom dia, Luciano Silva.
2: Bom dia,
7: Kênis Sampaio. Bom dia a todo ouvinte. Chegando já no final do programa. Amanhã eu falo melhor, viu? Deus abençoe. Quem tem boca, vai a Roma.
5: Isso.
7: Deus proteja nosso bairro, os professores e a todos vocês que estão engajados nesse projeto.
5: Amém.
7: Aí. Valeu, prefeitão moral.
2: Valeu, Ângela, aquele abraço, né? E eu não sei, depois a gente precisa até agendar uma entrevista com o prefeito, né? Eu espero que o prefeito tenha vindo com a data. É isso que a gente espera, né? Como o Cândido comentou aqui, uma data já do Marco Vinícius, dando a definição, porque, assim, a gente já está exaustivo de comentar. Não existe burocracia, não vai haver licitação, não vai haver esse processo. É só ele dizer, está autorizado, vamos fazer. Pronto. E dizer a data. Pronto, diga a data, prefeito, se eu botar as máquinas lá para ir cavando, que os caminhões vão chegar lá. Pronto.
5: É, acontece, a parceria tem.
2: Não tem burocracia, prefeito. Não tem.
5: Quem
2: não
5: tá
2: tem.
5: Próximo aí também é o governador.
2: Entendeu?
5: É ligar pro governador, rapaz.
2: Isso.
5: Seu governador!
2: E aí?
5: Aqui tem, em dois bairros, o povo aqui precisando de água. Não tem a rede, não. E o Marco Vinícius fica blá, blá, blá, blá, blá, blá e não resolve nada.
2: Eu garanto.
5: O senhor resolve aí.
2: Eu garanto aqui os apoiadores do Lucas.
5: Resolve ligeiro, se quiser.
2: Se der uma ligada pra ele, conversar com ele, na mesma hora ele liga pra o Marco Vinícius e diz, vai lá, manda fazer.
5: É, porque Paraíba é grande.
2: Entendeu?
5: Aí precisa alguém chegar lá, no homem, e dizer, olha.
2: Precisa alguém chegar lá.
5: Dois bairros lá, o povo estão sofrendo muito assim.
2: E é pra ontem.
5: E tá na hora do senhor agir aí, ó. Já foram no Marcos Vinícius, já foi prefeito, já foi vereador, já foi deputado, já foi porteiro, vigia, todo mundo já foi lá, mas ele, vê aquela conversa.
2: Vê que aquela conversa,
5: Vamos, não vai nada.
2: Vamos fazer, tá certo. Tá.
5: Dê uma data.
2: Ah, pelo amor de Deus. Ah,
5: então alguém liga aí pro governador, rapaz.
2: Isso.
5: Pelo amor de Deus. Ele vai dar ordem pra ele. Aí eu quero ver o Marco não obedecer.
2: Isso.
5: O governador dizendo pra ele, bora. Ei, Marco, bota lá a rede de água lá pro povo lá no Itaperó. Ligeiro, que já era pra ontem, já. Pronto. Ele pode.
2: Exatamente.
5: É simples assim, não tem nada difícil não. Alguém pode entrar em contato com o governador? Como é que vocês vão apoiar alguém que vocês não têm acesso?
2: Não tem acesso aí.
5: Eu creio que vocês têm. Então, alguém aí, fala aí com o deputado de vocês, aí ele vai lá, o deputado liga.
2: Pronto. Muitos da gente ele não vai atender, mas uma autoridade política ele atende.
5: Atende na hora.
2: Atende na hora.
5: Na hora. Os apoiadores.
2: Né? Eu já vi, inclusive, por exemplo, a gente estava aqui na questão do Pias, e eu já vi muitos assuntos, o deputado Gervásio Maia ligando e resolvendo pelo telefone, e eles atendem.
5: Atende.
2: Não atende mim e você, mas qualquer pessoa, um deputado da base do governo, ele atende.
5: Atende na hora.
2: Né? Então liga aí, diga, olha, deputado, liga agora mesmo para o Marco Vinícius, diga a ele que a gente quer uma data.
5: É, uma data aí.
2: Né? Vamos parar de briga, chega de briga. A gente quer solução, a gente quer propostas.
5: É, governador, o povo está agoniado lá, governador. Tá, vamos ajeitar aí, ó. Estão sem água aí a galera. Né, em dois bairros aí. Final do bairro dos professores. Gente sem água, pessoal. Então vamos ajeitar aí, governador. Mande as ordens aí, uma data.
2: Isso.
5: Aí liga pro Marco Vinícius, acabou.
2: Pois é, no finalzinho aqui, mandar um abraço aqui, chegou aqui com a gente, né? O Damião Rodrigues, lá do bairro Solidariedade.
5: Nosso amigo Damião Rodrigues.
2: Aqui com a gente, né?
5: Meu vizinho.
2: Um abraço aqui.
5: Grande abraço.
2: Rapaz, que é isso aqui?
5: Opa, meu Deus do céu, o que é isso? Mano?
2: Rapaz, a máquina tá. Já recebi aqui uma boa notícia. As máquinas estão lá na minha rua, preparando minha rua.
5: Eita, menino.
2: Eita, rapaz, tem que aplaudir, né? Eita, prefeito moral, viu? Tá lá na minha rua, lá. Estão fazendo lá já o asfalto.
5: Preparação.
2: Preparação pro asfalto, que coisa boa, né? Já pensou? Que maravilha. Eita, coisa boa. Mas eu quero ver a água. Opa, lá tá indo. Eu quero ver o Marco Vinícius. É assim, a data é dia X. Por exemplo, semana passada, Ariano passava aqui e ele dizia assim: a data da inauguração do Pajô era dia 11. Hoje é 11.
5: Pronto,
2: tá sendo feito.
5: Assim, pronto.
2: Pronto. Eu quero ver o Marco dizer.
5: A data.
2: Marco, meu filho.
5: É.
2: Marco Vinícius.
5: Vinicinho.
2: Ô, Vinícius, meu filho.
5: Sim.
2: Não é o Vini Júnior, não, né?
5: Não, Sim.
2: É Sissi.
5: Marco Vinicinho.
2: Ô, Sissi.
5: Sim.
2: Né? Diga uma data, meu filho.
5: Diga aí, rapaz.
2: Diga uma data. Você quer que eu leve a Maria lá? Pra... No dia que for, leva a Maria lá.
5: Pelo amor de Deus.
2: Seu gabinete, aí você vai ver o que é bom.
5: Pelo amor de Deus.
2: Leva a Maria, a Ângela.
5: Né? Maria vai com a foice.
2: Maria vai com a foice. Do jeito que ela tá brava, meu filho.
5: Meu amigo, até eu fiquei com medo.
2: Até eu fiquei com medo que eu encerrei até o programa.
5: Que o Luciano disse, ela vai que ela vem aqui com três foices na mão. Vamos embora.
2: Vai que ela pensa que é a gente e vem aqui. É. Eu vou até me embora.
5: Meu café, Deus do céu, eu, hein?
2: Então leva a Maria. É. Uma audiência aí.
5: Meu amigo Ariano, leva lá. Leva Maria lá, Ariano.
2: Junho de Preto, meu filho. Leva a Maria.
5: Oi, Junho.
2: Leva a Maria pra audiência.
5: Junto,
2: viu?
5: Preto.
2: Junto com o Gervás Maia.
5: É. Né? Leva Maria, meu filho. Agora tem que deixar a mala do carro vazia, que ela vai levar foice, facão, meio mundo de coisa.
2: Aí quero ver se não sai no outro dia, ele já tá lá, os canos lá, viu? Aí no outro dia, leva ela hoje, por exemplo, leva hoje. Prefeito, era pra você ter levado a Maria.
5: Viu? Era mesmo.
2: Só pisou na
5: mão. Maria.
2: Era pra ter levado a Maria. Porque se tivesse levado a Maria, tem reforçado. O senhor levou uma equipe grande pra reforçar, mas já reforçou, beleza. Mas se tivesse levado a Maria, hoje ele já tava começando lá os canos, já tava lá.
5: Já, e com a foice ela abria a mesa do Marco Vinícius em duas bandas. Ixi, pela mamãe, é brava, meu amigo. Mas tá certinho, tem que cobrar mesmo.
2: Tem que cobrar mesmo.
5: Tem que cobrar, seu direito. Meu Deus. Lá, Júnior. Júnior, pega a Maria ali. Leve ela.
2: Júnior tá doente, aí, vendo virose.
5: Ixi, pelo amor de Deus. Quando melhorar, leva a Maria lá pra João Pessoa.
2: Deixa ele melhorar que ele leva a Maria, né? Na verdade, Luciano. Pois é, são 8 horas e 58 minutos. Que pena, né, gente? Chegando ao momento final, agradecendo o seu carinho, agradecendo a sua audiência. Amanhã tem mais, viu? Amanhã tem mais, amanhã quarta-feira tem mais. Se Deus assim permitir, estaremos aqui. Um forte abraço.
5: E amanhã, se Deus quiser. Interativo, pancador de audiência.
2: Está no ar. Eu voltei pra dizer, leva a Maria.

0: 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Hora certa. 9:01. 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

0: Olá, minha turma, bom dia, com muita, muita alegria está no ar a partir de agora mais uma edição do seu...
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0: Nessa terça-feira, uma terça-feira cheia de luz e eu, Jaqueline Alves, cheguei para acomodar as próximas duas horas aí da sua manhã com muita música boa, com aquela informação, aquele carinho de sempre, né? Então, sintoniza aí a 87,9, fica comigo. Acompanhe aqui na nossa transmissão ao vivasso pelo Facebook da Rádio Taperoá FM. Acompanhe aí pela Rádiosnet, já baixou, já tá curtindo as ondas do seu rádio 87,9. Que bom poder voltar. Que bom estar junto com você em mais uma manhã boa. Papai do céu permitiu a gente se encontrando e vamos ficando juntinhos, né? Até 11 da manhã tem muita música boa. Tem os melhores ouvintes aqui comigo e o nosso WhatsApp já está fervendo aqui. Por isso, mande o seu alô, pede o seu sucesso. Nota aí o número do coração aqui da nossa cidade, que é 8855-5288. Quero saber de qual bairro ou sítio você está ligadinho aqui comigo, hein? Deixe o seu comentário aí na nossa live ao vivácio, deixe o seu bom dia, fala de onde você acompanha, compartilha sem moderação, que eu aqui vou mega agradecendo. Então vai aumentando o volume, porque o show de alegria vai começar.
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0: 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E a nossa playlist tá garantida nas primeiríssimas de hoje. É o som do Guinho e Lulinha, Tanto Faz.

0: Aí, hein, em primeiríssima de hoje aqui no Estação 87. Música com ela, Thalita Mel, Oceano é o nome da música. E a gente curtiu nesse bloco musical, sucesso também com Zé Vaqueiro Traidor. E tanto faz, né? Com eles, Iguinho e Lulinha. Às 9 horas e 19 minutinhos, a partir de agora, vem ligando, vem participando.
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0: Isso, telefone, WhatsApp, liberadíssimo. Então vem comigo, manda aquele sucesso musical. A gente curte aqui no Você Pede, Eu Toco. Manda um alôzão aqui para o amigo lá em Patos, ligadinho. É o Pascoal Moraes. Música para hoje, Eduardo Costa. Vamos curtir, hein, amigo? Tá no ponto. Daqui a pouquinho tem sucesso pra gente curtir. Manda um mega alôzão também para ele, o Baísa, que já deixa aquele alôzaço. E um dia abençoado para Dona Marisa, seu Zé Camilo, Ângela, socorro de Cláudio, socorro da GS Turismo, alôzão para amiga Nilza, também para Maria José lá na rua Nossa Senhora da Conceição e a família dela também. Música com Padre Marcelo, é isso? Oferecer para toda a família, Jaqueline. Valeu, Baísa. Abração para você. Muito obrigada por sua companhia. Mandar um abração também para amiga Francisca, que já deixa aqui o alôzão para toda a família, para as filhas Nádia e Nayara, os netos e para o esposo que neste momento tá lá na cerâmica, né? Para amigas aí da vida ativa, para turma boa lá no sítio do seu Ivandro Vilar, para Daniela e para toda a família dela também. Música de hoje, Jaqueline, vai de Natanzinho, não é isso? Ah, um ótimo dia para você também, chuva de bênçãos na sua vida e de toda a sua família, tá bom? Dona Francisca, abração para você. E por aqui a gente vai seguindo no ar, mas sempre recebendo aquele total oferecimento. 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
0: Você pede e eu toco. Vem chegando Eduardo Costa. Imagina eu.

0: aí, hein? É sucesso tocado em todas as rádios pelo nosso querido Brasil. E tá aí, olha. Música com Henrique e Juliano, Amor dos Outros. Às 9h33, daqui a pouquinho, o próximo bloco musical, a gente vai curtir música com ele. Daqui a pouquinho tem unha pintada, quem manda em mim? A participação do ouvinte e muito mais. Uma pausa rapidinho para o nosso intervalo comercial. Não sai daí, hein?
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7: 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São 9h42, deixa eu aqui mandar um alôzão para o Tadeu Rodrigues, ligadinho, desejando uma semana abençoada para nós, né, amigo? Muito obrigada pelo carinho, Tadeu. Vamos seguindo, porque tem participação do ouvinte mandando áudio, quero ouvir sua voz, Taperoá FM, bom dia.
8: Bom dia, Jaque, boa programação para vocês aí, tá bom? Eu sou o Cristóvão São Paulo, Zona Leste, tá bom? Tenho um bom dia para você, boa programação, ofereço a programação para todos os ouvintes, tá bom? Beijo, Deus abençoe, tá?
7: Amém! Valeu, Cristóvão! Muito obrigada por sua audiência, meu amigo! Por aqui a gente vai seguindo, muito mais sucesso, produção, solta o som, porque no Estação 87 o ritmo não para. Vamos de música boa para esquentar a nossa terça-feira? Aumenta o volume do seu rádio, do seu celular ou do seu computador e vem comigo, porque mais um bloco tá garantido. Vem chegando! Olha a pitada! 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
1: Agora 9:56 nessa comprovada de ponta a ponta, primeiríssimo lugar em audiência, né? E tá aí sucesso na programação, Tawane. Eu te esperarei juntinho ali com o Breno Major e som de faculdade aqui na programação, seguindo com você e mandando um mega alusão aqui para o amigo Wagner Serralheiro. Um bom dia para você, meu amigo, desejando um ótimo dia para nós, tá certo? Mandar um alusão aqui para o amigo Isaías Félix e também para o amigo Joaquim de Melo, que tá curtindo lá em Cumaru de Pedra Lavrada. Obrigada por sua companhia. Um abraço especial para toda a turma que acompanha a gente de perto, tanto aqui na nossa terrinha amada, quanto também que está assistindo e mandando aqui a sua mensagem de longe. Vocês fazem a nossa audiência voar, né? Mas voar bem alto. Bom demais ter sua companhia e já tem ouvinte ligadinho diretamente lá de São Paulo. Bom dia.
2: Bom dia.
1: Bem-vindo, seu Abdias.
2: Como é que tá vocês, família? Tudo bem?
1: Tudo bem, amigo?
2: Saúde e paz para vocês.
1: Amém.
2: Bom trabalho, né? Deus abençoe você e família. Eu quero que você troque uma música com o Jota Faria, recordando uma casa um.
1: Certo.
2: Fazer a família dançar, viu? Um bom dia aí para todos os taperuarenses, esse povo de Taperuá. Que Deus abençoe todos nós. Bom dia, meu amigo Lula. Cadê você? Vem aí na rádio falar com a Jaqueline. Jaqueline, deixa você soltar sua voz aí. Lula, bom dia para Zé Camilo, um bom dia para meu amigo Edgar, e todos os taperuenses, meus irmãos e irmãs, todos meus amigos, agricultor, agricultora, que Deus abençoe vocês, saúde e paz, tá bom? Um abraço, Jaqueline, até amanhã, assim Deus permitir, meu abraço.
1: Aquele abraço pra você, seu Abdias, pra dona Josefa, seus familiares, seus amigos. Muito obrigada sempre por sua companhia. E por aqui a gente vai curtindo Você Pede, Eu Toco. Sucesso pedido aqui na programação, né? Daqui a pouquinho tem Jota Farias, recordando Macaraú. Bom demais. Tem forrozinho bom pra botar o seu Zé Camilo, botar também o seu Edgar pra dançar aquele forrozinho bom nessa terça-feira boa e naquele oferecimento. 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São 10 horas e 1 minutinho. Dá tempo de mais um sucesso, produção? Dá tempo? Então, na sequência, vem chegando mais um sucesso pra você curtir, pra gente curtir. Música do ouvinte. Jota Farias, recordando Macaraú.

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1: 10 horas e 11 minutinhos em casa, no carro, no trabalho. Estamos aí, olha. Grudadinhos em você e por aqui sucesso, né? Música boa aí do Luan Estilizado. É que transar é diferente de fazer amor. Tá aí, é sucesso, né? E tá tocando em todas as rádios. Por aqui a gente traz muita música boa. Traz também aquela participação do ouvinte movimentando, mandando aquele áudio maravilhoso. Bom dia!
2: Bom dia,
1: meu bem-vinda, Ângela!
2: Bom dia, com alegria.
1: Sim!
2: Quer desde já desejar um ótimo dia pra você e toda a sua família.
1: Pra
2: toda
1: nós.
2: Sua vintada maravilhosa. Mandar aquele alôzaço que só eu sei pedir a você e só você sabe mandar, tá certo, meu
1: okay.
2: coração? Quero que você mande o nosso alô aqui da turma da GS Turismo, do Pedal Bike Serra do Pico,
1: certo.
2: O pessoal do Sol da Superação, pra minha amiga Suênia, Socorro de Cláudio, Délia e Geraldo,
1: para
2: os comerciantes Janduí, que sua esposa Cláudia, no comércio deles. Um alô pra Nilda do Frango e toda a família. Um alô para o meu amigo Baísa. E o sucesso de hoje que eu quero que você passe pra nós, é seu desejo, tá certo?
1: Ok.
2: Boa pra oferecer pra todos
1: Boa.
2: Que estão afinados com você, tá bom? E coladinho pra oferecer pra Nilda, que eu sempre vejo que eles gostam de escutar essa música, tá certo, coração? Também não esquecendo de mandar um alô pra minha tia Adele, tia Francisca, pra minhas primaiadas, pra todos que estão antenados fora do Brasil e no Rio de Janeiro, São Paulo, Brasília, que são meus parentes, tá certo, meu coração? Um bom dia pra você, fica na paz, hoje estou na correria, como sempre, né? Quando tem um tempinho, dá tempo de mandar um alô pra você. E também pra uma senhorinha que sempre tá escutando seu programa e quando me vê me chama de casca de bala, eu esqueci o nome dela, mas depois eu vou perguntar pra eu ficar mandando um alô pra ela também, tá bom, coração? Forte abraço!
1: Valeu, valeu, Ângela. Um excelente terça-feira. Bom trabalho aí pra você na GS Turismo. Meu abração carinhoso aí pra toda essa turma. E daqui a pouquinho vamos navegar no sucesso, né? Da banda Seu Desejo Nua. E tem coladinho também aqui com o Zé Vaqueiro. Tem mais um ouvinte participando. Cadê? Quem está comigo? Bom dia, bom dia.
3: Bom dia, Jaqueline.
1: Bem-vinda, Socorro.
3: Deus te abençoe.
1: Que bom ouvir
3: Gostaria
1: sua voz.
3: Gostaria de escutar o Vagabundo. Eu
1: Boa.
3: Beijo a você e toda a sua família.
1: Ah, agradeço.
3: A Marisa, a Zé Camilo, a Ronaldo e Luciana, Zé Rivaldo e Uzi, a Inês de Joaquim Rufino, a Ângela, a Adélia, a Joelma, Socorro de Gilberto, Damião da Árvore, Geovânia, Josélia, lá no distrito, Geraldo, Felipe, Venice, Alice, oferecendo também pra Giba, Lala, Jussara, Dona Luda Avelino, Nilda do Frango, que é a Casa do Frango, aqui pra Maís e família, Tânia e família, Martim Bacurau e família, pra José Pequeno na praça. É pra todo mundo. Tô na escuta. Eu cheguei agora, já tô ligadinha. Sim, Jaqueline. Um alô pra Maria de Chagas, Jussara. Pra todo mundo.
1: Valeu, Socorro. Então tá mandado o alusão aí pra geral, né? Turma boa aí do Maria Alice. Muito obrigado pela companhia. Maísa. Socorro, minha linda. Sempre bom ouvir sua voz aqui na programação e curtir o sucesso musical, né? O próximo bloco tem música boa aqui com Gustavo Lima, tá certo? 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Manda um alôzão aqui também curtindo, né, o amigo Chicão, lá em Areal, né, curtindo aqui a programação. Muito obrigado pela audiência, tá bom, Chicão? Por aqui a gente vai seguindo com mais sucesso. No Você Pede, Eu Toco, tem. Tem seu desejo, nua.

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5: Agora 10h34, programa Estação 87 com você, também recebendo aqui o total oferecimento da lanchonete Ana Elisa Bolos e Salgados. 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Às 10h35, olha só, gente. O Estação 87 de hoje está especial, mas aqui vou ter que precisar se despedir de você um pouquinho mais cedo, porque tem aí os compromissos pessoais para ser resolvido. Mas não sai daí. Vou deixar aqui um bloco musical com muita música boa aqui na nossa queridinha Rádio Taperoá FM. Desde já vou agradecendo o seu carinho sempre. Um grande beijo aí pra você. Amanhã a gente volta no mesmo horário, combinado? Deixo um super abraço, finalizo por aqui o Estação, mas com um bloco musical até 11 da manhã, tem muita música boa. Fico por aqui, amanhã a gente volta. A última aqui comigo é com Xan de Avião, Henrique Juliano. Não é o lugar, é a pessoa. Tchau, tchau, minha turma.

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porque como ela estava em Pentecostes, junto com os discípulos, com o povo de Deus reunido no cenáculo, ela também pede e clama junto conosco: vinde Espírito Santo, vinde em nossas

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Hora certa. Meio-dia. 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

0: Destaque do programa de hoje. Amanhã a Escolinha do Futuro de Itaperuá vai até a cidade de Assunção levar a gurizada para jogar sub-14, sub-15, sub-17.
1: E olha só, hein, daqui a pouquinho o Reforços tem estreia discreta no Botafogo da Paraíba, mas viram armas para a segunda fase.
0: A equipe do 13 Futebol Clube recebe do governo do estado uma importância de 120 mil para fazer a... para fazer o gol de placa.
1: Vamos falar da Copa do Brasil 2026. Daqui a pouquinho vamos conferir os confrontos das quartas de final.
0: Já saiu, Jaqueline, o confronto?
1: Sim.
0: Eita, vamos saber para a gente ver com quem o Palmeiras joga.
1: São Paulo Cristal anuncia reforços para a segunda divisão do Paraibano.
0: Nacional de Patos contrata jogador que jogava na equipe do Botafogo de João Pessoa.
1: E a Picuiense acerta com Luanderson Marques, primeiro reforço para a segunda divisão.
0: É, o Campinense Clube está aí trabalhando para organizar seu time e pagar as despesas do centro de treinamento Renatão.
1: Vamos conferir os jogos da Libertadores e Sul-Americano para esse meio de semana.
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0: 12:07. Boa tarde, Jaqueline Alves. Boa tarde, meu amigo Ariosto.
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1: Boa tarde para você, Inácio Ramos, seu Ariosto aqui nos estúdios da Itaperuá FM, a todos os nossos queridos ouvintes. Chegamos, né, Inácio? Nessa terça-feira, nesse dia 11 do mês de agosto, por aqui estamos juntinhos em mais um Toque de Bola, agradecendo a sua audiência, sua companhia, onde quer que esteja, nos quatro cantos da cidade, espalhado pelo nosso querido Brasil, na frequência da 87,9, você que curte aí pela Radiosnet, muito obrigada, vamos juntinhos até uma da tarde. Tem muita informação no programa.
0: Hoje é dia 11, né, Jaqueline?
1: Isso.
0: 11 de agosto, o mês das cobras.
1: De novo, Inácio?
0: A mulher é...
1: É julho e agosto, é isso?
0: Nós estamos em agosto, não?
1: Sim.
0: Nós estamos em agosto.
1: Em agosto.
0: As cobras no mês de agosto.
1: É.
0: A mulher na cidade de Livramento achou uma cobra salamandra dentro de uma bacia, Jaqueline Alves. Acredita? Não estava morta, não. A cobra estava viva. Quando ela pegou na bacia, disse que bacia pesada. Quando ela virou, a cobra caiu no chão. Uma salamanta, Jaqueline. Lá na
1: Meu
0: cidade
1: Deus.
0: De Livramento, no sítio. Não é Retiro, não. O cabra me disse: Passar Limpa de Livramento. A mulher foi pegar a bacia para colocar o feijão. Tava dentro da bacia uma cobra chamada salamanta. E ela, essa bacia tá enganchada, ninguém, quando virou, caiu uma cobra no chão, a cobra foi lambendo e olhando pra ela e foi embora. Tá vendo? É o mês de agosto, viu? Se você for picado de uma cascavel nesse mês, você tem, sabe quanto? 2 horas pra chegar no canto pra tomar soro, senão você bate as botas. Porque é o mês que elas estão no cio, aí fica tu correndo uma pra um canto, outra pra outra, as cascavéia. Dito pelas pessoas biológicas e as pessoas que trabalham na parte de fazer aquelas transição das cascavéias com a jararaca.
1: É pra ter trago pra você, né, Inácio? Jogar ali no sítio.
0: Lá
1: tem cascavel, daria certinho.
0: Tá sobrando.
1: Tá sobrando?
0: Ele tá doido pra criar uma cobra na casa dele, né? Pra dormir mais ele, uma cobra.
1: Misericórdia. Inácio, são 12:10. 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
1: Fica aguardando.
0: Tá aguardando?
1: Tô aguardando.
0: Então vamos ver se vai dar certo, né?
1: Vai sim.
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1: 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Inácio, por aqui, 12 horas e 12 minutos, vamos destacar o nosso futebol amador.
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0: aí, 12 horas e 13 minutinhos, trazendo aqui destaque do nosso futebol amador. Eu quero começar hoje por ele, viu, Inácio? Trazendo todos os detalhes aqui do futebol amador por toda a região. Chico, meu amigo, pra você, boa tarde.
1: É, muito boa tarde, amigos do programa Toque de Bola, Jaqueline, Inácio. Vamos aqui com algumas notícias do esporte amador. Copa União da Caiana, depois da última rodada da primeira fase, ficou as seguintes semifinais. Copa Caiana, que é lá na região do Juazeirinho. Botafogo da Caiana pegará o PSG do Solidário e o Santa Teresa enfrenta o Internacional de Gujão. A grande final da Copa Seridó e Curimata e Paraibano ficou entre a seleção do Picuí e a seleção do Cubati. Então essa grande final deverá ser lá no estádio Amaury Salles de Melo, na cidade de Picuí. O campeonato de veteranos de Tenório começou no último domingo, lá na Lagoa. A seleção de soldados venceu a Carneira por 3-0, Domingueiros 1, Terceira Força de Taperuá 1. Campeonato Amador da Cidade de Pato terá sua grande final hoje à noite, às 20 horas, no Estádio Municipal Zé Cavalcante, entre Personas e o World Futebol Clube. Essa é a grande final daquele Campeonato Amador da Cidade de Patos. No Futebol Master do Campo Caveirão, na cidade de Patos, tivemos dois jogos no último domingo. Boa Vista de Santa Luzia 2, CRB 0. E o Juventude empatou com o Biriteiros em 0-0. Nesta quarta-feira será a reunião na cidade de São Vicente para começar o campeonato municipal da primeira divisão. Terminou a segunda divisão, então vai começar a primeira divisão. Já aqui em Santa Luzia, começará nesse meio de semana o grande campeonato de futsal. Competição terá 12 equipes. Então, Inácio e a Jaqueline, essa foi minha participação direta de Santa Luzia para esta terça-feira.
0: Então tá aí, né, Inácio? A participação aqui do nosso amigo Chico, nossos agradecimentos, né, por deixar a gente bem informado aí do nosso futebol amador. Turma boa aí em Santa Luzia, um grande abraço. Inácio, com você aí, quais os detalhes que você tem pra gente? Será que tem, seu Ariosto? É bem duvidoso.
2: Detalhes do futebol
0: amador,
2: Jaqueline Alves. Nós tivemos no domingo que passou, a equipe do Vila Nova foi até o Ribeirão, fazendo sua estreia no campo, e o Vila Nova, na preliminar, venceu de 3-0 o Horta Alegre de Sumé. No titular, o placar 0-0, só jogou um tempo. Vila Nova, Jaqueline, que recebeu uma proposta para jogar contra o Vila Nova de Serra Branca. Está confirmado, Arius. Dia 29, o Vila Nova vai se apresentar na cidade de Serra Branca diante da equipe do Vila Nova local, que chama Vila Nova do Aú. O pessoal da rua grita que gosta muito de tudo. Por isso que vai ser esse jogo lá em Serra Branca. E a gente tem certeza que vai fazer um bom jogo lá, com certeza. O Santa Cruz de Taperuá jogou contra o time dos produtos. Santa Cruz perdeu 3-0, Jaqueline, na preliminar. E no titular voltou a perder de novo, 2-1. Um abraço para Capetinha. Bismarck, também um abraço para meu amigo Zito e Dedão, são a turma que comanda a equipe da preliminar. A equipe do Barcelona do Mineiro está sem jogo. Quem quiser acertar jogar com o time do Barcelona lá do Mineiro, é só ligar para meu amigo Zé Pretinho do Forró. Ele está aguardando sua visita e sua ligação. Tivemos a equipe do Bololô Futebol Clube, jogou diante da equipe do Juru, 3-3, um abraço para Osmando e Cara de Lata, que disse que escuta a rádio lá e fica muito agradecido. Tivemos também Chapecoense de São Sebastião, venceu o Ultra Alegre pelo placar de 1-0. Tivemos também a equipe do Bacurau de São Vicente, jogou diante da equipe do Vazia Nova. Bacurau 3-1. Um abraço para essa turma boa lá da cidade de São Vicente do Seridó. E tivemos também mais outro amistoso, Solidariedade Futebol Clube 4, Assassunha 0. E também tivemos, pelo campeonato do Tenório, a equipe do Terceira Força de Taperuá empatou de 1-1 lá dentro do Tenório para o campeonato de lá. Minha amiga Jaqueline já colocou na pauta esse jogo e nós vamos decidir. É o ABC do Panatim, jogou não, Jaqueline? Não jogou, Jaqueline?
0: Não chegou aqui resultado pra gente, viu, Inácio?
2: Eu disse que tinha mandado pra cá, mas você não...
0: Não, aqui não chegou resultados.
2: Então, são as coisas do futebol amador, mas nós tivemos também outro jogo de bola. A equipe do Carneiro de Livramento ganhou de 2-1 do Sport de Várzea Nova. E também tivemos a equipe do Sport lá da cidade do Junco Seridó, jogou diante do Asa Branca, o placar final 3-1 para o Asa Branca. São essas as novidades do futebol amador de toda a região, Jaque.
0: Então tá aí, né, todos os resultados do jogo futebol amador aqui na nossa programação. Agora são 12 horas e 20 minutinhos, seguindo com você. Daqui a pouquinho vamos trazer informação do que acontece ali com os times paraibanos no oferecimento do Banco BMG. 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Um pausa rapidinho para o nosso intervalo e voltamos daqui a pouquinho com muito mais informação.
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0: São 12 horas e 29 minutos. Nós queremos agradecer a você, Sheila. Diz que está ouvindo o programa Toque de Bola. Um abraço para você, Sheila. E também para seu marido. Gente muito boa. Amiga nossa, muito amiga minha. E também um abraço para Iris. Iris, aquele abraço para você aí na rua Geraldo Noé. Abraço para você e para sua mamãe também. E também um abraço para dona... esqueci o nome da outra mulher, não lembro não. Ela pediu para falar nela, mas não lembro não. O Assunção não é, é um nome parecido com o Assunção, mas não é. Então outra hora a gente se lembra dela, com certeza.
1: Aonde?
0: Ela mora no Olho d'Água, rapaz.
1: É pediu nada.
0: Falar nela, mas me esqueci do nome dela, só olhando no celular. Jaqueline, vamos falar no futebol paraibano. 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Um abraço para João, é meu amigo de coração, e também um abraço para nosso amigo, nossa amiga Maria e Yasmin, que escuta o programa e diz que gosta de mim. Ouviu o programa, ela disse que acha bom o programa da gente. Então, dona Maria, Yasmin e João são gente boa de coração.
2: Como é que pode, né? É, foi mesmo.
0: Vendo material de construção. Então, tá tudo certo pra você ver nas minhas mãos.
3: Então tá aí, né, Inácio? 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São 12 horas e 33, vamos destacar o futebol paraibano.
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0: Jaqueline, já que você falou no 13, o 13 está recebendo aí do governo do estado uma ajuda, um gol de placa. Você não falou no 13, não? Falou não? Eu tô entendendo que você falou no 13. Mas vamos falar no 13, vamos falar no Botafogo. Você tem novidade, você está de frente ao computador, sua voz dispara direto para Salvador, é com você, Jaque.
3: Então vamos lá, né, Inácio? Falar aqui dos nossos times paraibanos, porque o empate em 2x2 entre Botafogo da Paraíba e Santa Cruz no sábado, no estádio Almeidão, em jogo válido pela 16ª rodada da Série C do Campeonato Brasileiro, marcou a estreia de dois novos reforços do Belo. Os atacantes Diego Tavares e Jonas, que ganharam os primeiros minutos no novo clube, mas não conseguiram empolgar o torcedor. O primeiro a estrear foi Diego Tavares, que entrou em campo no lugar de Caio aos 15 minutos do segundo tempo, quando o Belo vencia por 1-0. O camisa 11 atuou do lado direito do ataque, que foi o setor de maior intensidade ao longo da primeira etapa, mas não conseguiu imprimir grande velocidade e erros algumas tentativas de dribles. E apesar da estreia ser muito brilho, o jogador de 35 anos, que foi campeão da terceirona no

0: Ano passado, ao lado do técnico Marcelo Fernandes, pela Ponte Preta, deve ser peça importante na reta final da primeira fase da competição nacional. Já o Jonas entrou em campo apenas aos 43 minutos da segunda etapa, na vaga de Rodolfo, quando a partida já estava empatada em 2-2. Com poucos minutos em campo, o camisa 17, que tinha chegado em João Pessoa 2 dias antes do jogo, pouco pegou na bola. Artilheiro da Série C do ano passado, com 8 gols, o Jonas deve ganhar mais oportunidades para mostrar seu futebol. A briga pela titularidade será contra Dudu, autor de um dos gols no empate diante do Santa Cruz. Outro reforço, Inácio, que teve participação decisiva foi o Lucas Cândido, o volante que fez diante do Santa Cruz o seu terceiro jogo com a camisa do Belo. Marcou seu primeiro gol com o novo clube. O jogador de 32 anos ganhou pontos na busca por um lugar entre os 11. E olha só, Inácio, tá definido, porque apesar do empate diante do Santa Cruz, o Botafogo segue em grande fase na terceirona, invicto a 8 rodadas, o Belo tem 26 pontos, está próximo de confirmar sua classificação. Próxima rodada, vamos ter Belo encarando o Amazonas, no sábado, às 17 horas, na Arena da Amazônia, em Manaus.
1: O Botafogo já faz uma grande campanha agora, mas começou mal. O Botafogo estava na lanterna, mas começou mal, mas está melhorando. 5 partidas sem perder, agora empatou um jogo em casa, que era para ter ganhado. Mas o Botafogo está no caminho certo, a sua diretoria está trabalhando, contratando grandes jogadores e fazendo um grande time para fazer uma grande campanha. E a meta do presidente do Botafogo é o Botafogo subir para a Série B do ano que vem, que está batendo na sua porta.
0: E já o São Paulo Cristal anunciou na noite de ontem o primeiro pacote de contratações para a disputa da segunda divisão do Campeonato Paraibano, de olho na busca pelo acesso à elite estadual. Ao todo foram 6, um zagueiro, um lateral esquerdo, 2 volantes, um meia e também um atacante. Bruno, campeão paraibano sub-20 pelo Serra Branca, e Iago Leite, que defendeu o Carcará no título da segundona de 2022, estão entre os contratados. Já os demais acumulam passagem por alguns clubes da Paraíba, tendo como principal equipe o Campinense. Trata-se de Felipe Chiquinho, Everton Henrique e Pedro China. No comando da equipe estará Giovanni Montini, que esteve à frente do em parte da campanha ali da primeira divisão do Campeonato Paraibano de 2024, que culminou ali no rebaixamento à segundona. Então tá aí, né, Inácio? Os times seguem se informando para a segunda divisão do Campeonato Paraibano, e o São Paulo Cristal já está aí com pacote de contratações definidas ali para essa disputa.
1: Muito bem, então tá tudo certo aí, você está dizendo, porque a gente sabe que as contratações já chegaram e a tendência é melhorar, e acreditamos que Serra Branca também vai fazer uma boa campanha na Copa Paraíba, ao lado do 13, o Nacional de Patos, o Atlético de Cajazeira e o Campinense Clube.
0: E lembrando que a competição está prevista para acontecer no dia 19 de setembro e 1º de novembro. E a expectativa é de que a pré-temporada se inicie no próximo dia 20 de agosto. A sede será na cidade de Massaranduba, localizado cerca de 21 quilômetros de Campina Grande, e o São Paulo Cristal mandará os seus jogos no estádio do município, tá certo? Então a gente fica aguardando, né, esses jogos. 12 horas e 38 minutos, Inácio. Olha só, a CBF realizou hoje o sorteio dos confrontos das quartas de final da Copa do Brasil. 8 clubes seguem na disputa pelo título da competição em mata-mata mais importante do país.
1: Foi sorteado hoje, foi?
0: Isso, as quartas de final também são disputadas em ida e volta, com os mandos também definidos por sorteios. Seguem na disputa as seguintes equipes: Atlético Mineiro, Cruzeiro, Grêmio, Internacional, Palmeiras, Santos, Vasco e Vitória. E o confronto ficou o seguinte, viu, Inácio? O Grêmio vai enfrentar o Internacional, Cruzeiro.
1: Grenal, né?
0: Isso. Cruzeiro e Atlético Mineiro.
1: Oxê.
0: Vasco da Gama e Vitória. E Palmeiras enfrentando Santos.
1: Eita, ficou tudo nos clássicos.
0: Deu certinho pra vocês, é cabeça, viu, meu amigo?
1: Mas, Jaqueline, olha só, Grenal, que é, morre gente quando joga Grêmio Internacional.
0: Sim.
1: Aí Palmeiras e Santos.
0: Sim.
1: Aí vem Vitória e Vasco.
0: Cruzeiro e Atlético Mineiro.
1: Atlético Mineiro.
0: Pode, gostou do confronto?
1: Pode escrever no papel que o Vasco passa.
0: E o Palmeiras?
1: Passa.
0: Também.
1: Vai ficar quase...
0: Grêmio Internacional, qual a expectativa ali?
1: O Vasco ganha em casa e empata na Bahia.
0: E o Grêmio?
1: O Grêmio vai perder para o Internacional. Escreva num papel.
0: Cruzeiro e Atlético Mineiro?
1: Dá. Cruzeiro. O Atlético tá mais fraco. Acredita se quiser. Tô dando a minha opinião para você ver... Os times que vai passar, só fica 4 agora, dos 8 só fica 4, né, Jaqueline?
0: Isso.
1: Eu acredito no Vasco, acredito no Palmeiras e acredito no Internacional.
0: Então vamos aguardar, né, Inácio, o que vai acontecer aí nesses confrontos de quartas de final da Copa do Brasil.
1: Três clássicos, Santos e Palmeiras, Inter e o Grêmio. E a equipe do Vasco não é clássico, mas o Vitória é um jogo normal.
0: Tá, Inácio, pra fechar aqui a informação, olha, o zagueiro Luanderson Marques é o primeiro reforço da Picuiense para a segunda divisão do Campeonato Paraibano, visando ao retorno à elite do futebol estadual na próxima temporada. Além dele, até o momento, o único nome confirmado no Papagaio é o técnico Edmundo Ferraz, viu, Inácio?
1: Edmundo Ferraz já conheceu bastante.
0: Isso, o jogador é formado nas categorias de base do Vitória, o defensor tem 37 anos e no futebol profissional acumula passagem por Marcílio Dias, Avaí, Náutico e Uberlândia. Também em São Paulo Cristal, onde disputou a segundona no ano passado. Então tá aí, né, meu amigo? Jogador aí chegando na equipe da Picuiense, também definido já o técnico Edmundo Ferraz. Conhece, Inácio?
1: Conheço, Edmundo Ferraz, eu conheço demais. Jogou vários times profissionais.
0: Então tá aí, né? 12 horas e 42 minutos. 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
1: Vamos botar Arius para dar um alô para a galera dele, rapidinho, né? O tempo é pouco, mas vamos dar. Arius vai dar um alô para a galera dele, né, Arius?
0: Aí, seja bem-vindo, senhor Arius. Estou aguardando aqui ouvir sua voz. Boa tarde para você, hein?
2: Boa tarde, Jaqueline. Boa tarde, Inácio Ramos. Sendo feito o destaque de bolo por Inácio e Jaqueline. É um abraço que eu gosto, tem prazer na minha vida, é bom, eu amo.
1: Só turma Maria Alice também, né?
2: Maria Alice, tem uns que gostam, outros não gostam, mas escuta, tem Ronaldo, né? Escuta muito também o programa, tem...
1: Ronaldo, rapaz, eu encontrei Ronaldo, gente boa,
2: Ronaldo. Ronaldo, acabou bom. Digo, rapaz, você às vezes vai na rádio e não fala no nome da gente. Eu digo, rapaz, eu não falo, porque às vezes eu não sei se a pessoa acha bom, né? Porque tem vezes que não gosta.
1: Ronaldo é doido por esse programa, escuta também. Um abraço para
2: o Ronaldo,
1: Babá e Giselda, irmã de Edinho. Continua, Arius.
2: Até eu falei assim, eu disse, Ronaldo, ajeita aí com o Babá para ver se... Ajeita uns treinos aí no campo, rapaz, o campinho aí parado. Encostado aí, ajeita uns treinozinhos que vinha tão bom, um joguinho, a gente tinha de 20 metros ali e tudo, mas é tudo quieto, tudo calado, ninguém fala nada. Mas eu espero assim, que se Ronaldo mais Babá se chegar, Inácio chega também ao pé da conversa também. A gente estamos por ali, encostadinho. Eu gostava, eu achava bom, eu tinha aqueles treinozinhos, aqueles joguinhos ali, era bom.
1: Bem bonzinho,
2: os destaquezinhos eram bons, né?
1: O treinozinho lá do Marialista, mas parou.
2: Exatamente, mas parou, não sei porquê. A gente tinha até que procurar saber de babá, porque foi que parou esse negócio aí, ninguém sabe. Mas é assim mesmo, o jogo é decisão, a gente ganha, perde, ganha, mas é assim mesmo. Obrigado a Jaqueline, obrigado a Inácio, obrigado a Zé Cabeção, que ficou meio...
1: Zé Cabeção está escutando.
2: Enjoado, ele está escutando, ele está com certeza. Obrigado a vocês, um abraço e muito obrigado.
1: Aí, Ariosto, com a sua participação direta aí para os ouvintes do Maria Alice Jaqueline Alves, esse programa que tem o apoio da borracharia do bar, tá botando para quebrar com o melhor preço da Peruá, organização Bar Galega e Samuel. Também esse programa tem o apoio total. Eu quero mandar um abraço também para Davi, que disse que está escutando aqui o programa. Davi, tudo certo, Davi, o jogo, tá tudo certo para amanhã. A escolinha do futuro Ariosto vai também, Ariosto, ação só amanhã. Aí tem um jogo amanhã, Ariosto espera em casa lá, que vai passar lá e o Ariosto vai mais longe.
2: Não passa.
1: Deixa eu me ver aqui também. 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
1: 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Poxa, até o menino aí, eu tava dormindo, acordou, não foi, Jack?
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1: 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Certo? Tá dado o recado? Tá.
0: Tá sim. 12h48, intervalo, voltamos rapidinho.
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0: 56 minutos, já querendo o tempo acabou. Nós temos jogos amanhã, né, do Brasileirão. A Série B rodou essa noite.
1: Foi, Inácio. Então deixa eu conferir aqui rapidinho.
0: Rapidinho aí. Jogou o Goiás contra o Londrina. O Goiás, eu fui dormir, tava ganhando de 1-0. Não sei como terminou.
1: É, então ontem, Inácio, o Goiás venceu o Londrina por 1-0.
0: Pronto, o jogo eu vi.
1: Isso, e hoje tem às 19h30, Avaí e CRB.
0: Avaí e CRB.
1: Isso, os jogos da Série A só vão acontecer ali no finalzinho de semana, não é isso?
0: Exatamente.
1: Mas o que vamos ter, Inácio, pra hoje é Sul-Americana, tá? A partir das 19 horas, o primeiro jogo das oitavas de final entre Boca Júnior e Deportivo Recoleta. Bolívar e São Paulo, para hoje também, às 21h30. Para amanhã, Inácio, o Bragantino vai enfrentar o Atlético Mineiro, viu, meu amigo?
0: Olha, Atlético Mineiro e Bragantino.
1: Isso, amanhã. Os demais jogos acontecem na quinta, né? Vamos ter o seu Vasco da Gama enfrentando o Olímpia.
0: Vasco e Olímpia, quinta-feira.
1: Quinta-feira, Inácio. Quinta-feira a gente traz os demais jogos, vamos ter também Cienciano e Botafogo, tá garantido aí pra quinta-feira também, às 21h30. Vamos ter jogos da Libertadores hoje, começando aí o primeiro jogo das oitavas, logo mais às 19 horas, tem Fluminense, Independente,
0: Rivadavia.
1: Vamos ter também Estudiantes e Universidade Católica pra hoje. Já amanhã, Inácio, seu Palmeiras vai enfrentar o Cerro Porteño, viu, meu amigo?
0: Jogo duro.
1: E vamos ter também Cruzeiro e Flamengo.
0: Cruzeiro e Flamengo, outro jogo duro.
1: Atenção, seu Abidias, o seu Corinthians vai jogar na quinta-feira com Rosário, tá? Rosário jogo
0: Central,
1: aí.
0: Rosário Central da Argentina.
1: Jogo aí da Libertadores, ele que tá chegando, Inácio, participando aqui com a gente, viu?
0: Seu Abidias.
1: Isso, boa tarde.
2: É isso aí, Inácio Ramos. Boa tarde, né? Boa tarde para vocês, Jaqueline, meu abraço. Só estou falando com vocês para desejar um bom dia, um bom trabalho. Que Deus abençoe. Meu abraço, Inácio Ramos e Jaqueline. Tchau.
0: Aquele abraço. Alô, seu Abidias, caba bom de verdade. Aí é ouvinte especial, isso aí é especial mesmo, né?
1: Sim.
0: Ele não esquece do programa Top de Bola.
1: Sempre ligadinho aqui nas programações, é. Abração carinhoso pra ele, também pra esposa, né? A dona Josefa.
0: Dona Josefa, alô, dona
1: isso.
0: Josefa.
1: Lá em São
0: a
1: Paulo.
0: A senhora é gente muito boa, por isso que a senhora é esperta, viu, dona Josefa? Cuide bastante aí do meu grande amigo Abidias, que é gente boa aqui também em Santa Luzia. Um abraço, Abidias. Te quero muito bem, no fundo do coração, tá bom? Eu dou um recado a Guilherme, que Guilherme, você mandou um abraço pra Guilherme. Guilherme disse que você é gente fina, acaba bom até em Campina, tá bom?
1: Então tá aí, né, Inácio? Essas são as informações aqui. Vamos ter apenas jogos da Sul-Americana e Libertadores, né, pra hoje e pra amanhã. Quinta-feira a gente traz os demais jogos, né, que vão acontecer também no finalzinho de semana.
0: Finalizamos por hoje.
1: Tá aí? Isso.
0: Finalizamos por hoje. Mas, se Deus quiser, estaremos voltando quinta-feira, levando para você a maior novidade do futebol local, estadual, municipal e do mundo inteiro. 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E Alexandre é meu amigo de verdade. Um abraço para Alexandre Diniz. 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Aquele abraço, cortesia. Querem ver você todo dia. Já fui, tchau.
1: Tá aí, né? Finalizando o Toque de Bola, muito obrigada por sua companhia. Desejando uma excelente tarde de terça-feira. E fica aí na companhia de Damião Lima e o Show da Tarde.
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0: Tá aí, são 13 horas e 7 minutos, 13 e 7 em Itaperuá. Muito boa tarde a você aqui da cidade, da zona rural, onde você se encontra conosco. Sinta-nos abraçado. É o Show da Tarde que está no ar a partir de agora, onde o ouvinte tem vez, onde o ouvinte participa, pede sua música, oferece aí para quem quiser imaginar, porque é a hora e a vez dos apaixonados, das apaixonadas, pedir sua música e oferecer. Frequência potente, Itaperu FM, operando em 87.9. Hoje é terça-feira, 11 de agosto de 2026. Agradeço primeiramente a Deus de conceder, de chegar firme e forte aos estúdios da Rádio Itaperu FM para juntos levar em diante a nossa programação até às 3. Muito boa tarde, agradeço primeiramente a Deus e segundo a vocês que tem esse compromisso marcado todas as tardes. Para quem não me conhece, eu sou Damião Lima e até às 3 horas você faz parte aqui da nossa tarde, da nossa programação. É um prazer estar com vocês aqui na melhor. São 13 horas e 8 minutos, 13 e 8. Olha, gente, você pode interagir junto comigo até às 3. Telefone da tua participação já se encontra liberado, que é o 8855-5288. Esse é o telefone liberado, você vai participar comigo, pedir tua música, ligar direto, deixar tua mensagem de áudio ou de texto e será um prazer atender você, tá bom? Estamos ao vivo também pelo Facebook, você vai lá, compartilha, participa, pede tua música. Você compartilha aqui o nosso programa para teus amigos da tua cidade, do teu estado, poder também participar aqui da nossa programação, tá certo? Obrigado pelo carinho da tua maravilhosa, gigante audiência. É o Show da Tarde no ar, tocando em você, apaixonados e apaixonada, que sintoniza a melhor sintonia. Itaperu FM, operando em 87.9, a rádio que mexe diariamente, principalmente aqui no Show da Tarde, né? O meu amigo Duval, não sei se ele mandou aqui já pressionado aqui, vamos ver se o Duval aqui, não sei se foi para o programa de toque de bola, chegou agora uma hora agora. Fala, Duval.
1: Nosso pai.
0: Ah, é para Inácio Ramos estar aqui, né? Valeu, meu amigo Duval, obrigado pela audiência. Não deu tempo para atender. Chegou agora, viu? Já tinha saído, viu? O Inácio Ramos já tinha saído aqui, aqui da rádio, tá certo? Abração pra você, obrigado pela sintonia, meu amigo Duval. E todos que sintonizam, que acompanham, ouvindo aqui a nossa programação nessa tarde maravilhosa. Obrigado, gente, pelo carinho, viu? Da tua gigante audiência. A galera aqui da cidade de Itaperuá, da zona rural, de outros estados, de outros países, que nos escuta, sinta-nos abraçados. Não só por Damião Lima, mas por nós que fazemos a Itaperu FM, né? E o amigo Duval tá gravando aqui um áudio, deixa eu falar aqui logo com o Duval aqui, mandando aqui o áudio aqui, o Duval já pra atender, porque o Duval é ligeiro demais, Duval não é brincadeira, viu? Hoje o sol hoje não tá muito quente e ele pode ser mal e vir aqui ao Júlio da Rádio Itaperu FM. Abraço, meu amigo Duval, agradeço a tua maravilhosa audiência. Duval é um dos apaixonados aqui da cidade de Itaperuá também, né, Duval? Abração, obrigado a você aí pela audiência maravilhosa. Olha pra... Já dando início aqui com a primeiríssima do programa de hoje, para você que nos acompanha, apaixonados e apaixonada. Duval, tarde boa para você, meu amigo.
1: Eu também cheguei agora, deu mesmo certo. Damião, tu te liga aí que eu arrumei um costão, guarda-costa aqui para eu.
0: Ah.
1: Se tu não passar a música daí de com Roberto Miranda, cabecinha no ombro.
0: Eita, Duval.
1: Aí eu tenho que, não existe não aí.
0: Você vem aqui,
1: vou oferecer,
0: né,
1: a Fernanda, que é uma dele chorar no ombro dela, viu?
0: Tá certo.
1: Valeu.
0: Valeu, Duval. Tarde boa pra você também, meu amigo. Obrigado pela audiência. E eu toco já já. Só o trabalho de encontrar pra você não vir com você e o seu guarda-costa aqui, viu? As escadas é um pouco derriada. Antes de você subir a escada, vai descer embuluando, embolando. Viu, Duval? Você e seu guarda-costa. Não venha não, viu? Obrigado pela audiência aí, meu amigo Duval. Em nossa sintonia, acompanhando aqui a Itaperu FM. Valeu, obrigado essa galera aí que nos acompanha. 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Daqui a pouquinho para um amigo do Val, apaixonado no pé do rádio, tá boa para você aí que nos acompanha, ouvindo aqui a nossa programação, chegando para você agora, Amado Batista, e vou atender o Duval daqui a pouquinho. Aí pra o Duval, pro Duval não, daqui a pouquinho o Duval pra você, viu? Amado Batista, boêmio, tarde maravilhosa, tarde boa pra vocês.

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7: Muito bem, para você em nossa sintonia, acompanhando aqui a 87.9 Itaperu FM. Tarde boa para você que nos acompanha aí na rádio. Vou chegando agora para você agora com Expedito Barbosa, a mulher vegetariana. Daqui a pouquinho eu atendo aí seu recado, tá bom? Vamos ouvir.

0: É, tá aí você conosco, você em nossa sintonia, já são 13h30, 13h30 em Itaperuá. Obrigado pelo carinho, viu? Da tua maravilhosa audiência. Temos mensagem no WhatsApp, temos mensagem aqui no WhatsApp. Deixa eu falar aqui com o ouvinte que manda sua mensagem pra cá. Você aí que tá conectado aqui conosco, tá ouvindo a rádio, tá apaixonado, tá ouvindo aqui a nossa programação. Obrigado pela sintonia. Obrigado, gente, pelo carinho, viu? Da tua maravilhosa audiência, né? Deixa eu colocar aqui o celular aqui. Vamos falar aqui com o ouvinte aqui que manda sua mensagem. É o Abdias, lá de São Paulo. Abdias, meu amigo, tarde boa pra você.
1: Boa tarde, meu amigo Damião Lima. Como é que tá você, Damião Lima? A saúde tá bem? Você,
0: tudo bem,
1: família?
0: Graças a Deus.
1: Como é que tá você, Damião Lima? Deu aí uma boa tarde aí para todos os itaperuaenses, esse povo bom de Itaperuá. Meu amigo Lula, Trocador, meu amigo Zé Camilo, Edgar Lima e todos os ouvintes,
0: tá, esse povo
1: de Itaperuá. Agricultor, agricultora, que Deus abençoe a todos. Damião Lima, já quebrou o milho, eu vou chegar aí para comer fuba.
0: Eita, já, rapaz, coisa boa, hein?
1: Maduro, mas eu vou comer fuba, você vai me dar o milho.
0: E vai comer?
1: Eu vou torrar numa panela para fazer a fuba.
0: É boa demais.
1: Tem ou não tem?
0: Tem.
1: Beleza, Damião Lima?
0: Com certeza tem.
1: Que Deus abençoe você e família mais uma vez. Eu quero que você toque uma música aí, fazer a Camilo dançar e a de Galima se balançar. É o Búfalo de Anum, com Mão Branca, tá bom?
0: Certo.
1: Esse é um grande sucesso aqui, ofereço para vocês, família, minha família também, aqueles que gostam de forró, que nem eu. Tá bom, quero que você ponha aí, tá bom?
0: Valeu, obrigadão pela audiência aí em São Paulo aí, tá bom, meu amigo? Abdias, Isabel Soares, tá de boa para você, Isabel?
2: Boa tarde, Damião Lima. Damião, coloca uma música aí de Amado Batista. Uma das novas, por
0: certo.
2: Favor. Ofereço para meu pai Jesus Fábio no Cid Lagoa Queimada, para minha mãe Dilnila. E para toda a minha família no Cid Lagoa Queimada, para meus filhos. Meus caras sempre para você e toda a sua família.
0: Obrigado.
2: Eu ofereço aqui para o Bar do Noca.
0: Valeu, Isabel. Obrigado pela audiência aí, acompanhando aqui a nossa programação. Te atendo já também, meu amigo Abdir, lá em São Paulo, ouvindo a rádio. Abração pra você, tarde maravilhosa, tarde boa pra todo mundo em nossa sintonia. Vamos ouvir música.

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0: É, você conosco, acompanhando aqui a Taperu FM, quem está em nossa sintonia é o grande cantor, compositor, Expedito Barbosa, o amante do brega, está em nossa sintonia. E vai uma música aqui para o Bento, que é fã do Expedito Barbosa, a música A Nega Me Ama, eu? É, Expedito, valeu, meu amigo Expedito, está em nossa sintonia, está ouvindo aqui a nossa programação, onde eu mando um abraço aí para todos que sintonizam o Expedito Barbosa, o amante do brega, que está em nossa audiência, né? 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
0: É, tá aí você conosco, você acompanhando aqui a nossa programação. Obrigado pelo carinho, viu? Da tua maravilhosa audiência no oferecimento patrocinador, dando todo apoio aqui ao programa Show da Tarde, dando todo apoio aqui ao Show da Tarde. 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Tem as mensagens, tarde boa para você.
3: Olha, Damião, meu parceiro, manda um alô aí para Antônio Roberto, lá em Tamares, a Lia lá no Maranhão, a Cida, mãe do Vitinho, aí na Rua Solon, Paulo, Zé Graça, Lourdinha, Lúcia, todos os canutos aí da Itaperuá. E para vocês aí da área, um abraço, Zé da Gata aqui de Anchieta.
0: Valeu, obrigado pela sua sintonia. Olha, você que tá aqui, que tem o prazer de doar fraldas, uma pessoa que está precisando muito de fraldas, GG. Você que está, que quer doar, você de supermercado, de farmácia, que queira fazer essa doação de fraldas, GG. Você é só ligar aqui para a rádio, eu anoto aí quem vai doar e o pessoal passa pegando aí na farmácia, em supermercado. Você que está querendo doar, Então você entra em contato com a rádio, tá bom? É, o ouvinte aqui tá prestando muito de fraldas, é GG, tá certo? E pede a você que tá, que tem a boa vontade de doar fraldas GG, tá certo? Se dono de farmácia, supermercado, mercadinho, que possa fazer essa doação, tá certo? Olha, enquanto aqui, deixa eu procurar aqui a música aqui, para você que tá, a música do, não sei se já tá selecionando aqui, a música de Expedito Barbosa, o amante do brega, que vai para o Beto, que está em nossa sintonia, a nega me ama, não é isso? Pra você que sintoniza, que acompanha na rádio, aguarda aí, se você expira, aguarda aí que eu tô já. Meu amigo Abidias. Quero mandar um abraço aqui para meu amigo Queiroz, lá no loteamento Terra Nova. Alô, Queiroz, está tomando uma geladinha hoje e curtindo aqui o programa. Valeu, meu amigo Queiroz, obrigado pela audiência. Abraçar também aqui, Aliança do Forró, hein? Abraço aí pra Aliança do Forró e nossa audiência. Então, a música aqui com o Expedito Barbosa, a nega me ama, vamos ouvir? Vai para o Bento.

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0: tá aí pra meu amigo Queiroz e nossa audiência. Valeu, Queiroz, obrigado pelo carinho, viu? Todos aí do Loteamento Terra Nova que nos acompanham aí na rádio. Essa galera que sintoniza, que acompanha, ouvindo aqui a nossa programação. Alô, Joel, obrigado pela audiência. Joel aqui do bairro do Alto, em nossa sintonia. Alô, Socorro, Maria Alice. Meu amigo Fernando, aqui na rua Nossa Senhora da Conceição, que nos escuta também. Obrigado, Fernando, pela audiência maravilhosa. Meu amigo Bento, alô, Bento, viu a música do Espírito Barbosa? A nega me ama, né? Eita, rapaz. Obrigado a vocês aí pela audiência maravilhosa de cada um de vocês. Vamos faturar e voltamos já já com mais música pra você.
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0: É, tá aí você conosco, vindo a nossa programação, obrigado pela sintonia, já são 2:19, 2:19 em Itaperuá. Obrigado, gente, pelo carinho, vamos, da tua maravilhosa audiência, curtindo aqui a nossa programação. Alô, Joelma, aqui do bairro do Alto, alô, Socorro do Maria Alice, meu amigo Fernando, aqui na rua Nossa Senhora da Conceição, e todos aqui do bairro do Alto, bairro de São José, dos conjuntos, de outra cidade, de outros estados. Você que nos acompanha, obrigado pela sintonia, pela audiência maravilhosa. Vamos começar com a nossa ouvinte, a Socorro, lá do Maria Alice. Socorro, boa tarde, tarde boa para você.
1: Oi, Damião Lima, boa tarde. Damião Lima, passa uma música aí com o seu Expedito Barbosa.
0: Certo.
1: Qualquer uma, que eu queria a nega, mas já tocou.
0: Já tocou a nega.
1: O senhor tá aí?
0: Tá certo. Obrigado, Socorro, pela tua audiência aí. E tu queria a nega, era a nega me ama com o Expedito Barbosa, Socorro. Então não vai dar pra mim tocar a nega me ama. Eu vou tocar outra aí do Expedito Barbosa. Para nosso ouvinte, a Socorro lá no Maria Alice, curtindo aqui a nossa programação. Obrigado, hein? Aguarda aí, Socorro, que eu te atendo já já. Você que está em nossa live, está nos acompanhando, obrigado pela audiência, pode compartilhar e participar aqui da nossa programação. 2:20, 2:20 na cidade de Itaperuá. Chegando para você agora... Mais uma do cantor, compositor Expedito Barbosa aqui na melhor estação Itaperuá FM.

0: É, tá aí, Saudade de Rosa, com Bartô Galeno. Quem gosta dessa música é a Joelma, hein? Valeu, Joelma, obrigado pela audiência, Joelma e toda a família. E da música do Bartô Galeno, é Saudade de Rosa. São 2:34, 2:34. Quero mandar um abraço aqui para o amigo Antônio Dedim. Alô, Antônio Dedim, obrigado pela audiência. Antônio Dedim tá lá na João Pinto Barbosa. Meu amigo Zé Camilo, Marisa, obrigado a vocês aí pela audiência aí na João Pinto Barbosa. Os amigos aqui na rua Frei Damião. A galera aqui da rua Abdon de Souza Maciel, obrigado pela audiência, pelo carinho de vocês aí, curtindo aqui a nossa programação. Você aqui do bairro do Alto, bairro São José, do centro da cidade, dos conjuntos. Alô, você do Maria Alice, a galera do assentamento José Moreira, que nos acompanha. Obrigado a vocês aí pela audiência. Meu amigo P aqui na marcação e toda a família. Alô, P, não perde o programa por nada. Você está em casa, está ouvindo aqui a Tapero FM, né?
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0: Você aqui do Salgado, alô, você do Salgarro, Torrões, Eli Barros, obrigado pela audiência. Os amigos lá da cidade de Santo André, obrigado pelo carinho, viu? Audiência. Você de Santo André, a galera do município aí de Santo André, abraço a todos. Você aqui de que nos acompanha também aqui no sítio Aroeiras, Pauleite, que nos acompanha, acho que município, não sei se é de Taperuá ou já de Santo André, aonde eu mando um abraço a todos, hein? Você de São José dos Cordeiros, Nielson, toda a família. Alô, Nielson! Você aqui no Conjunto da Solidariedade.

0: E abraçar aí o meu amigo Tião, a Irene, todos aí do o Damião também, que nos acompanha aí no da Solidariedade ouvindo a rádio, né? Meu amigo Queiroz, alô Queiroz, obrigado pela audiência, Queiroz, lá no loteamento Terra Nova, curtindo aqui a nossa programação. Obrigado, Queiroz, sempre conosco, sempre ouvindo a Tapero FM, né? Olha, para o amigo também aí, grande cantor, compositor, Liança do Forró. Alô, Liança, obrigado pela audiência aí, meu amigo Liança do Forró, está em nossa audiência. É, vamos ouvir aí a primeira faixa aí, Pensando em Você, o Liança do Forró. Depois dessa música, nós vamos faturar.
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0: É, você ouviu aí música do Edinaldo Batista aqui na sua Taperu FM. Música aí do Edinaldo Batista, né? Frequência potente. Você acompanhando aqui a nossa programação, música do Edinaldo Batista. Você viu antes também aí música do meu amigo cantor, compositor e ança do forró.
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0: É, já são 2 horas e 52 minutos, finalizando por hoje o programa, prometendo voltar amanhã a partir das 13 horas, se Deus assim nos permitir. Deixando para você a última do programa de hoje. Muito boa tarde e até amanhã, se Deus assim nos permitir. Até lá. Evaldo Freire.

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0: começando Passinho Leivino.
1: O meu boa tarde todo especial para você que se liga, para você que sintoniza a programação da sua Taperoá FM 87,9. A partir de agora estamos começando o seu tradicional programa de forró, o seu programa Forrozão 87. Eu sou o BL e vou ficar junto com vocês até as 4h30 da tarde, tocando os grandes sucessos do forró para você ouvir. Rádio Taperoá FM, direção geral Luciano Silva. Juntos somos a família Taperoá FM, levando música, informação e entretenimento onde quer que você esteja, sempre ligado na nossa frequência. 87. Saudando a você que está na nossa escuta na zona rural, aos amigos das cidades vizinhas, aos internautas espalhados por todo o Brasil, se ligando com Forrozão 87 através da rede mundial de computadores, aquele abraço. E a partir de agora, para você participar e também interagir junto com a gente, é só você mandar para cá a sua mensagem de voz, a sua mensagem de texto, através do WhatsApp 839-8855-5288. Porque aqui você é quem faz o Forrozão.
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1: Para começar o programa de hoje, vem chegando... Aí o forró saia rodada, bicho do mato.
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1: melhor,
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1: filho do mato. A hora certa são 3h09.
2: Atenção.

0: vem estamos aqui de volta com o Forrozão. A hora certa para você, são 3h16. Você acabou de conferir aí o sucesso do Forró Sacode. Não desligue o telefone, Forró das Antigas. Começando o bloco, você conferindo o som do Saia Rodada, cantando a música Filho do Mato. Participe você também do Forrozão 87, mande pra cá sua mensagem, peça o seu forró, interaja com o nosso programa que vai com você até as 4h30, tocando os grandes sucessos do forró, aqui na programação da sua Taperoá FM.
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0: Muito bem, meus amigos, vamos agora girar em toda a cidade, iniciando nosso giro com a galera que está nos ouvindo lá no bairro São José. Muito obrigado aí a todos que estão na escuta do Forrozão. Para você da rua Abdon de Souza Maciel, os nossos amigos da rua Solon de Lucena, rua Cícero de Farias, para toda a turma lá da rua Capitã Manuel Taigi, aquele abraço. Abraçando os nossos amigos ali do centro, você da rua Epitácio Pessoa, rua Padre Inácio Cavalcante, os nossos amigos da rua Padre Ananias de Farias, também ligados sempre com a gente. Você da rua Senador Rui Carneiro, toda a turma da rua João Pinto Barbosa e Rua do Cruzeiro, ligados no Forrozão.

0: Forrozão 87, a sua alegria de todas as tardes, são exatamente 3h17. 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Ele que está sempre aqui curtindo o Forrozão 87. Agradeço demais pela sintonia. Forrozão 87 é o seu tradicional programa de forró, onde você só ouve aqui na programação da sua Taperoá FM, tocando sempre o melhor do forró pra você ouvir.
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0: Chegando agora o som do Rei Vaqueiro, resenha de vaquejada. São 3h20.

0: Forrozão 87 de volta na sua Taperoá FM, a hora certa pra você, são 3h25. Você acabou de conferir aí Gaviões do Forró, Forró das Antigas, pra lá de Bagdá. E começando o bloco Rei Vaqueiro, resenha de vaquejada. Participe você também, peça o seu forró. Interaja com o Forrozão 87, a sua companhia de todas as tardes, aqui na programação da sua Taperoá FM. 87! 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Deixa aqui mandar abraço pra turma lá da Ricardo Autopeças, sempre curtindo aí o Forrozão 87, meu amigo forrozeiro Nildo Vilar. E aos demais amigos aí dos comércios ligados com o Forrozão 87. Até às 4h30 da tarde o BL tá aqui lhe fazendo companhia, levando o melhor do forró.
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0: Vindo agora ele, Beto Barbosa e o Forró do Moído. Acelera.
2: E a participação
0: 3h28. Beto Barbosa.

0: 87, a sua alegria de todas as tardes. Você acabando de conferir aí Forrozão, Ferro na Boneca, cantando a música Estrela. E antes, você também conferiu o sucesso da banda Aviões do Forró, Que Tontos Que Loucos. E no comecinho você conferiu Beto Barbosa e o Forró do Moído, que cantaram a música Acelera.
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0: Forrozão 87, 3 da tarde, 37 minutos.
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0: Já estamos de volta com o seu programa Forrozão 87 no melhor da FM. E aqui você segue interagindo junto com a gente através do WhatsApp 839-8855-5288. Você é quem faz o forrozão.
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0: Muito bem, família forrozeira, são 3h45, vamos falar de coisa boa. 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
0: Aqui é muito mais forró, muito mais alegria no seu rádio. Chegando aí, forró, cavalo de pau, viajar no teu céu. 3h46.

de volta aqui pela sua Taperoá FM. A hora certa são 3h54, faltando 6 minutos para as 4 da tarde. E eu mais uma vez agradeço a você pela companhia. Você acabou de conferir aí o som do forró Limão com Mel, forró das antigas, Não Quero Mais. Também conferiram Cavalo de Pau, Viajar no Teu Céu, aqui no seu programa Forrozão 87. Para você participar, você já sabe. O número é 839-8855-5288. Peça o seu forró e participe!

0: Muito bem, meus amigos, dando aqui sequência ao nosso programa, não esquecendo que o Forrozão 87 recebe total apoio da Farmácia do Márcio, sempre a primeira. 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Muito bem, são 3:56. Vamos aqui com as participações dos nossos amigos que mandam suas mensagens pelas redes sociais. Que participa aqui é meu amigo Luan Davi. Um abraço para você, meu amigo Luan, participando através do Facebook. Mais uma vez, agradeço a todos pela participação. Vamos agora dar um giro aqui pelo WhatsApp. Os nossos amigos que estão participando pelo WhatsApp, vamos ver quem está conosco. Alô, você.
1: Boa tarde, Bastinha.
0: Opa, é socorro.
1: Tá, o forró criança. Carro importado.
0: Carro importado.
1: Tá certo? Só para curtir.
0: Então tá bom, socorro. Um abraço para você. Bom demais ter a sua participação aqui no programa Forrozão 87. Mais uma participação aqui da galera. Alô, você.
2: Bom dia, Bastinho. Gostaria de ver uma música de Coladinho com Zé Vaqueiro.
0: Zé Vaqueiro.
2: É Socorro da Abidão. Ofereço a todas minhas amigas e meus amigos. Viu?
0: Tá ok, Socorro. Um abraço pra você. Muito obrigado pela sua participação aqui no Forrozão. Mais participação aqui da galera que tá com a gente. É minha amiga Damiana. Um abraço pra você, Damiana. Muito obrigado pela sua participação. E vamos aqui com mais participações no programa Forrozão 87. Quem tá aqui conosco é a minha irmã Maria. Deve estar lá em Maturé. Alô, Maria.
3: Boa tarde, Bastinha. Bota aí uma música de forró dos três nordestes pra nós curtir, mano. Tá tudo em paz por aí. Como tá as coisas com você, menina? Eu estou aqui assistindo seu programa.
0: Eita, Maria, um abraço para você, aos nossos amigos aí de Matureia, curtindo o programa Forrozão 87. Daqui a pouquinho a gente vai tocar os três do Nordeste para Maria e toda a turma lá da cidade de Matureia, ligados aqui junto com a gente com o programa Forrozão 87. Sua participação é muito importante para nós. E para você participar, você já sabe, 839-8855-5288. Mas, se você preferir, você também participa através da nossa transmissão lá no Facebook.
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0: Chegando os três do Nordeste, Ocorri, Proibido Cochilar, Da Boca Pra Fora e Amor com Café. Faltando um minuto.

0: você curtir.
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1: De volta com o programa Forrozão 87, a hora certa pra você. 4:12.
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1: Já estamos aqui de volta com Forrozão às 4 da tarde, 18 minutos. Você acabou de conferir. Sucesso aí do forró Mel com Terra, Eu, Você e o Amor. E começando o bloco Rei Vaqueiro, Nome Proibido. 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Muito bem, vou ficando por aqui com mais uma edição do Forrozão. Agradeço a Deus por mais um dia de vida. Por vocês estarem aqui sempre presentes, animando todas as tardes o nosso Forrozão. Trabalhos técnicos, seleção musical, Bastinho Levino. Tchau, gente, e até amanhã.

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0: Oi, boa tarde, está lá no seu rádio mais um programa Violas ao Fim da Tarde aqui no 87,9 da PFM, onde temos aí na direção da emissora Júnior de Preto e Luciano Silva, que comanda a programação da emissora João Tojo, programa Violas ao Fim da Tarde para esta tarde quente. Esta tarde de terça-feira, 11 de agosto de 2026. Salve esta data. O que se comemora para hoje é bom saber, né? Hoje é o dia da televisão. Quem trouxe televisão para o Brasil, vocês sabem? Sabe não, né? É, mas eu digo que o poeta tem umas coisas na cabeça, né? Mesmo que seja, mesmo que tenha pouco estudo, meu estudo é muito pouco. Quarta série do primeiro grau, ou seja, praticamente hoje em dia é analfabeto que tem, né? Esse grau de estudo, né? Mas tem muita coisa, né? É só que para currículos, né? Para trabalhar em empresas, tem que ter do ensino médio para frente, né? Minha gente, mas tem muita coisa. Assis Chateaubriand, foi? Professor de televisão, com certeza. De televisão, dia do advogado, dia do estudante, dia do garçom e dia internacional, eita, paz da logosofia, que é isso, hein? Logosofia, fala até, eu digo tudo, as datas todas, eu gosto de dizer, né? É, e tem mais ainda, dia da consciência nacional e dia de Santa Clara de Assis, dia de Santa Clara de Assis, igual tudo, né? E esse cara inteligente aí, por nome de Cícero, filósofo, né? Viver sem amigos não é viver, se você não tem um amigo, pelo menos um amigo, é difícil amigo, né? Essa conversa é essa, porque um amigo está do lado do outro. Em todas as circunstâncias, ele está ao lado do outro. Estou certo ou errado? Um amigo mesmo, um amigo de 100, eu acho que talvez tenha um, talvez, não sei, né? De 100 amigos. Um amigo mesmo, do lado que vários irmãos, vários irmãos. Anote o que eu estou dizendo, anotar e escrever no papel, entendeu? Notar já é uma coisa diferente, notou que aquele cara está diferente? É anotar, anote. Aí eu gosto de dizer, né? Explicar, né? Amigo, um amigo mesmo, ele faz coisas para o seu amigo, muito mais do que certos irmãos. Aliás, a maioria dos irmãos hoje em dia vivem de brigas, entendeu? Violência, sei lá. Lúcio Guedes, oi, boa tarde, poeta João Torres, que Deus abençoe, né? Ele diz isso aqui, né? Tá assistindo o programa, que Deus abençoe também, Lúcio Guedes, beleza? Diretamente de São Paulo, ele diz que Deus abençoe, né? Com certeza, é isso, né? Mesmo, que Deus abençoe, abençoe você também. Eu já toquei esses caras aí, meu amigo. Que eu toquei no programa aí? Que eu toquei no programa aqui agora? Tô tocando uns pés aí por nome. Antônio Raimundo e Raimundo Brito. Rapaz, esses caras cantam demais, né?
1: Já olha, poeta.
0: Agora, rapaz, já são precisamente 17 horas mais 14 minutos. 17 mais 14 minutos. Boa tarde, Cauê.
1: Boa tarde.
0: Boa tarde. Você vai cantar mais um pouco, que daqui a pouco é que eu trago os apoios, canções, né, poesias, muita poesia e canções para essa turma maravilha. Eu queria dizer a vocês quem é esse Cícero. Cícero, eu acho que era um filósofo. Cícero, eu acho que era filósofo. É que essas frases filosóficas só pode ser filósofo, né? Só pode ser filósofo. Meu amigo, rapaz. É isso mesmo. E a você, rapaz, esse cara. É engraçado, né? É engraçado esse cara, não, por caridade. Por caridade, rapaz. Muito bem. É. Se a filosofia era, é o gigante. É. Tá entendendo? Entenda, depois eu digo o nome dele aqui. Eu vou fazer mais poesia, daqui eu falo dele, explico um pouco se será que disse essa frase tão bonita, essa frase filosófica.
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0: Diz na Bíblia, né? Que é na Bíblia, é, diz, né? Mas não acredito que a pessoa, como mulheres, não acredito, não. Nunca acredito. Que Deus me perdoe, acredito, né? O cara não pode dar conta de duas mulheres, rapaz. Eu falei que 700 concubinas, né? 300 casados com 300, parece. Parece-me. Mas acaba de dar conta de nem 10 mulheres. Eu vou dar conta de uma pulsa. Sei lá, eu acho que isso é coisa por Deus, né? Isso é coisa permitida por Deus, pode acontecer. Como eu estava falando sobre aquela frase bonita, né? Viver sem amigos, né? Viver Cícero. O nome desse cara é Marcos Túlio Cícero. Foi um advogado, político, escritor, orador e filósofo. Na República Romana, viu? Eleito cônsul. Um bocado de coisa, né? Ele nasceu em. Será que ele é? É velhinho, né? Ele é até velhinho. Ele nasceu em 3 de janeiro de 106 a.C. Faz mais de 2000 anos, né? Por aí, né? Entendeu? Ele faleceu em 106 a.C. em Arpino, Itália. E faleceu 7 de dezembro de 43 a.C. também. 63 anos. Em Forminas, Itália. Tinha coisa, eu só teve 3 irmãos, né? Três filhos. Assim, meu irmão, Marcos, não filho tem mais, Marcos Túlio Cícero Menor e Túlia, irmãos que teve 3 irmãos, Quinto Túlio e Cícero, é tudo Cícero, né? Mulheres teve 2, Terência, depois Publia. De 46 a.C. até 45. Foi pouco tempo. Olha, gente, preste atenção. Ele defendia aqui, valorizou a virtude moral, a lei natural. Né? A filosofia de Marco Túlio Cícero não criou um sistema novo, mas adotou o ecletismo, o ceticismo e o acadêmico, unindo ideias do estoicismo e do platonismo. Eita, ele traduziu conceitos gregos para o latim, valorizou a virtude moral, a lei natural, universal e defendeu um governo misto para manter a justiça na República. A frase mais famosa de Cícero é essa. Entendeu? Marcos Túlio Cícero. É o célebre início de sua primeira oração contra Catilina. Tá vendo? Catilina. Preferido no Senado Romano em 63 a.C. Até quando, ó Catilina, abusarás da nossa paciência? Eita, rapaz, como é que faz? Até quando ele quiser, né? Não tem jeito, não, né? Valeu, gente. Vamos trazer aqui os apoios, mas antes aqui, amigo Maria Rosa Pereira, já mandou seu áudio e vamos trazer ela aqui, né? Agora, ela também apoia o Valorosa Fim da Tarde, dando credibilidade ao programa, incentiva ao programa, porque gosta, porque admira, porque sabe que a cultura é boa. Boa tarde.
1: Boa tarde, meu amigo João Torres. Vini Soares e Maria das Dores Pereira.
0: Valeu, Maria das Dores Pereira.
1: Quero ouvir a canção Sonho de Amor, beleza?
0: Beleza, Sonho de Amor. É, canção bonita, né? Valeu, Maria das Dores Pereira. Trazer um bloco de apoio, eu volto já. Tô dizendo, Decão. É Maria José, por maravilha. povo, maravilha. Lucila Guedes está assistindo com você. Valeu, Lucila Guedes. Muito bem. Eita, menino. Vamos trazer aqui. Vamos trazer aqui, né? Os apoios. E eu vou já, viu?
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0: Beleza, beleza, beleza. Muito bem, muito bem. Vamos voltar essa dupla aí cantar, né? Essa dupla aí, que canta muito bem. Antônio Raimundo, Raimundo Brito, gravação muito bem, né? Bem feita, né? Bem feita, com certeza. Bem feita mesmo. Canta aí, poeta. Pode cantar aí. Canta aí, poeta. Canta aí.

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1: Mas vou mudar pra falarmos de alguns dos repentistas, alguns líricos também, os romancistas que a história precisa apresentar. Entre eles José de Alencar, que escreveu A Pata da Gazela, o Tupi-Guarani, a gente zela, e a lenda da Índia Iracema. Desde quando ele fez o seu poema, todo mundo conhece o nome dela.
0: 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Tem o pássaro e a flor, versos brilhantes. 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

0: Beleza, beleza, muito bem, cantado demais, né? Brincadeira. Olha, gente, versos espirituosos de cantadores. Romano da Mãe d'Água, certa vez, cantado com o negro, velho Ferindo de Góis. Jurema, Ferindo de Góis, Jurema. Disse: Ferindo, você é negro. Negro não tem qualidade. Quando conversa com branco, não mostra mentalidade. Seu Romano é homem branco, dono de propriedade. Aí, a resposta do negro, né? Seu Romano, eu sou negro, mas sou negro de valor. Se o pecado me fez preto, mas Deus me fez cantador, o senhor é branco escravo, e eu sou escravo senhor. Eita! Silvino Pirauá Lima, nasceu no outro século, em cantoria com Joaquim Jaqueira, na cidade de Patos. Dele ouviu essa estrofe, né? Ou esta estrofe. Silvino, eu só canto bem aonde sou convidado, mas sendo assim, de passagem, canto de peito empolado, não vou caprichar em verso onde o povo é atrasado. Aí Pirauá responde: cuidado, amigo Jaqueira. Mas eu respondo disso, né? Para pegar de cuidado, né? O povo é atrasado. Cuidado, amigo, cuidado. Deve ser, né? Não faça versos perdidos. Ou não faça versos perdidos. Estamos cantando agora para poucos entendidos. Porém, os matos têm olhos e paredes têm ouvidos. Isso aí é uma o povo disse há muito tempo, sair dessa, isso é velho. Rapaz, eu esqueci de uma coisa. Hoje é aniversário do amigo Assis, de Dona da Paz. Assis da Paz. No começo do programa eu esqueci de falar o nome. Assis de Da Paz. Meus parabéns, que esta data se complete cheia de alegria, muita paz e muitas felicidades. Fiz uma espera aqui, viu? Não vai esperar aqui, não, né? Vai esperar aqui, se é possível. Rapaz, eu devo ter feito uma espera aqui. Não sei, né? Nem vai pro cara aí, rapaz. Não. Isso aí não dá certo, não. Isso aí não dá certo, não. Tem que saber se vive assim. Hoje quem está soprando as velhinhas é esse cara, Assis. É meu vizinho, né? Assis da Dona da Paz, meus parabéns, minhas felicidades, Deus abençoe e lhe conceda anos e mais anos. Meus parabéns dos seus filhos, da sua esposa, Dona da Paz, e todos os amigos, né? Meu amigo Assis está trocando de identidade. Desejo muita saúde, muita paz, felicidade, com amor, respeito e classe. Peço a Deus que ele ultrapasse os 100 anos de idade. Parabéns, Assis. Pode não, Torres. Beleza, rapaz. Tá vendo aí como é que é a coisa? É o Assis. Tem com as palavras pra isso aqui? É possível? Deixa eu aqui.
1: Parabéns, parabéns, parabéns pra você.
0: Parabéns, Assis. Parabéns, Assis. Tocar umas poesias, né, Assis? Pra você. Eu vou tocar a canção do aniversário. Uma pessoa pediu aqui, eu quero Bento Medeiros, né? Parece que foi Bento Medeiros, deixa eu ver aqui. Porque aqui esse celular eu uso no Face, mas eu vou olhar aqui no Zap. O que foi aqui? Rapaz, como é que pode? Meu amigo João Torres, se possível, passe a canção Últimos Sentimentos de Sebastião Dias. Tá bom? Vou tocar na hora, pode ficar tranquilo, tá bom? Beleza? Pode ficar tranquilo? Fique na expectativa, viu? Vou trazer mais poesia aqui.

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0: trabalho lá na Pernambuco, né? Muito bem, rapaz. Temos, né? Podemos concluir esse título. Gente, olha. Peraí, deixa eu trazer aqui o conhecimento do povo aí. Fazer as canções do programa. Com certeza, gente. Com certeza, bebê. Tô te falando. Tô te falando, rapaz. Vamos. Vamos oferecer o oferecimento, né? Das canções aqui.
1: Ofereço o programa Violas ao Fim da Tarde, todas as atrações da categoria Canções, Poemas Vaquejadas, poemas para os meus amigos São Luiz Pinto, Dona Lourdes Silvino e Arthur Silvino, na Rua Coronel, Pedro de Farias, no pé do programa, Paulo Jorge Gouveia, o poeta Jorge Gouveia, bairro São Zé, está sempre ligado, Paulo Trocador, que oferece... para a família Psica, oferece para o seu amigo de infância, o Zé Ivaldo, oferece para as suas cunhadas, Dona Dajoso, Dona Ceci, para o amigo Abdias, em São Paulo, Maria Dajoso Pereira, enfim, ele mora ali na Rua Vila do Alto, valeu Lula. Aproveito e ofereço para o senhor Orlando e Dona Mazé, ali na Rua José Genil de Quiroz. Senhor Orlando, gosta demais. E também para o senhor Elis do Rezador, né? Rezando, escutando cantoria. Forte abraço a essa turma toda. Ofereço para a Dona Corina, gente fina. É, rapaz, ela viu um problema de saúde sério, mas não disse a com fé em Deus. E Dona da Paz cuidando dela. É na Rua Antônio Mariano Ferreira. E também para a Dona Nazinha Mariano, que não perde o programa. É, Dona Nazinha Mariano, ela é gente fina demais. Esse povo maravilha, né? Escuta o meu programa. Aproveito e ofereço também para o seu Zé Bispo, Dona Lourdes, Rua Domingos Rangel, as canções bonitas para vocês, tá bom? Vocês merecem. Para a Dona Raimunda Alves Santos e o amigo Inácio Vitorino, na Rua Nereu Andrade Farias, bairro São Zé Rudo, né? O Zé, irmão do Zé Vitorino, né? Irmão do meu amigo Inácio Vitorino. Essa turma toda. Vai também para os vaqueiros, o vaqueiro seu Antônio Monteiro, ainda nativo, homem disposto, corajoso, rapaz, trabalhador, para ele, Dona Claudinha, sua esposa, na rua, o Abdon de Souza Maciel, o vaqueiro Chuco de Zeca, na Rua do Cruzeiro, as vaquejadas para ele também, e toda vaqueirama, com certeza, vocês merecem. Ofereço para o Efigênio, meu amigo Efigênio, forte abraço para o Efigênio, para a sua mãe Dona Lainha, sua esposa, Tita, as canções bonitas do programa, que vocês merecem, que povo maravilha. Para meu compadre Pedro Leocádio e Geralda Horácio, que não perde o programa, o pulmão. Rapaz. Só vingando, Rua Coronel do Jovilar. E também para Sr. Antônio Horácio, Aual, como é mais conhecido. Para meu amigo Aristides Luiz de Lima, todas as canções apaixonadas, viu? Rua Rita Cismelo, eita, rapaz, ele chora, né? Brincadeira. Ofereço ao amigo Vavá Araújo as canções, ele gosta demais, está sempre ligado, valeu, Vavá Araújo. Trago jamais oferecimento. Ofereço também o...
0: As canções aqui, o pessoal gosta muito de canção, né, rapaz? Com certeza, com certeza. Então, eu vou trazer logo a canção de aniversário, para aniversariante. E em seguida, Sonho de Amor, a pedido da nossa amiga Maria da Rosa Pereira, que está na escuta, né? Daqui a pouco fala mais do povo aí, né? Daqui a pouco eu toco essas duas canções. Com certeza, para vocês. Vamos trazer. E tem também, daqui a pouco tem a canção do amigo, Petra e com a Alexandre Bento Medeiros. Com certeza, rapaz, tô te dizendo, menino, e a hora?
2: Diz a hora, poeta.
0: 17h28, presente aniversário.

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0: beleza, beleza. Pra já a canção do meu amigo Bento Medeiros. Cadê eu? Aqui mais?
1: Opa! Fez também o programa aí, para Jorge Bizarro, meu amigo Jorge Bizarro, tá ligado o programa, todos achados. Isso é Lísio, é Rua Rita Cismero, não perde o meu programa, com certeza.
0: É, muito bem, deixa eu ver aqui. Eu volto já. Deixa eu ver. O menino Cristóvão, oi, boa tarde, poeta João Torres, que Deus. Né? É, respondendo ao Silvias, né? Que abençoe, né? Cristóvão, é super fã. Cristóvão. Eita, rapaz. Beleza, beleza.
2: Boa tarde, João Torres. Tudo bem com vocês aí?
0: Tudo bem?
2: Tudo ótimo. Bom, eu sou o Cristóvão João, Zona Leste, São Paulo. Tá? Abraço em todos os ouvintes aí, tá bom? Boa programação, tá?
0: Tá bom, rapaz. Muito obrigado, rapaz. Muito obrigado mesmo, pai. Esse cara é o cara. Esse cara é o cara legal mesmo, viu, gente?
3: Quero agradecer.
0: Não, tô aqui nesse primeiro aqui.
1: Forte abraço pra ele, meu amigo. A gente escutou meu programa. Valeu, Rua Senador Rui Carneiro. E também para o casal, seu Martinho Gerinho, Donezinha. Seu Martinho quase não escuta o programa, porque vem enfrentando um problema de saúde sério. Mas de qualquer maneira, ofereço ele também. Aproveito também e ofereço as canções para a dona Tereza, a viúva de seu Garoa. É no conjunto Maria, ela gosta demais também, né? E para o meu amigo Decão e Maria José do Baixo São Zé, tô dizendo, rapaz. Geraldo do Trator, que não perde o programa, valeu, Geraldo do Trator, as canções pra tu, cara, tu merece. Ofereço para os meus filhos, a minha filha Jamila Petriz, no conjunto.

0: Soledade, Laís Torres, Laís Torres, Burgess Cauê, Cauã e Cauã e Liédia, Baixo São Zé, naquela rua, Maria Alves de Oliveira, também Dona Socorro, que ela não perde o meu programa, com certeza. Vai para o Pedro, marcação, as canções bonitas, para o Pedro, meu amigão, e também é, o poeta Nildo, é, se gera matar, é tudo o que eu toco aqui da cantoria, né? Eita, rapaz, o melhor da cantoria, o poeta. O cantor Expedito Barbosa, rapaz, tá lançando aí na praça aí, né, o seu novo trabalho. Forte abraço pra ele, rapaz, sucesso. Socorro, a mãe do Wilder, né? Socorro, tá sempre ligado. O Wilder oferecendo pra Graciele e pra Aline. Eita, calma, bem apaixonado. Como pode, rapaz? Pois é, é o Wilder. Pessoal que mora ali, a rua Padre Ananias de Farias. Canções para esse por maravilha.
1: É, rapaz, é, é. Agora, vamos ver aqui. Essa canção é muito bonita, rapaz. O dos Sentimentos é, é um musical do programa. Lá, parece que assim, de São Miguel, Serra Branca. Os poetas, foi musical, né? O de. Ali de Sumé, né? Deixa eu ver aqui, rapaz.
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1: Ok, ok. Na segunda, o quê? É pra fazer a canção do rapaz, né? Suma por um mês. Suma por um mês. Na segunda, começa o desafio. Tá aí? É, rapaz. Não, por causa dela. Vamos trazer aqui a canção aqui.

casada, desse jeito, rapaz, desse jeito mesmo. Pode ter que, né? Vamos trazer mais canção aí, rapaz. Deixa eu ver aqui, sonhando contigo. Quem vai trazer as canções aí vai ser Zé da Luz. Com certeza.

0: Beleza, beleza, muito bem. Tá vendo? Pessoa no final, Cristóvão Ferreira. Valeu, gente. Vai também para São Antônio Pereira, no assentamento. O pessoal do assentamento, forte abraço. Entendeu? Com certeza, né? Com certeza, pai. Com certeza. Hora certa, 17h48. Mais canção já. 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
3: Valeu, meu poeta João.
0: Valeu. Muito bem, muito bem. Ei, vamos aqui, vou dar um saque. Pera aí, rapaz, vamos aqui.
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0: É isso aí, gente. Neste domingo tem cantoria, repentes e canções. Anderson Rodrigues e Ron Torres. É, meu filho. Sabe aonde? Você sabe onde vai ser a cantoria? É, rapaz. Vamos ver onde vai a cantoria. Vamos ver onde vai ser a cantoria. A cantoria é domingo, dia 16, no bar do Pedro. É, rapaz. Com certeza, a partir do meu dia. Em São Vicente. São Vicente. Rapaz. São Vicente. Vai ter um centro PB, né? Muito bem. No bar do Pedro e amigos, né? É, meu filho. Anderson Rodrigues João Torres. Segundo Pedro, né? Com certeza. Muito bem. Beleza, será que será que ele esqueceu, botou PB? Ele botou PE, Pernambuco? Não, ainda é Paraíba ali? Ainda é Paraíba, né? Assim é. Muito bem. Beleza, rapaz. Depois traz uma maquiagem pra tomar aí, né? Depois traz uma maquiagem pra tomar aí. Nessa do lado, canta a canção pra nós aqui.

0: toco canções com Pétala, Val Pereira Lima, ou nem toquei, rapaz. Vai ficar pra mais, né? Rua Seta, 1756, aquecimento.
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0: Vamos trazer uma criada aqui, uma criada curtinha para turma aí. Essa aqui, não vê se dá tempo aqui, né? Com Deus somos todos, se Deus nada somos, voltar amanhã, um cheiro no coração. Deus abençoe, vem aí a Hora H com o Aaron Cid e o Alisson Bezerra. Amanhã, até mais. Sim de Vaqueiro.

0: 7:59.
1: Vem, jogo! Abraço!

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0: final da novela. Governador da Paraíba, Lucas Ribeiro, escolhe Lígia Feliciano como a solução para a disputa interna na vaga de vice na chapa governista. Reação, depois de anúncio de Chico Mendes na suplência de João Azevedo na disputa pelo Senado, candidatos do PSB à Assembleia Legislativa da Paraíba reagem. Brasília, após encontro, Michele Bolsonaro diz que família se uniu e grava propaganda com Flávio Bolsonaro. Segurança, 3 pessoas são presas em flagrante por tráfico de drogas em Guarabira. Entrevista da hora. No programa de hoje, no podcast direto de Brasília, uma conversa com o ministro do empreendedorismo, Paulo Pereira. E também no programa, uma conversa com a ex-secretária de Estado, integrante da direção estadual do PSB, Lídia Moura. Como é que o PSB reagiu à escolha da vaga de vice de Lucas Ribeiro, principalmente depois do veto do PT ao nome do partido, a Tenente Coronel Viviane Vieira.
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0: E atenção para a previsão do tempo para esta quarta-feira na Paraíba. Previsão de clima ensolarado na maior parte do estado. A temperatura vai oscilar entre a máxima 29 graus e a mínima 22 graus. Agora em João Pessoa, tempo nublado, termômetros marcando 26 graus. Tempo parcialmente nublado em Campina Grande, Rainha da Borborema, agora 23 graus. A hora agora na Paraíba, 6:05. Essa é a Hora H.
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0: Paraibanos e paraibanas, deu o menos esperado. Ou a menos esperada. A roda da política e da disputa pela vice do governador Lucas Ribeiro rodou, rodou, rodou e caiu no colo da ex-vice-governadora da Paraíba, Lígia Feliciano, do União Brasil. E essa roda girou muitas vezes para nomes que foram caindo um por um no caminho. Primeiro, o presidente da Assembleia Legislativa, o deputado Adriano Galdino, do Republicanos, que em tese tinha as melhores condições políticas, o maior peso no PIB e na Bolsa de Apostas, mas saiu no dia da convenção. Depois, um nome que foi praticamente carimbado para o posto. O deputado estadual Eduardo Carneiro, do Progressistas. Chegou a figurar durante alguns dias no topo das apostas. Depois do quase vice Eduardo Carneiro, uma outra quase vice. Viviane Vieira, nome do PSB, pré-candidata a deputada estadual, que até ontem à noite, por essas horas, era praticamente o nome fechado, alinhavado entre a política, a comunicação e a estratégia como a solução final. E não foi. No começo da noite para as primeiras horas da manhã, a astrologia política da Paraíba deu uma grande virada. São vários fatores que derrubaram esses pretendentes para chegar até a escolha da vice-governadora, ex-vice-governadora Lígia Feliciano. Não foi uma equação simples. Não foi, digamos assim, a vice que se pretendia, o que se queria, o que se desenhou. Porque vários critérios estavam em jogo. E o nome preferencial não era o nome, era um perfil. Que fosse de João Pessoa, que fosse uma mulher. E que, além de representar algum discurso, alguma narrativa para a chapa, também tivesse uma postura durante um eventual mandato de reeleição de Lucas Ribeiro de cooperação administrativa e política no processo de eventual sucessão em 2030. O veto do PT da Paraíba teve seu peso. A ameaça da cúpula nacional do PT de que se o nome fosse muito indiferente às pretensões do PT, poderia-se até reavaliar em Brasília a decisão pela aliança na Paraíba. Pesaram também o perfil discreto da vice-governadora Lígia Feliciano, que em matéria de vice tem um portfólio já foi vice de Ricardo Coutinho, vice de João Azevedo, e vitoriosa nesses dois pleitos. É a mãe de um ministro da República, Gustavo Feliciano, lembrem-se. É a esposa de um deputado federal, Damião Feliciano, que tem um histórico de fidelidade a Lula em Brasília, na Câmara dos Deputados. É do União Brasil, partido que está na Federação do Progressistas, poderoso partido que inclusive deve vitaminar de alguma forma a campanha na Paraíba, fortalecer a sua presença, inclusive estrutural, na campanha na Paraíba. Nem sempre a equação é simples. E não haveria nunca a escolha perfeita, porque toda escolha é também perder. Certamente pesou para o governador Lucas Ribeiro a avaliação de uma escolha em que ele perderia menos, que ele correria menos riscos de eventuais defecções partidárias. E foi o que terminou prevalecendo. Para um problema difícil, uma solução

paraibanos e paraibanas, na despedida do dia, nas boas-vindas da noite, nós nos juntamos aqui para agradecer ao nosso bom, generoso, misericordioso e justo Deus, Jesus Cristo de Nazaré. Agradecer, até naquilo que nos dói e que não compreendemos. Quem é que quer perder o emprego? Mas Deus nos manda agradecer até por isso, quando diz em tudo de graça. É difícil, né? Mas é o que Ele nos manda. Sabe por quê? Porque às vezes uma porta se fecha para outra melhor abrir. Nós que não entendemos, nós que confiamos pouco, lamuriamos, lamentamos, nos isolamos, nos abatemos, porque não confiamos que Deus tem sempre o melhor e a palavra final. Quem sabe, né? Porque foi preciso fechar um ciclo para outro melhor recomeçar ou começar. Saúde se complica, uma doença que nos assombra, que mexe com as nossas emoções. Deus nos manda agradecer também por isso. Que paradoxo, porque Ele cura, ou a gente confia ou não confia nisso. Entrou numa situação difícil, complicada, Ele também nos manda agradecer. Difícil, eu sei. Mas é agradecendo que nós estamos dizendo a Ele que confiamos que Ele é um Deus que supre toda e qualquer necessidade. Deus é socorro na tempestade, mas precisa de nossa cooperação para agir. Confiar totalmente, exclusivamente nele

0: sou eu no ar, aqui na Hora H. Hora H! 15, acerta a sua hora com a nossa Hora H. Vamos que vamos, Paraíba. Vamos que vamos a partir de agora também na nossa central da interação. Você falando o programa, fazendo a Hora H conosco no WhatsApp 993-46-5236, 993-46-5236. Mensagem de áudio, se identifique, diga onde está falando e pode mandar o seu recado. Comigo você fala agora no Instagram, no arroba Eroncide. É só pesquisar no Instagram.
1: Eroncide, Eron. Com H no começo e Cid mudo no final.
0: 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Será um prazer falar com você. A partir de agora, informação sem parar aqui na Hora H.
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0: 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Hora H! 6h16 na Hora H, daqui a pouco a gente fala com Brasília, direto de Brasília. O ministro do empreendedorismo é o nosso entrevistado no podcast direto de Brasília, em parceria com Magno Martins, é o ministro Paulo Pereira, com muitos assuntos de interesse da Paraíba no programa. 6h16 na Hora H. A Paraíba toda já sabe, desde o começo da tarde de hoje, a chapa do governador Lucas Ribeiro já tem vice. Já tem vice. E é uma vice. Lígia Feliciano, do União Brasil. Ex-governador, ex-vice-governadora, ex-vice de Ricardo Coutinho, de João Azevedo, ex-filiada ao PDT. Por hora, o mercado, digamos assim, da política, das especulações, acalmou, porque saiu o vice. E agora, restará o governador Lucas Ribeiro administrar as outras questões políticas. A gente dizia ontem aqui que já era um consenso dentro da campanha do governador Lucas Ribeiro, tanto no núcleo político, quanto no time da comunicação, da estratégia de marketing, que não dava mais para esperar. Esse era um ponto de convergência. Não dava mais para esticar essa corda, porque, como qualquer problema, quanto mais tempo, maior ele fica. Decidiram liquidar essa fatura, resolver essa parada e administrar o que vem daqui para frente. Tem objeções? Tem críticas, sobretudo da oposição? Tem, porque foi uma novela que se arrastou muito. E qualquer que fosse a escolha, seria uma escolha muito longe da perfeição e passível de críticas e de questionamentos. E os que mais se fazem nesse momento, mais Lígia, ligada ou vinculada com a presença, uma lembrança maior sobre Campina Grande, vai agregar a chapa que precisava e decantou o que precisava de João Pessoa ou de uma vinculação maior com João Pessoa? Bom, tudo isso certamente foi colocado na balança da decisão final do governador Lucas Ribeiro. E nesta balança, os bônus, nas avaliações internas dele, do seu grupo político mais íntimo, esses bônus terminaram pesando mais do que os ônus. Uma solução que entra ali também no caráter burocrático de solução partidária. Vamos saber como vai se comportar a base política a partir de agora. O PT, por exemplo, não deve ter o que dizer. O PT que vetou o nome do PSB, Viviane Vieira, o nome que figurou durante muito tempo nesse processo. Porque Lígia Feliciano tem vinculações aí históricas com o governo do presidente Lula, a parte inclusive do seu marido, o deputado federal Damião Feliciano. Mas como é que fica o PDT? Que avisou um dia depois da convenção que poderia rever a sua decisão de aliança com Lucas Ribeiro. Vai se manter na coligação? Vai se mobilizar, se mexer? Vai estudar uma outra situação, já que o nome indicado oficialmente pelo partido, a ex-secretária e suplente de deputada federal Rafaela Camarense, não foi a ungida para esse processo? cenas dos próximos capítulos. Mas dessa novela, a novela chegou a um final. 6h19 na Hora H. Esses e outros assuntos. Daqui a pouco a gente conversa também com a pré-candidata a deputada federal pelo PSB, Lídia Moura, que está aqui no programa de hoje. Ela que é da direção estadual do PSB. Como é que o partido se sentiu contemplado ou não com esse grande finale? E sobre o PSB, o ex-governador da Paraíba, João Azevedo, também bateu o martelo depois de quase uma semana após as convenções. Foi anunciado hoje o nome do deputado estadual Chico Mendes, do PSB, como primeiro suplente na disputa pelo Senado. Chico Mendes sai da disputa para a Assembleia Legislativa da Paraíba e no lugar dele, a substituta é a esposa, a ex-primeira-dama de São José de Piranhas, Nil Mendes. Vai assumir a tarefa de substituir na nominata para estadual do PSB. O engenheiro Roberto Franca apareceu como segundo suplente. É da cota pessoal do governador, ex-governador Lucas, aliás, João Azevedo. Engenheiro Roberto Franca, segundo suplente de João Azevedo. Agora, depois desse anúncio, alguns candidatos, que eu preciso saber quem são, pegar neles, saber quem são, apresentaram algumas reclamações, alguns candidatos do PSB sobre a retirada do nome de Chico Mendes da chapa. Eles achavam que o ex-prefeito, a votação de Chico Mendes, deputado estadual, ela fortalecia muito a chapa e temem os riscos de perdas depois da saída dele, de não se repetir a votação com outro nome de substituição, nesse caso é da esposa, Nil, vai assumir essa tarefa. Então, não tem como fazer o omelete sem quebrar os ovos. 6h21 na Hora H, daqui a pouco a gente volta a falar de política, mas agora a gente vai à redação do portal Mais PB agora.
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0: Prisão por tráfico de drogas na Paraíba. A informação é de Catarina Pontes. Alô, Catarina, é com você.
3: Três pessoas foram presas em flagrante por tráfico de drogas durante uma operação deflagrada hoje em Guarabira pelas polícias civil, militar, penal e pelo corpo de bombeiros. Além disso, a operação também cumpriu 12 mandados de busca e apreensão. O delegado responsável, Walter Brandão, tem mais detalhes sobre a sessão policial que a gente vai conferir agora.
4: Esses mandados, eles visam apreender materiais ilícitos e com isso identificar a autoria de crimes e a materialidade delituosa. Várias equipes encontram-se cumprindo esses mandados de busca domiciliar, algumas pessoas presas em flagrante delito por tráfico de entorpecentes e após a conclusão da execução desses mandados por parte das 12 equipes que se encontram em campo, e que haveremos de ter um contexto probatório e com isso, posteriormente, representarmos pelos mandados de prisão.
3: Lembrando que todos os detalhes da operação também estão disponíveis no portal Mais PB. Da redação do Mais PB, Catarina Pontes.

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3: Opa, 6h23 na Hora H. Obrigado, Catarina Pontes, pela informação aqui no programa. Bastidores ainda, voltando para a política agora. A gente falou aqui sobre os suplentes, aliás, os candidatos do PSB. Daqui a pouco a gente traz quais são esses candidatos que estariam aí reclamando da saída de Chico Mendes da chapa para disputar a primeira suplência com o governador, o ex-governador da Paraíba, João Azevedo. Já tem informações de bastidores das primeiras aparições programadas para a nova candidata a vice na chapa de Lucas Ribeiro, Lígia Feliciano. Daqui a pouco a gente traz. E depois dessa decisão, olhos para o TRE da Paraíba. O nome deve ser informado para oficialização no TRE, no registro de candidaturas, para agora sim o material de campanha de Lucas Ribeiro ser rodado, né? Porque antes não podia. Não tinha nem CNPJ. Agora já pode solicitar. Alô, Roberto Notícia. Boa noite, meu irmão. Um abraço. Obrigado pelo carinho. Valeu pela audiência. Nós vamos ter que ir para o intervalo agora. Daqui a pouco tem muito mais no programa. O nome do PSB, Viviane Vieira, foi queimado a céu aberto em praça pública, com direito a declarações da presidente estadual do PT, Cida Ramos. O nome do PSB, de João Azevedo e de Geraldo Alckmin. Será que era por conta de uma falta de uma declaração de apoio a Lula? A de Hugo Mota só veio ontem. Alguém vetou na boa? Alguém vetou o apoio a Lucas porque o republicano estava na chapa? Daqui a pouco a gente fala sobre essas e outras aqui no programa. Nos próximos minutos você vai ouvir aqui na Hora H. Em Brasília, após encontro, Michele Bolsonaro diz que família se uniu e grava agora a propaganda com o enteado Flávio. Direto de Brasília, conversa com o ministro do empreendedorismo, Paulo Pereira. E tem mais no programa de hoje. Daqui a pouco a gente volta e conta essas e outras aqui na Hora H. O dia inteiro em uma hora.

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7: 6h29 na Hora H, vamos que vamos, estamos de volta, voltando com essa Paraíba de audiência às 6h29. Obrigado a você que volta com a gente e que volta nas emissoras da Rede Mais em toda Paraíba. Alô, alô, na interação, meu amigo Santiago Augusto, de São Vicente do Seridó. Vereador lá, ele está nesse momento em Campina Grande, está ouvindo pela rádio Pop Cariri 101.1 FM. Alô, alô, Campina Grande. Boa noite, Campina Grande. O Santiago está ao lado de Tereza, de Maria Elisa e de Dona Paulina. Meu amigo, a família toda. Dona Paulina, como vai a senhora, Dona Paulina? Me chame outro dia, Dona Paulina, para aquele cuscuz com carne de sol assada aí, em Soledade. Um abraço, minha amiga. Alô, Tereza, boa noite. Alô, Maria Elisa. Já está entendendo que o tio está falando aqui, Maria Elisa? Um beijo no coração para vocês. Estão na estrada agora. Celiano Moura, direto de Sapé, está dizendo, Neron. Boa noite. No meu entendimento, trouxeram um aviso que já estava fora do jogo. Pronto, falei. Tá dizendo aqui o Celiano. É, Josemar da Secretaria de Saúde da Paraíba, motorista, ouvindo a gente. O Anderson Elisiário também, disseram, oh, meu amigo, a gente aqui tentando entender as eleições de 2026 e os caras já estão com os pés em 2030. Obrigado, Anderson Elisiário, ele tá ouvindo, tá com a gente na rádio Boa Esperança FM de Pedra Lavrada, aquele abraço. Hulk, aí em Alagoa Nova, tudo bom, meu irmão? Ele tá aniversariando hoje, o aniversariante do dia, dizendo, Neron, agradeço a Deus por tudo que ele tem feito e vai fazer até aqui por mim e pelos meus. Obrigado, Hulk, parabéns, feliz aniversário. Janiele Gomes, ela está na região de Catolé do Rocha, sintonizada pela Rádio Independência FM 94,7, abraçando a Janiele, eu também estou abraçando o seu João Gomes, o seu papai. Um abraço para vocês, obrigado. Tem mais aqui, sabe quem é? É o Daniel Henrique, né, Neron? Melhor programa, um grande abraço para você. Obrigado, meu amigo Daniel. Tudo bom, Daniel Henrique? Aquele abraço. Quem mais aqui, rapaz? Quem é aqui? Valmir da Silva. Boa noite, Valmir. Tudo bem? Estamos ouvindo o melhor programa. Obrigado. Obrigado pelo seu bom gosto, viu? Parabéns. Alô, Matheus Suassuna, direto de Catolé do Rocha, também na Rádio Independência FM. Aquele abraço. Meu querido amigo Chico Soares, jornalista da região do Litoral Norte Paraibano, região de Mamanguape, dizendo, Neron, tô pegando carona de João Pessoa para Itapororoca com Hora H. Abraço, Chico Soares, 6h31 agora. O Romualdo Figueiredo, onde é que tá o Romualdo Figueiredo, hein? Ele tá em Campina Grande? Você tá em Campina Grande, Romualdo Figueiredo? Deixa eu lhe ouvir, você deixa eu ouvir, deixa o Marcelo Gomes deixar aqui. Romualdo, pode falar, poeta Romualdo, boa noite.
4: Eroncide, eu não sou poeta, mas posso afirmar que vocês estão botando para quebrar e nessa audiência espetacular. Um abraço.
7: Novo aí, Romualdo.
4: Eroncide, eu não sou poeta, mas posso afirmar que vocês estão botando para quebrar e nessa audiência espetacular. Um abração, Romualdo Figueiredo, diretamente de Campina Grande, Associação dos Aposentados.
7: Obrigado, Romualdo, Associação dos Aposentados de Campina Grande. Flávio do Espetinho, ele está agora no distrito de Areias, em Iraúna. Boa noite, Iraúna, na Mais FM. Boa noite, é o Iraúna, região do extremo oeste ali da Paraíba e também parte do Rio Grande do Norte. O Negão da Propaganda está falando aqui, não sei se eu tenho coragem de botar o Negão.
8: Um abraço.
7: Negão, o que é que tu está dizendo aí, Negão? Boa noite, é o Iraúna, região do extremo oeste ali da Paraíba e também parte do Rio Grande do Norte. O Negão da Propaganda tá falando aqui, não sei se eu tenho coragem de botar o Negão.

0: Gleibson, um abraço, parabéns antecipado, que Deus te abençoe. Jornalista Adriana Rodrigues mandando um abraço aqui, minha amiga, obrigado. Zeneron, hoje é o dia do advogado, manda um abraço pra todo mundo aí, um abraço grande, viu? Um abraço, minha amiga, 11 de agosto, dia do advogado. Adriana, além de um excelente jornalista, é também advogada. Parabéns, Adriana, pra você, muito obrigado pelo carinho, valeu pela companhia. Ó, formação dos bastidores da política, tá aqui na coluna de Igor Gadelho no Metrópolis. Eita, esse povo sabe das coisas. Hugo Mota, respondendo a uma pergunta de André Firmino, repórter paraibano da TH+, TV SBT da Paraíba e também repórter do portal Mais PB, perguntou e Hugo Mota respondeu ontem, declarando estrategicamente no dia que ele queria, na hora que ele queria e para o que ele queria, apoio à reeleição do presidente Lula. Hoje, Lula, Luiz Inácio Lula da Silva, ligou para Hugo Mota e agradeceu ao deputado paraibano pela declaração de apoio à reeleição. Ou seja, entre outras coisas da planície paraibana, Hugo Mota, com esse movimento, ele garante aí também o caminho de conseguir o apoio, a articulação do presidente Lula para a reeleição de Hugo Mota no comando da Câmara dos Deputados. Aliás, essa é uma operação política que está acontecendo em Brasília. Lula querendo amansar as feras, resolver a parada política no Congresso, fazer um acordo com Davi Alcolumbre para permanecer presidente do Senado e Hugo Mota permanecer presidente da Câmara dos Deputados. Essa senha passou aí também pela neutralidade da Federação União Progressista na eleição presidencial e pela neutralidade do Republicanos. Republicanos, partido de Hugo Mota, e a Federação União Progressista, partido de Davi Alcolumbre. Hoje é o dia do estudante também. Lembra aqui, minha querida amiga Anastácia Mello, que é estudante, continua sendo estudante para a vida toda e é também advogada, brilhante advogada. Anastácia, obrigado pela audiência, obrigado pelo carinho. Vou trazer rapidinho um Brasília aqui, o ministro do empreendedorismo que fala com a gente e já está aqui comigo a integrante da direção estadual do PSB, também pré-candidata a deputada federal pelo partido, ex-secretária das Mulheres da Paraíba, Lídia Moura, que tem leituras políticas. O que é que ela achou desse movimento todo, desse vendaval, desse redemoinho, dessa roda gigante que rodou, rodou, girou e caiu em Lígia Feliciano. Vamos a Brasília, capital da República, agora se conectar com Magno Martins para fazer perguntas ao ministro do empreendedorismo, Paulo Pereira, agora direto de Brasília, no podcast Direto de Brasília.
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0: Um abraço a você, Magno Martins, saudações à audiência do podcast, Eron Cid falando aqui da Rede Mais em João Pessoa, na Paraíba. Ministro, o grande desafio para qualquer empreendedor brasileiro é conseguir crédito, principalmente aquele que não tem comprovação de renda, aquele que quer começar na vida. Esse não passa nem na porta giratória do banco. Na prática, o que o governo federal está fazendo para diminuir essa burocracia?
2: O Eron Cid é parceiro nosso na Paraíba, são 25 emissoras lá que estão acompanhando o senhor.
3: As cidades mais bonitas do Brasil, né? João Pessoa, uma coisa extraordinária. E pertinho de Recife, né? Dá para ir de carro, né? Olha só, Eron Cid, vamos lá. Primeira coisa, por que que o crédito é tão alto para um empreendedor pequeno? Por dois motivos. Primeiro, porque o crédito é alto, é caro no Brasil, ponto. 15% juros da Selic no Brasil, como eu disse, é que o Brasil é um brasileiro muito trabalhador mesmo, porque para sustentar essa economia com 15% de juros é quase um milagre. Os juros é muito alto no Brasil, portanto, os juros do empreendedor vai ser muito alto. Aí chega lá um empreendedor, como o exemplo do Magno aqui, que quer começar um negócio do zero. Ele não tem faturamento, ele não tem cliente, ele não tem patrimônio. Aí ele chega no banco e diz assim, ó, eu quero aqui 50 mil reais porque eu vou montar uma pizzaria. O jeito vai rir da cara dele, porque ele não tem nada para comprovar para o banco que ele
2: seria. Nem fiador.
3: Não tem fiador. Imagina, você vê alguém te pede para ser fiador, você sai correndo na rua. O que que fez o governo? Olha que modelo inteligente, eu já até mencionei hoje, mas agora eu tenho a oportunidade de explicar um pouco melhor. O governo criou duas linhas de crédito.

0: Uma para empresas, as duas para empresas pequenas, uma para as microempresas, que são as que faturam até 360 mil reais por ano, e uma para as pequenas empresas, o Pronamp e o Procred. O que, que faz o governo? O governo chega para o banco e diz assim, ó, banco tal, banco de varejo lá de João Pessoa que esse empreendedor foi buscar, pode emprestar para o Magno, que se o Magno não pagar, eu pago. A partir de um fundo público chamado FGO. Que é a inteligência dessa política pública, Magno? Primeiro, não é o governo que está emprestando o dinheiro. O governo é só o garantidor do empréstimo com dinheiro privado que se dá. Os juros, sai lá, os juros do cartão de crédito chega a 500% ao ano, cai para 20% ao ano. Totalmente diferente. 20, 21% ao ano, Selic mais 5, Selic mais 6. É, esse dinheiro público se multiplica. Por quê? Porque a grande parte dos empreendedores paga o empréstimo se os juros for baixo. Quando ele vai lá no banco e tem que tomar um empréstimo de 300, 400% ao ano, ele quebra e não consegue pagar. Mas se ele toma um empréstimo de 20% ao ano, ele consegue pagar. Então a taxa de inadimplência, Magno, é menor do que a do empréstimo normal, dessas linhas subsidiadas pelo governo, pro crédito e pro banco. Cada um real que o governo investe, ele gera 7 de crédito. Porque é só um percentual pequeno dos empreendedores que não paga e aí o governo honra essa obrigação do banco. Isso já existe. É, boa parte dos nossos empreendedores que não conhece isso, vá ao seu banco e diga, eu quero o Procred 360, eu quero o Pronamp. Aí nós estamos pensando em mais coisas. Então, a gente tem discutido hoje com o BNDES a criação de um grande fundo nacional para o pequeno e médio empreendedor. Então, imagina usar toda a potência do BNDES, que é um banco internacionalmente reconhecido, que inclusive...
1: Quanto seria esse fundão?
0: Aí a gente estamos discutindo um modelo, ô Magno, mas aqui tem muita coisa legal. Então, por exemplo, uma coisa que eu falei há pouco, o pequeno e o médio empreendedor que vai exportar, você pode captar dinheiro externo, que os juros são super baixos, os juros em dólar são baixos, para que ele possa exportar e aí o dólar que ele vai receber serve para pagar o empréstimo. O BNDES já fez isso com outros setores, fez isso com agro.
1: Então a gente poderia anunciar aqui para os micros individuais e os que vem um fundão aí.
0: Vem um fundão aqui, nós estamos preparando. Espero que esse ano a gente possa avançar. Depois dá mais um exemplo de uma coisa legal para você, empreendedor, procurar. A gente fez os desenrolas, né? Para ajudar a turma a pagar as dívidas e tal. É, aí muita gente critica assim, poxa, mas o sujeito que não pagou a dívida dele tem a ajuda do governo, e o que pagou? Aí o presidente Lula, que tem essa sensibilidade popular grande, disse, oh, não, tá certo, tem razão mesmo, é verdade, temos que ter uma linha pro adimplente, não pode só o inadimplente ter apoio. E aí se criou o FIES adimplente, FIES empreendedor, o que que é isso? Se você...
1: Vai estimular o cara que paga.
0: E tá correto, não é isso? Quer dizer, se você foi aluno do FIES, então você fez um financiamento público lá do FIES, e você pagou o FIES sempre, nunca atrasou, o governo dá uma linha de crédito para você empreender. Então o sujeito sai do governo, sai da faculdade, ele quebra o negócio dele, uma linha ultra subsidiada de 11% ao ano, menor que a Selic. Então, aos poucos, Magno, então você que saiu aí, pagou o FIES, vai atrás do FIES empreendedor. Aos poucos a gente vai refinando os nossos instrumentos e vai permitindo que esse talento brasileiro possa se multiplicar e gerar mais negócios, empregos e riquezas para o país.
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3: 6h31 na Hora H, de volta na Hora H, aqui com você, no oferecimento do lojão mais completo da Paraíba, é o Lojão Rio do Peixe, 35 anos fazendo parte da casa e da sua história, da história dos paraibanos. 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
3: 6h42 na Hora H.

0: A ex-vice-governadora da Paraíba, Lígia Feliciano, escolhida hoje por volta de 1 da tarde como a candidata a vice na chapa de Lucas, já fez a sua primeira aparição em evento ao lado de Lucas Ribeiro, com a presença de Nabor Vanderlei, candidato ao Senado. Não tenho informação concreta se o governador João Azevedo estava nessa plenária, não aparece aqui na imagem. Lígia falando, fazendo discurso, e quem estava ao lado de Lígia Feliciano, a tenente-coronel Viviane Vieira, também na plenária, numa casa de recepção no bairro dos Estados em João Pessoa, agora há pouco. Para quem está acompanhando em vídeo, a gente solta agora em vídeo, para quem está acompanhando o programa em vídeo, o trecho exatamente dessa aparição de Lígia Feliciano, já como candidata a vice na chapa de Lucas Ribeiro.
1: Boa noite.
0: Essa Lígia Feliciano, nesse momento, falando exatamente numa casa de recepções no bairro dos Estados, em João Pessoa, falando já como candidata a vice-governadora, fazendo a defesa das mulheres, da presença das mulheres e se colocando como essa força política que vai representar também as mulheres da Paraíba na chapa. Isso foi agora há pouco numa plenária no bairro dos Estados, a plenária da infraestrutura, isso, plenária temática da infraestrutura do estado da Paraíba. Militantes mais ligados a essa área estavam lá nessa movimentação política. E assim vai. Não tinha João Azevedo, pelo menos nas imagens que foram captadas em várias gravações, não houve a presença do governador, ex-governador João Azevedo. Ou por incompatibilidade de agenda, ele decidiu hoje o seu suplente, ou por reticências. Ou por uma questão de incompatibilidade ou alguma reticência. Aguardemos, pois. Será que tem mais capítulo nessa novela? Não é possível. 6h46, hora do intervalo. No próximo bloco, a gente vai conversar com a pré-candidata a deputada federal pelo PSB, Lídia Moura, aqui no estúdio. Já, já. Rapidinho a gente volta.
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10: Sonho de coração aberto, cabeça erguida, fé em Deus e fé na vida.
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10: Tal qual conterrâneo José Neumann e Pinto, eu vou direto ao assunto às 6h50. Lídia Moura, boa noite.
12: Boa noite.
10: Boa noite, Lídia.
12: Tá você aqui, muito orgulhoso de estar aqui com você.
10: Que bom, obrigada. Inevitavelmente, com o BG aqui para nos ajudar, eu vou perguntar. O PSB viu com que olhos esse capítulo final dessa novela em torno da vaga de vice do governador Lucas Ribeiro?
12: Olha, eu acredito que com alívio, né? Porque agora temos a vice, é uma mulher, isso é positivo, mas é uma decisão de cúpula, né? Que acontece entre as pessoas que estão mais à frente, o governador, eu acredito que o governador João Azevedo tenha participado também desse processo, deputado Aguinaldo e outros, mas continua sendo uma decisão sem apelo popular, pelo menos no que se refere à decisão.
10: A escolha.
12: Agora,
10: pode deixar aqui.
12: O processo de definir quem é a vice na chapa. Mas o nome da doutora Lígia Feliciano é um bom nome, na medida que ela já tem uma experiência, que foi vice. Eu sou muito esperançosa de que a gente possa aproveitar o tempo que a doutora Lígia esteve no MDS, que participou de uma importante secretaria nacional, que possa trazer o processo de implantação da Política Nacional de Cuidados, que é uma política que o Estado da Paraíba foi o primeiro Estado a aderir, e aí eu vou cobrar, no bom sentido, essa fatura, porque estamos em pleno processo de implantação de uma política que muda a vida das mulheres de fato, já que as mulheres são as maiores cuidadoras. A partir desta política, nós liberamos as mulheres daquilo que nós chamamos de pobreza de tempo. Então eu estou esperançosa e vou atrás de doutora Lígia nesse quinhão que é a política de cuidados.
10: Representa as mulheres?
12: Olha, não é uma candidatura com esse critério, né? É sempre importante nós termos as mulheres nesses espaços de poder e representação, porque temos de participar e fazer esse processo educativo de as mulheres serem consideradas, serem colocadas e pautadas também. Mas para essa representatividade, precisamos de um compromisso com as políticas que atendem as mulheres.
10: É o que a senhora espera dela?
12: Isso que eu espero, eu acredito que como ela é do diálogo, eu acredito que ela facilita o nosso trânsito dentro do governo para que essas políticas sejam efetivadas, continuem verem acontecendo, já que no governo João Azevedo essas políticas prosperaram muito em nosso estado.
10: O PSB não foi muito passivo nesse processo, não?
12: Eu entendo que o PSB não fez essa discussão, pelo menos não em nível de partido. Eu acredito que o nosso representante maior dentro da discussão, que é o presidente estadual, tenha feito, mas ela não é uma discussão que se configura no nível de partido. Ela estava muito mais dentre os caciques, vamos dizer assim, aqueles que representam melhor o poder nessa articulação estadual que estava acontecendo.
10: Você está com o nome posto para disputar uma vaga na Câmara Federal e eu soube hoje que recebeu um apoio importante de um agrupamento que votava, ou que era ligado ao ex-deputado federal, ex-deputado estadual, Frei Anastácio, que desistiu. E isso procede?
12: Foi procede, assim? É verdade. Hoje eu recebi, até tem um vídeo nas nossas redes sociais, o secretário Nino Vilar, que é a pessoa mais próxima do ex-deputado Frei Anastácio, que nós honramos muito o seu legado. Eu estive visitando recentemente o Frei Anastácio, que se retira do processo porque atravessa um problema de saúde, mas que está se recuperando bem. Eu estive lá, visitei onde ele está. E aí eu recebo, sim, muitas mulheres, né, nesse grupamento, as pessoas ligadas aos programas da agricultura familiar, das lutas históricas das pessoas do campo, mas também da cidade. Então eu recebi com muita honra, com muito orgulho, sou muito grata a Nino, ao Frei Anastácio e a todas as pessoas dessa militância tão valorosa.
10: Como furar um bloqueio de um processo eleitoral em que os deputados que estão têm tudo e quem está disputando ou tentando uma renovação geralmente só tem a voz?
12: Então, nós temos que fazer essas revoluções, né? Eu entendo que quando se juntam grupamentos como as pessoas que me acompanham a partir dessa trajetória de militância minha de 4 décadas, que se somam ao Frei Anastácio, ao Nino, a essa militância, ao movimento de mulheres, a quilombolas, indígenas, ciganos, tem toda uma movimentação nesse sentido, nós estamos a dizer que estamos cansadas das eleições indiretas, porque nós temos um processo de eleição indireta. Um processo de eleição indireta, desde a escolha de uma chapa, até mesmo quem vai figurar como representação para o povo. Então, nós temos que fazer esse bloqueio debatendo, discutindo, chamando a atenção daquelas pessoas que têm e que prestam atenção no cenário político para dizer, olha, eu quero votar diretamente. Embora eu respeite o meu líder político aqui da cidade, mas eu quero fazer uma escolha com base naquilo que eu acredito, que eu admiro, que me inspira, como vem trabalhando essas pessoas. Eu acredito também que esses 7 anos e 3 meses à frente da Secretaria das Mulheres e da Diversidade Humana, nós poderemos prestar esse serviço lá na Câmara Federal, a partir de uma experiência robusta em nosso estado e na minha trajetória de vida também.
10: Lídia, é impressão ou tem um sentimento de mulher querendo votar em mulher nessa eleição?
12: Com toda certeza, é uma revolução como as mulheres fizeram sempre. Nós mulheres ficamos muito fora dos espaços de poder e decisão, mas eu acredito que as mulheres agora olham para o cenário e pensam assim, olha, nós temos na Paraíba, por exemplo, 12 deputados, 12 cadeiras, todas por homem, não é possível. É como se nós não existíssemos nesse processo de tomada de decisão, o nosso voto vale igual ao dos meninos e nós somos 53%. Temos ligeira vantagem em relação ao eleitorado. Eu acho que está na hora, sim, de as mulheres olharem, mas prestar muita atenção que não são quaisquer mulheres. Nós precisamos fazer o caminho com aquelas comprometidas com a vida das mulheres, da população LGBT, da diversidade humana, de modo que a gente possa caminhar num debate que é duro, que é difícil, de um cenário de Congresso Nacional extremamente conservador, que as mulheres continuam com dificuldade de ultrapassar essa barreira. Inclusive, nesse momento, nós temos aí até digital influência dizendo que a mulher não precisa votar, né? Ela não se dá conta que essa expressão, mesmo a expressão atrasada, é uma conquista da luta das mulheres, que permite a ela dizer disparidades, mas que é da ordem democrática. Então, sim, eu acredito que tem um sentimento, nós estamos buscando essa movimentação, temos hoje, inclusive, em torno da nossa candidatura, muito esse sentimento, e muitos grupamentos feministas, de movimento de mulheres e de outros movimentos do campo democrático. Você vê essa movimentação mesmo da militância do Frei Anastácio, né, por meio da liderança do Nino Vilar, do secretário Nino, é uma movimentação no sentido, se nós, nosso companheiro não pode estar, vamos para onde? Então vamos caminhar ao lado de uma mulher, foi esse o sentimento na declaração de apoio hoje, inclusive Nino rodeado por muitas mulheres que acompanham esse grupamento, esse processo de discussão. No meu telefone também chegaram muitas mensagens, todas no sentido de que nós precisamos caminhar ao lado de uma mulher para que essa voz das mulheres também chegue ao Congresso.
10: Um arremate. Com candidaturas parecidas do ponto de vista do campo partidário, candidaturas mais ao centro, a Paraíba tem três candidaturas ao governo que são candidaturas mais ao centro, digamos assim. Fica parecendo que o campo progressista foi engolido ou se adaptou a esse cenário. Então, com três candidaturas do ponto de vista partidário parecidas no campo político, qual é o diferencial que a senhora enxerga para votar, por exemplo, e ter a opção de votar na candidatura à reeleição do governador Lucas Ribeiro?
12: Então, essa é uma candidatura que vem de um projeto, coalizão de forças é isso, então não pode ser que só sirva o meu partido. Então, se ocasionalmente dentro desse grupamento de forças vem uma outra força que está mais ao centro, ela também serve porque ela me serviu para ser vice, por exemplo, né? Mas para além disso, Lucas Ribeiro se compromete com a eleição do presidente Lula. Esse eu acho que é o grande diferencial, se compromete, fala no palanque, já foi até multado porque falou do L, mas tem esse compromisso. Se tem o compromisso com a reeleição do presidente Lula, está no campo de dialogar sobre direitos, sobre cidadania plena, ainda que não seja na totalidade das políticas democráticas e mais avançadas, tem um compromisso de caminhar por este caminho.
10: Lídia Moura, muito obrigado pela presença aqui. Lídia, que é pré-candidata a deputada federal pelo PSB, obrigado pela entrevista aqui.
12: Muito grata.
10: Rendeu manchetes, viu?
12: Muito grata, estou sempre pronta que me convidar, virei com muita honra, com muito orgulho. Um abraço.
10: Muito obrigado, obrigado a você. 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Obrigado, Paraíba. Paz no coração, fé em Deus, fé em Jesus Cristo de Nazaré. Fé na vida, Paraíba. Até amanhã, 6 da noite, na Hora H. Valeu.
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0: serviços criados para preservar o cidadão das ligações abusivas.
1: Hoje, na apresentação da Voz do Brasil, Luciana Vasconcelos e Luciano Seixas.
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1: A inflação do mês de julho teve um recuo de 0,07%, de acordo com o IPCA, Índice Nacional de Preços ao Consumidor Amplo.
2: O índice é usado para medir a inflação oficial no Brasil. O resultado de julho representa uma variação de 0,09 ponto percentual em relação ao registrado no mês anterior.
1: Os dados foram divulgados hoje pelo IBGE.
3: O resultado ficou abaixo da taxa de junho, com variação de 0,07%. E 0,09 ponto percentual abaixo da taxa do mês anterior. Nos 12 meses encerrados em julho, o índice ficou em 4,44%, abaixo dos 4,64% registrados até junho. O maior impacto veio do grupo habitação, puxado pela alta da energia elétrica. Já o setor de alimentação e bebidas teve queda de 0,67%. A redução veio por influência dos alimentos comprados para consumo em casa. Fernando Gonçalves, gerente do IPCA do IBGE, destacou os alimentos que impactaram no resultado da alimentação.
4: A alimentação no domicílio variou menos 1,14%, com influência das quedas do café moído, menos 2,45%, da cenoura, menos 14,41%, da batata inglesa, menos 19,59% e do tomate, com menos 29,09%, sendo o tomate o principal impacto negativo no resultado do mês, com menos 0,10 ponto percentual.
3: Já o Índice Nacional de Preços ao Consumidor, INPC, ficou em 0,01% em julho. Em junho, ele estava em 0,14%. O INPC é calculado pelo IBGE com base no rendimento de famílias que recebem de 1 a 5 salários mínimos, sendo o chefe assalariado. Já o IPCA é medido com famílias de rendimento monetário entre 1 e 40 salários mínimos. Reportagem Márcia Fernandes.
2: Apoiar empresas brasileiras impactadas pelas tarifas impostas pelos Estados Unidos.
1: É o que pretende a Apex Brasil por meio de um plano lançado hoje.
2: A ideia é pensar estratégias individuais para cada tipo de negócio e diversificar os mercados para exportação.
5: O plano de diversificação de exportações elaborado pela Apex Brasil, Agência Brasileira de Promoção de Exportações e Investimentos, pretende atender 5.300 empresas estimadas como atingidas pelo tarifaço imposto pelos Estados Unidos. São companhias de setores como alimentos e bebidas, calçados, moda e máquinas e equipamentos. Além do atendimento individual às empresas afetadas, a iniciativa prevê a conexão com compradores internacionais, como explica Laudemir Miller, presidente da Apex Brasil.
6: Nós vamos colocar as empresas brasileiras frente a frente com compradores internacionais do seu produto em mercado alternativo. Nós vamos fazer isso com feiras internacionais, com rodadas de negócios no Brasil, nós vamos trazer compradores internacionais ao Brasil e também nós vamos ter uma modalidade de apoio direto a empresas, um apoio financeiro em determinadas ações para elas se prepararem para a exportação.
5: Estão previstas mais de 300 ações de diversificação de mercados em todo o mundo. Entre os mercados alternativos com parcerias na agência estão Canadá, México, Alemanha, Turquia, África do Sul, China e Índia. De acordo com Laudemir Miller, presidente da Apex Brasil, a agência vai investir 210 milhões de reais para colocar as ações em prática.
6: A gente não tem como meta recuperar nos 12 meses os 210 milhões, porque a gente quer ampliar o número de mercados que as empresas exportam e ampliar ainda mais as exportações do Brasil.
5: A partir desta quarta-feira, as empresas afetadas pelo tarifaço e interessadas no plano de diversificação de exportações devem se inscrever diretamente na página da Apex na internet, em apexbrasil.com.br. Reportagem Luana Karen.
1: E produtores de cana-de-açúcar da região Nordeste que sofreram prejuízos econômicos por causa da tributação imposta pelos Estados Unidos ou decorrentes de eventos climáticos extremos têm direito a apoio.
2: Foi publicado hoje decreto que regulamenta a concessão do apoio financeiro.
7: Produtores independentes de cana-de-açúcar da região Nordeste, que tiveram prejuízos na safra 2025-2026, poderão solicitar apoio financeiro. O benefício será de R$ 12,00 por tonelada de cana comercializada, com limite total de R$ 270 milhões de reais em recursos. O apoio é destinado a quem comprovar prejuízos causados pela tributação adicional sobre exportações brasileiras pelos Estados Unidos ou por eventos climáticos extremos. A produção considerada deve ter sido entregue entre 1º de agosto de 2025 e 31 de julho de 2026. Para receber, o produtor precisa apresentar à Companhia Nacional de Abastecimento, a CONAB, a documentação que comprove a comercialização e os prejuízos. Os documentos devem ser enviados até 30 de outubro de 2026. O pagamento será feito pela CONAB por PIX, utilizando a chave CPF ou CNPJ do beneficiário, ou por depósito em conta corrente de sua titularidade. Não tem direito produtores que sejam sócios nas usinas, destilarias ou cooperativas que recebem a cana-de-açúcar. As orientações para envio da documentação e a relação dos beneficiários serão divulgadas pela CONAB em seu site, no endereço gov.br/CONAB. Thaís de Araújo para a Voz do Brasil.
1: Projetos de assistência técnica e extensão rural do semiárido podem ser beneficiados por edital aberto pela Agência Nacional de Assistência Técnica e Extensão Rural, a ANATER, e Ministério do Desenvolvimento Agrário e Agricultura Familiar.
2: São 413 milhões de reais para implementar a adaptação climática na agricultura familiar.
1: Serão selecionados 50 lotes territoriais em 10 estados do semiárido, atingindo mais de 60 mil famílias.
2: A presidente da Agência Nacional de Assistência Técnica e Extensão Rural, Loroana Coutinho, explicou a quem se destina o edital.
8: A gente está falando de agricultores familiares, de povos indígenas, comunidades quilombolas, de assentados e assentadas da reforma agrária, de beneficiários do Programa Nacional do Crédito Fundiário. Então, é uma gama de pessoas que são vinculadas ao Programa Garantia Safra e que agora poderão receber reestruturação, poderão receber acompanhamento. Então, não é só assistência técnica e extensão rural, é assistência técnica e extensão rural, mas também reestruturação da produção. Então, certamente, a gente vai dinamizar esses 56 territórios com muita ação.
1: O prazo para a inscrição das propostas vai até 31 de agosto e pode ser feita a inscrição pela internet em anater.org/editais-2.
2: Produtores rurais que vão declarar o Imposto Territorial Rural podem fazer de forma mais simples.
1: A novidade deste ano é a opção de quitar o imposto na hora, usando o PIX, cartão ou TED.
2: O prazo de entrega da declaração vai até o dia 30 de setembro.
9: O prazo para a entrega da declaração do Imposto sobre a Propriedade Territorial Rural começou nesta segunda-feira e segue até 30 de setembro de 2026. A novidade este ano é que na versão web para pessoas jurídicas e para proprietários de imóveis rurais com área superior a 100 hectares, o pagamento do tributo pode ser feito por PIX, cartão de crédito, TED ou emissão do documento para pagamento. No sistema é possível preencher, transmitir, retificar e consultar declarações sem a necessidade de instalar programas no computador. O acesso é realizado com autenticação gov.br nos níveis prata ou ouro. Contribuintes que possuem muitos imóveis rurais podem ser importados arquivos contendo múltiplas declarações. Para ter acesso à declaração do Imposto sobre a Propriedade Territorial via web, acesse o endereço serviços.receitafederal.gov.br/login. Lá, o contribuinte deve entrar na conta gov.br, localizar o imóvel e preencher a declaração. Daniele Popov para a Voz do Brasil.
1: O Ministério da Saúde e o Serviço Federal de Processamento de Dados, o SERPRO, anunciaram a nuvem soberana do SUS.
2: E o que isso significa? Que os dados do Sistema Único de Saúde vão ser armazenados em uma única infraestrutura nacional.
10: Pela proposta, informações como históricos médicos, resultados de exames e registros de vacinação passam a ser processados exclusivamente em território nacional. A medida atende a parâmetros da Lei Geral de Proteção de Dados e garante garante a submissão das bases digitais unicamente à legislação brasileira, como explica o ministro da Saúde, Alexandre Padilha.
11: Todos os mais de 5 bilhões de dados da saúde, da nossa Rede Nacional de Dados de Saúde, passa a ter a segurança, a casa própria, aqui no Brasil, submetido às leis brasileiras, apenas a nenhuma lei de qualquer outro país.
10: O Serviço Federal de Processamento de Dados e o Departamento de Informação e Informática do Sistema Único de Saúde vão administrar a infraestrutura. O presidente do SERPRO, Wilton Mota, disse que, além de maior segurança, a nuvem soberana do SUS vai permitir a ampliação dos serviços digitais na saúde.
12: É consolidar uma infraestrutura robusta, segura e soberana.
10: Com a nuvem soberana do SUS, o Ministério da Saúde espera consolidar a Rede Nacional de Dados em Saúde, onde o paciente terá toda a sua trajetória no SUS em formato digital. Reportagem Nazibrum.
1: E a gente vai falar agora de uma coisa que irrita muito brasileiro. São aquelas ligações indesejadas de telemarketing, instituições financeiras.
2: O excesso pode até fazer com que chamadas importantes deixem de ser atendidas.
1: E para ajudar o consumidor a se proteger, existem ferramentas gratuitas que permitem bloquear o telemarketing e identificar quem está por trás de números desconhecidos.
13: O Brasil registra uma média de 305 mil ligações indesejadas por minuto, segundo dados do IDEC, o Instituto de Defesa de Consumidores. O número dá ao país o título de líder global em chamadas abusivas. Desde 2022, a Anatel tem atuado para garantir o direito de quem não quer receber esses tipos de chamadas, que no geral são ofertas de produtos e serviços, pesquisas, pedidos de doações ou cobranças. E mais, muitas vezes são realizadas por robôs.
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13: O Não Me Perturbe é um desses serviços criados para preservar o cidadão das ligações abusivas. Ele é gratuito e permite bloquear chamadas realizadas pelo telemarketing de operadoras de telecomunicações e instituições financeiras participantes. Basta acessar a plataforma www.nãomeperturbe.com.br, realizar o cadastro e selecionar as empresas que você deseja bloquear. Outra alternativa é o Qual Empresa Me Ligou. Caso você receba a chamada de um número desconhecido, é possível acessar o site qualempresameligou.com.br e consultar a qual empresa aquele número está vinculado. A ferramenta permite a localização dos canais oficiais de atendimento da empresa e evita que o usuário caia em golpes. A estudante de psicologia Isabelle Reis se queixa dos constantes incômodos provocados pelas ligações cada vez mais insistentes.
17: Recebo muitas ligações pela manhã, muitas ligações pela tarde e agora recentemente eu venho recebendo ligações até pela noite. Então eu não atendo mais ligação, às vezes pode ser até uma pessoa que é conhecida ou alguma coisa urgente, eu não atendo. Assim, meu celular sempre está no mudo, inclusive minha mãe até reclama, às vezes ela me liga ou pessoas da minha vida me ligam e sempre está no silencioso, então se eu não estou com o celular na minha mão, às vezes eu não atendo, às vezes é uma coisa séria.
13: Desde junho de 2024, a Anatel também passou a considerar abusivas as chamadas curtas com duração de até 6 segundos. Desde então, foram realizados mais de 1.200 bloqueios de empresas para a realização de chamadas e quase 40 milhões de reais em multas já foram aplicados. Reportagem Graziele Bezerra.
2: E falamos sobre as ligações indesejadas, muitas vezes feitas para os nossos celulares.
1: Um aparelho que faz parte do dia a dia, sempre ao lado do brasileiro. Por lá a gente faz compras, tem acesso ao banco e aos nossos contatos.
2: Pois então, uma plataforma permite registrar um aparelho celular e emitir alertas em caso de perda, roubo ou furto.
1: É o Celular Seguro, um sistema do Ministério da Justiça e Segurança Pública.
2: A plataforma oferece também a opção de indicar contatos de segurança e comunicar uma ocorrência para bloquear o aparelho de forma simples e rápida.
1: Você sabe como cadastrar o seu telefone na plataforma Celular Seguro? O sistema permite ao usuário registrar o aparelho celular e emitir alertas em caso de roubo, furto ou perda.
3: A plataforma também oferece a opção de indicar pessoas de confiança que vão poder emitir um alerta em nome do usuário caso ele não consiga acessar o sistema. Para usar o celular seguro, é necessário fazer o login por meio de uma conta gov.br. O cadastro pode ser realizado pelo aplicativo ou pela versão web da plataforma. Para se cadastrar, basta acessar a plataforma Celular Seguro, escolher a opção Meus Telefones ou Telefones de Confiança e selecionar o aparelho. Depois, basta clicar em Alerta e confirmar o registro. Após a confirmação, será gerado um número de protocolo que pode ser utilizado em eventuais consultas posteriores. A plataforma Celular Seguro também oferece uma ferramenta para consulta de aparelhos usados antes da compra e verificar se determinado aparelho tem registro de roubo, furto ou perda. Para realizar a consulta, basta informar o e-mail, número de identificação único do aparelho celular. O e-mail pode ser consultado nas configurações do aparelho. Priscila Machado, para a Voz do Brasil.
1: Golpistas estão utilizando a logomarca do governo federal para oferecer supostas renegociações.
2: A orientação é não clicar em e-mails, mensagens e links na internet, inclusive em redes sociais.
7: O Ministério da Fazenda alerta para golpes aplicados contra pessoas que procuram renegociar dívidas. Os golpistas utilizam anúncios falsos, e-mails, mensagens e links na internet, inclusive em redes sociais, e usam indevidamente nomes e logomarcas do governo federal para conferir aparência de legitimidade às ofertas. A orientação é ficar atento. A renegociação de dívidas é feita diretamente com as instituições bancárias. O governo não envia links, mensagens digitais ou SMS oferecendo esse tipo de serviço e não mantém sites específicos para renegociação. Por isso, não forneça dados pessoais ou bancários e não faça pagamentos a partir de links recebidos por mensagens ou anúncios. Informações e orientações sobre renegociação de dívidas estão disponíveis no portal oficial do Ministério da Fazenda, no endereço gov.br/fazenda. Em caso de dúvida, procure diretamente a instituição financeira responsável pela dívida e utilize somente canais oficiais. Lucília Araújo, para a Voz do Brasil.
1: Uma aeronave com sensores de alta precisão está sobrevoando Amazônia, Cerrado e Pantanal para medir os gases que causam o efeito estufa.
2: O trabalho é uma parceria entre Brasil e Alemanha.
18: A aeronave, equipada com instrumentos científicos, está fazendo voos no espaço aéreo brasileiro desde o mês passado. O objetivo é medir fluxos e concentrações atmosféricas de dióxido de carbono e metano, dois dos principais gases causadores do efeito estufa. Os voos se concentram na Amazônia, no Pantanal e em parte do Cerrado. O modelo do avião é capaz de voar em uma ampla faixa de altitude, desde 850 metros até 15 mil metros. O pesquisador do Instituto de Física da Universidade de São Paulo, Paulo Artacho, dá os detalhes.
19: O objetivo principal dessa pesquisa é entender melhor as emissões e o processamento atmosférico de um gás de efeito estufa, que é muito importante, que é o metano. Então, o metano é o segundo gás em importância e relevância do ponto de vista de gases de efeito estufa logo depois do dióxido de carbono. E a Amazônia e o Pantanal, em particular, todas as áreas alagadas, são fortes emissores de metano.
18: Cerca de 120 pesquisadores de instituições de pesquisa da Alemanha e do Brasil trabalham na coleta de dados. A coordenação é do Instituto Nacional de Pesquisas Espaciais, o INPE, e do Centro Espacial Alemão. Segundo o coordenador da pesquisa, Dirceu Luiz Erdes, os dados vão complementar informações de outros sistemas de observação, validar medições por satélite e aprimorar modelos climáticos.
20: Todo modelo de IPCC, modelos de clima e tempo, utilizam dados de CO2 do metano. apresentando. Então, o principal objetivo desse trabalho é validar esses modelos, corrigir o que tiver que corrigir e melhorar as projeções futuras. E também validar os dados satélites. Tem vários satélites hoje, tanto europeus como americanos, japoneses e chineses, que cruzam o nosso território. E eles têm um valor de coleta desses dados. E a ideia desse projeto é coletar os dados in situ, na região, e validar tanto o satélite como os modelos de previsão.
18: A campanha científica deve se estender até meados de setembro. Até lá, serão realizados cerca de 15 voos, tanto durante o dia quanto à noite. Reportagem Luciana Colares de Holanda.
1: O modelo brasileiro de alimentação escolar, que une os produtos da agricultura familiar às merendas servidas aos estudantes, foi apresentado a uma delegação da Etiópia.
21: Antes de chegar ao prato dos estudantes, a merenda escolar percorre um caminho que começa muito antes da cozinha da escola. É um modelo que une alimentação saudável, agricultura familiar e políticas públicas. Uma experiência brasileira que desperta o interesse de outros países, como a Etiópia. Como lembrou a coordenadora-geral do Programa Nacional de Alimentação Escolar, Karine Santos.
22: O Brasil coopera com muitos países. Faz parte da programação dessa missão de receber a delegação da Etiópia, demonstrar como isso é levado a efeito até que esse alimento chegue de fato no prato dos nossos estudantes.
21: A visita integra a parceria de cooperação entre Brasil e Etiópia, voltada ao intercâmbio de experiências sobre alimentação escolar. Analista de projetos da Agência Brasileira de Cooperação, Paola Barbieri, falou como funciona essa cooperação entre os dois países.
22: O Programa de Alimentação Escolar Brasileiro já tem 70 anos, né, de existência e, assim, pelas inovações que o programa traz, os países, eles têm muito interesse em conhecer como ele é organizado, né, como ele é operado.
21: Na escola do Distrito Federal, a delegação da Etiópia pôde acompanhar o resultado desse trabalho na prática. Parte dos alimentos servidos nas escolas públicas vem diretamente da agricultura familiar. A produção passa pelas cooperativas e segue para as unidades de ensino, como garante o presidente da cooperativa, Anaildo Porfírio da Silva.
23: A nossa cooperativa associação hoje atende 72 escolas, então isso ajuda demais o agricultor.
21: O agricultor familiar José Ailton Alves diz que sente satisfação por ter o seu trabalho reconhecido internacionalmente.
24: A gente se sente honrado e gratificado, porque a gente está vendo que o nosso trabalho está sendo visto.
21: Os alimentos produzidos por agricultores familiares, como José Ailton, chegam a milhões de estudantes, como Otaviana Esteves de Deus, de 11 anos.
25: Muito legal essa hora que a gente reúne todo mundo aqui na mesa para comer, conversar, um alimento saudável também, muito delicioso.
21: A merendeira Dilma Costa conta que o sucesso é garantido.
26: Hoje é estrogonofe, hoje vai ser uma loucura, eles vão comer assim, é sempre repetem, né?
21: A cooperação Brasil-Etiópia é coordenada pela Agência Brasileira de Cooperação pelo Fundo Nacional de Desenvolvimento da Educação e conta com o suporte de agências das Nações Unidas. Reportagem Cleide Lopes.
2: E essas foram as notícias do governo federal.
1: Fique agora com as notícias do Poder Judiciário e do Congresso Nacional. Uma boa noite.
2: Boa noite para você e até amanhã.
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29: Centro de Estudos Constitucionais do Supremo Tribunal Federal prorroga prazo de inscrições para audiência acadêmica em Belém, no Pará.
30: Relatório do CNJ aponta que medidas protetivas chegam rápido, mas não bastam contra feminicídios.
31: STJ mantém condenação de suposto membro do PCC a mais de 87 anos de prisão.
30: Boa noite, eu sou Arthur Filho.
0: E eu sou Walter Lima.
30: O Centro de Estudos Constitucionais do Supremo Tribunal Federal prorrogou para 16 de agosto o prazo de inscrições para participação na terceira audiência acadêmica regional do projeto O Ensino do Direito Constitucional no Século XXI, Panorama e Perspectivas.
0: O evento será realizado no próximo dia 28 no Instituto de Ciências Jurídicas da Universidade Federal do Pará.
30: As instituições interessadas em fazer exposição oral devem realizar a inscrição por meio de formulário com envio de resumo escrito até 4 mil caracteres.
0: As manifestações devem ter caráter constitucional e poderão abordar um ou mais dos eixos temáticos definidos pelo Centro de Estudos Constitucionais do Supremo Tribunal Federal.
30: Pesquisa apresentada pelo Conselho Nacional de Justiça revela que o sistema de justiça tem concedido com rapidez medidas protetivas de urgência.
0: Mas os dados revelam que ainda é um desafio combater o feminicídio. Fernanda Porto.
1: 53% das medidas protetivas de urgência são concedidas no mesmo dia em que a mulher faz a solicitação. Mas a ação ainda não é suficiente para evitar casos de feminicídios, já que em 57,6% dos casos, as vítimas tinham medidas protetivas vigentes. Os dados são da pesquisa Feminicídio e Medidas Protetivas de Urgência, publicada pelo Conselho Nacional de Justiça. O levantamento foi feito com base em mais de 10 mil inquéritos iniciados e ações penais de primeiro grau ajuizadas entre os anos de 2024 e 2025. Do grupo analisado, 3.449 vítimas, ou seja, duas a cada três mulheres, não tinham medida contra o réu. Já outras 1.669 tinham medida protetiva, o que corresponde a uma a cada três vítimas.
30: Superior Tribunal de Justiça mantém condenação de mais de 87 anos de prisão a suposto integrante do PCC.
0: A decisão é da desembargadora convocada Nilsone de Freitas. Repórter Fátima Uchoa.
4: O réu foi condenado por participação em organização criminosa armada, 5 homicídios qualificados e ocultação de cadáver. Entre as vítimas está uma escrivã da Polícia Civil de São Paulo. Segundo o Ministério Público, o réu é integrante do primeiro comando da capital, o PCC. A defesa pretendia anular a condenação pelo Tribunal do Júri e obter novo julgamento, mas o Tribunal de Justiça de São Paulo negou a apelação, sob o fundamento de que a decisão dos jurados tinha amparo em provas. No STJ, ao analisar o pedido, Nilsone de Freitas destacou que o habeas corpus serve para proteger o direito de locomoção diante de ilegalidade ou abuso de poder, não sendo cabível para rediscutir condenações quando não há flagrante ilegalidade.
30: Justiça Federal suspende reintegração de posse em área disputada por assentados e indígenas pataxós na Bahia.
0: Com a decisão, a ordem de reintegração de posse em favor do INCRA fica sem efeito até um novo julgamento, que só deve ocorrer após produção de prova técnica. Sabrine Menezes.
5: No recurso, o MPF sustentou que os direitos territoriais dos povos indígenas são originários e reconhecidos pela Constituição Federal. Com a decisão, o processo de reintegração de posse do lote 77A, localizado no projeto Assentamento Cumuru-Xatiba, em Prado, na Bahia, deve passar por uma nova perícia para verificar se a área faz parte da terra indígena Comexatibá, do povo pataxó. Em caso de confirmação, os assentados têm direito à indenização e à eventual realocação para outro projeto de reforma agrária.
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30: A você, uma boa noite.
0: E até amanhã.
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1: Eu sou Paula Groba.
2: E eu sou Humberto Pinheiro.
1: E estes são os destaques de hoje do Jornal do Senado, que começa agora.
2: Vai à sanção programa de incentivos à produção nacional de fertilizantes.
1: Avança projeto que define implementação do novo piso salarial nacional para médicos e cirurgiões dentistas.
2: Estatuto do Aprendiz segue para plenário com urgência.
1: Boa noite.
2: Boa noite.
1: Apesar de ser uma das maiores potências mundiais de produção de alimentos, o Brasil ainda depende fortemente de fertilizantes importados para manter a produção agrícola.
2: Para reduzir essa dependência, o Senado aprovou hoje e encaminhou para a sanção presidencial o projeto que cria um programa de incentivo à produção nacional de fertilizantes. A proposta busca aumentar a oferta do insumo produzido no país, reduzir os custos para o agronegócio e, com isso, ajudar a baratear a produção de alimentos. A reportagem é de Alexandre Campos.
3: A principal mudança feita pelos deputados federais aprovada pelos senadores é a autorização para o repasse de recursos do orçamento ao BNDES para abrir linha de crédito para investimentos na produção de fertilizantes e matérias-primas, remineralizadores, bioinsumos e biofertilizantes. O dinheiro poderá financiar plantas industriais, atividades de pesquisa e infraestrutura de integração de polos logísticos. Relatora do projeto, a senadora Tereza Cristina, do PP de Mato Grosso do Sul, lembrou que, apesar de ser uma potência agrícola, o Brasil continua dependente da importação de fertilizantes.
4: Em 50 anos, nós revolucionamos a agricultura e a produção brasileira. E hoje, este ano, a gente deve passar os Estados Unidos como maiores exportadores de grãos do mundo. E nós vamos fazer essa façanha. Com terras pobres, presidente, que precisam de fertilizantes. Então é uma loucura a gente não ter até hoje um Profert da vida.
3: O texto aprovado, que segue para a sanção presidencial, confere ao Conselho Nacional de Fertilizantes e Nutrição de Plantas a atribuição de avaliar a cada 2 anos a efetividade do programa e definir a mistura mínima obrigatória de fertilizantes nacionais aos comercializados em território brasileiro.
1: E a Comissão de Orçamento aprovou a abertura
3: de fertilizantes e nutrição de plantas, a atribuição de avaliar a cada 2 anos a efetividade do programa e definir a mistura mínima obrigatória de fertilizantes nacionais

0: De reais ao socorro de vítimas de desastres naturais, como secas e enchentes, em diversos pontos do país. A relatora, senadora Tereza Cristina, do PP de Mato Grosso do Sul, votou pela aprovação da medida, mas reforçou que o crédito extraordinário só deve ser usado em casos excepcionais.
1: Um país que, estação após estação, precisa correr para socorrer aquilo que poderia ter prevenido, não enfrenta um problema de imprevisibilidade, enfrenta um problema de planejamento.
0: A comissão também aprovou um projeto de abertura de crédito de 24 milhões de reais para reforçar o orçamento das agências reguladoras.
2: Médicos e cirurgiões dentistas podem ter piso salarial de mais de 13 mil reais para 20 horas semanais, mas a implementação será gradual ao longo de 3 anos.
3: Foi o que aprovou nesta terça-feira a Comissão de Assuntos Econômicos. Pelo texto aprovado, o piso será implementado em 3 etapas. As informações com a repórter Marcela Cunha.
4: O projeto estabelece piso salarial de R$13.662 para médicos e cirurgiões dentistas que trabalham 20 horas por semana. O novo valor de referência vale tanto para o setor público quanto para o privado e deverá ser reajustado anualmente. A proposta também aumenta para 50% o adicional pelo trabalho noturno e mantém nesse percentual a remuneração das horas extras. O texto já havia sido aprovado pela Comissão de Assuntos Econômicos e de Assuntos Sociais, mas recebeu recurso para votação pelo plenário. Foram apresentadas 4 emendas e por isso o projeto voltou à CAI. O relator, senador Nelsinho Trade, do PSD do Mato Grosso do Sul, aceitou apenas a emenda que prevê a implantação gradual do novo piso. 40% do valor no primeiro ano, 70% no segundo e 100% a partir do terceiro.
5: A transição confere tempo de adaptação aos empregadores, tanto do setor privado quanto do setor público, e mitiga eventuais impactos negativos sobre o mercado de trabalho.
4: O projeto segue para análise da Comissão de Assuntos Sociais e depois para votação no plenário do Senado.
2: O Senado pode analisar propostas que reduzem o número de dias letivos nos calendários escolares.
3: As ideias foram apresentadas por cidadãos e serão analisadas pela Comissão de Direitos Humanos e Legislação Participativa. Se aprovadas, poderão ser transformadas em projetos de lei. Repórter Herman Kulitz.
6: As iniciativas foram apresentadas por cidadãos pelo portal E-Cidadania. Como receberam mais de 20 mil apoios, se tornaram sugestões e legislativas. Agora, a Comissão de Direitos Humanos e Legislação Participativa vai decidir se elas serão transformadas em projeto de lei. André Camargo, autor de uma das propostas, explicou que antigamente o calendário escolar era de 180 dias e não vê prejuízo no retorno a essa quantidade.
7: As 800 horas vão permanecer, né? A carga horária de trabalho vai se manter, o que vai diminuir é a quantidade de dias letivos, para a gente poder se organizar, se reorganizar e tentar ver uma nova saída.
6: Os autores alegam benefícios tanto para os professores, favorecendo a formação continuada e a melhora na qualidade de vida no trabalho, quanto para os alunos, que poderão ter um ano letivo mais dinâmico e focado em um ensino mais eficiente, podendo até diminuir a evasão escolar.
2: E avançou no Senado o Estatuto do Aprendiz, novo marco legal para programas de aprendizagem com regras de contratação de adolescentes e jovens entre 14 e 24 anos, além de pessoas com deficiência em qualquer idade.
3: O texto aprovado pela Comissão de Assuntos Sociais, sem modificações, seguiu com pedido de urgência para votação no plenário do Senado. Repórter Marcela Diniz.
8: O contrato terá duração de 2 anos, podendo ser prorrogado por mais um, e a jornada poderá chegar a 8 horas diárias para quem já concluiu a educação básica. A proposta garante direitos como vale-transporte, férias no mesmo período do recesso escolar para menores de 18 anos e estabilidade para gestantes. O texto mantém a obrigatoriedade de contratação de aprendizes por empresas de médio e grande porte nos mesmos percentuais de hoje, mínimo de 5% e máximo de 15%, de acordo com o número de trabalhadores. Micro e pequenos negócios continuarão com contratação facultativa. Para quem não cumprir a cota, o texto prevê multa de R$3.000 por aprendiz não contratado. Em caso de reincidência ou embaraço à fiscalização, o valor dobra. O texto aprovado

0: Pelos senadores é o mesmo que veio da Câmara. 5 emendas de plenário foram rejeitadas na Comissão de Assuntos Sociais, entre elas a que transferia para a negociação coletiva regras sobre aprendizagem. O senador Flávio Arnes, do PSB paranaense, lembrou que já existe decisão do STF proibindo esse tipo de acordo quando o que está em questão são direitos de adolescentes.
1: Não se pode discutir mais vagas ou menos vagas. E já existe o tema 1046 que afastou expressamente das políticas de inclusão de aprendizes à negociação coletiva. A empresa pode alocar aprendizes em outros tomadores de serviço públicos ou privados. Então, várias alternativas foram criadas para se ultrapassar o problema de eventualmente uma empresa não poder contratar.
0: A aprovação no Senado é o último passo da análise da proposta no Congresso. Mas para virar lei, ela ainda precisa ser sancionada pelo presidente da República.
2: E o senador Paulo Paim, do PT do Rio Grande do Sul, reafirmou o apoio à redução da jornada para 40 horas semanais, sem redução de salário. Segundo ele, mais de 80% dos brasileiros apoiam o fim da escala 6x1.
3: Paim também citou estudos que apontam a possibilidade de criação de 4,5 milhões de novos empregos com a medida. Ao destacar que a proposta já recebeu o aval dos deputados, o senador defendeu que a PEC seja colocada em votação no Senado.
4: Não estamos diante de uma pauta de esquerda ou de direita, de centro ou do governo ou da oposição. Estamos diante de uma pauta dos brasileiros, das famílias brasileiras.
3: Edição de Paula Groba e trabalhos técnicos de Eliseu Caires. O Jornal do Senado fica por aqui. Acompanhe agora as notícias da Câmara dos Deputados. Boa noite.
2: Boa noite e até amanhã.
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6: Comissões declaram nulo casamento de menores de 16 anos de idade.
7: Propostas aumentam o acesso da população às canetas emagrecedoras.
6: Lei votada pelos parlamentares amplia o uso do FGTS por filantrópicas.
8: Boa noite. Uma nova lei mantém até 2030 a autorização para que instituições filantrópicas de saúde utilizem recursos do FGTS, a partir de projeto que passou pela análise dos deputados. Quem explica é a repórter Maria Neves.
9: Já está em vigor a lei que prorroga até 2030 o prazo para que hospitais filantrópicos utilizem recursos do Fundo de Garantia do Tempo de Serviço, o FGTS. Entre 2019 e 2022, a legislação permitia a essas instituições de saúde sem fins lucrativos aplicarem verbas do FGTS, mas a autorização não foi prorrogada. A norma sancionada agora foi apresentada pelo deputado Paulo Pimenta, do PT do Rio Grande do Sul, ainda este ano. O parlamentar apenas recuperou o texto de uma medida provisória do Executivo, que perdeu a validade porque não foi votada pelo Congresso. Ao defender a aprovação do então projeto de lei no plenário da Câmara, o deputado Pompeu de Matos, do PDT do Rio Grande do Sul, ressaltou que a proposta vai beneficiar especialmente as Santas Casas.
10: É uma retomada de uma possibilidade que tinham as Santas Casas de se socorrer do Fundo de Garantia por Tempo de Serviço para suprir as dívidas que têm de financiamento. Segundo consta, a própria Santa Casa já declararam que há uma dívida em torno de 10 bilhões e existe recurso no Fundo de Garantia destas Santas Casas que pode ser lançado mão.
9: O governo estima que a utilização de verbas do FGTS pode reduzir os encargos financeiros das entidades filantrópicas de patamares próximos a 18% ao ano para cerca de 12% ao ano. Para serem consideradas filantrópicas, as instituições devem destinar pelo menos 60% dos atendimentos ao Sistema Único de Saúde, de forma gratuita para a população. Os empréstimos com recursos do Fundo de Garantia vão beneficiar também instituições sem fins lucrativos que atuem no campo para auxiliar pessoas com deficiência e que participem de forma complementar do SUS. Na Câmara, Câmara, o texto foi aprovado em 7 de julho. E logo em seguida, no dia 15 do mesmo mês, os senadores também acolheram o projeto. Da Rádio Câmara de Brasília, Maria Neves.
11: Projeto de Ribamar Silva, do Podemos de São Paulo, atualiza as regras de rotulagem de alimentos. A proposta prevê informações nutricionais mais claras e acessíveis para orientar os consumidores na escolha de produtos.
12: De acordo com o texto de Ribamar Silva, a regulamentação deve estabelecer critérios para destacar o teor de açúcares, sódios, gorduras e outros componentes de interesse para a saúde. O projeto também prevê recursos de acessibilidade, como o sistema Braille e ferramentas digitais para pessoas com deficiência.
11: Saúde. Projetos em discussão na Câmara querem aumentar acesso da população às chamadas canetas emagrecedoras. A repórter Mônica Tati tem os detalhes.
13: 60% dos brasileiros estão obesos ou acima do peso, segundo dados divulgados pelo Ministério da Saúde. Dessas pessoas, um quarto já é considerada obesa. A obesidade geralmente acarreta doenças crônicas, como hipertensão, diabetes e problemas cardiovasculares. São necessárias várias medidas para evitar a condição, como boa alimentação e a prática de exercícios físicos. Mas o uso de substâncias presentes nas chamadas canetas emagrecedoras tem se mostrado eficaz para reduzir o peso corporal e ajudar no controle da obesidade. Para tentar controlar os danos, deputados apresentaram projetos para aumentar o acesso da população a esse tipo de tratamento. O deputado Mário Eringer, do PDT de Minas Gerais, apresentou o projeto de lei que declara de interesse público os medicamentos Monjaro e Zepbound, que utilizam como princípio ativo a tirzepatida. A medida permite que o governo utilize o mecanismo de licença compulsória da propriedade industrial, popularmente conhecido como quebra de patente.
14: A quebra da patente propicia que outras empresas, aumenta a concorrência, possam fabricar esse medicamento, a tirzepatida, e atingir o maior número de pessoas, porque haverá com certeza uma redução do preço. Hoje, o preço do Monjaro e do Zepbound é muito caro, impossibilita qualquer pessoa de classe média alta até, de usar esse medicamento, porque o preço é muito alto. E os benefícios são tão grandes que isso é vantagem para a saúde pública de uma maneira geral.
13: Já o deputado Damião Feliciano, do União da Paraíba, apresentou o projeto que exige a oferta de liraglutida, que tem o nome comercial de Saxenda, e a semaglutida, conhecida por Wegovy ou Ozempic, pelo SUS, o Sistema Único de Saúde. Segundo Damião Feliciano, esses dois medicamentos são reconhecidos mundialmente como eficazes no tratamento da obesidade, mas o preço é uma barreira para a população mais carente. Segundo a Anvisa, a liraglutida auxilia no controle crônico de peso em associação a uma dieta baixa em calorias e ao aumento de exercícios físicos. A semaglutida, por sua vez, é mais uma opção para o tratamento do diabetes mellitus tipo 2. Os projetos que pretendem facilitar o acesso da população às canetas emagrecedoras estão em diferentes fases de apreciação na Câmara dos Deputados. Da Rádio Câmara de Brasília, Mônica Tati.
11: Trabalho.
12: Sidney Leite, do PSD do Amazonas, pondera que o texto da PEC do fim da escala 6x1 deve contemplar os interesses tanto dos empresários quanto dos trabalhadores. Ele afirma que a redução da jornada vai garantir mais tempo de convivência familiar para os brasileiros.
15: É importante que se compreenda que nós temos um segmento para quem empreende nesse país, o comércio e o serviço. Há necessidade que nesse relatório que nós vamos aprovar, contemple esses setores, que são setores que muitas vezes não conseguem manter o trabalhador na formalidade, tendo em vista os altos custos dos encargos sociais. Mas isso não deve ser fator para que aqui no Parlamento nós possamos avançar e dar fim a essa escala e que homens e mulheres possam ter o direito de conviver com a família, direito ao lazer, direito ao estudo e, com isso, ter uma qualidade de vida melhor.
11: Sidney Leite lembra que a escala 5x2 já existe em áreas como o serviço público, o setor financeiro e parte da indústria. O parlamentar acredita que o fim da escala 6x1 vai contribuir para a redução do adoecimento dos trabalhadores e para o aumento da produtividade no ambiente profissional.
5: Economia.
12: Luiz Erondino, do PSOL de São Paulo, é uma das autoras do projeto que cria o Sistema Nacional de Transparência e Monitoramento de Preços de Combustíveis. A proposta prevê um portal público para consulta em tempo real dos preços praticados em postos de todo o país.
11: Luiz Erondino sugere que distribuidoras e revendedores informem a ANP dados sobre preços, custos e volumes comercializados. Ela acrescenta que o texto estabelece mecanismos para identificar variações abusivas de preços, além de estabelecer sanções administrativas.
5: Ciência e tecnologia.
12: Lucas Ramos, do PSB de Pernambuco, propõe discutir a criação da CID Digital, uma contribuição sobre as receitas obtidas por plataformas digitais com a prestação ou intermediação de serviços. A medida busca estabelecer uma nova forma de tributação para o setor.
11: Lucas Ramos destaca que a proposta divide opiniões e que, por isso, precisa ser debatida. Enquanto os defensores apontam a necessidade de ampliar a tributação, empresas afirmam que já recolhem diferentes impostos e alertam para o risco de aumento de custos e repasse ao consumidor.
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5: Direitos Humanos.
12: A Câmara aprovou o projeto que declara nulo o casamento de menores de 16 anos de idade. A repórter Paula Bittar acompanhou a votação.
17: A Comissão de Constituição e Justiça da Câmara aprovou uma proposta que declara a nulidade em qualquer caso do casamento de pessoas que não atingiram 16 anos de idade, a chamada idade núbil. O texto aprovado exclui artigos do Código Civil que prevêem a possibilidade de casamento antes da idade núbil, como em caso de gravidez, ou estabelecem regras e prazos para confirmação ou anulação desses casamentos. A relatora na CCJ, a deputada Ana Paula Lima, do PT de Santa Catarina, apresentou um parecer favorável a esse projeto da deputada Laura Carneiro, do PSD do Rio de Janeiro, mas rejeitou um outro do deputado doutor Fernando Máximo, do PL de Rondônia, que pretendia facilitar o casamento de quem atingiu 16 anos com a assinatura de um dos pais ou responsáveis. Atualmente, a lei exige a assinatura de ambos os pais ou representantes legais nesses casos. Ana Paula Lima também destacou que a vedação do casamento de menores de 16 anos encontra respaldo constitucional na proteção à infância e à juventude.
18: A aprovação do meu parecer pela Comissão de Constituição e Justiça, que torna nulo o casamento antes dos 16 anos, não é só um detalhe jurídico, é a Câmara Federal dizendo com todas as letras que esse tipo de casamento nunca deveria ter existido. Uma criança e adolescente ser empurrada para dentro de um casamento significa abandono escolar, gravidez precoce e muitas vezes violência escondida dentro de casa. Fecharmos as brechas que ainda restam na nossa legislação é proteger meninas que sozinhas não teriam como se defender.
17: A proposta que declara a nulidade em qualquer caso do casamento de pessoas que não atingiram 16 anos de idade já pode seguir para análise do Senado, a menos que haja recurso para votação antes pelo plenário da Câmara. Da Rádio Câmara, de Brasília, Paula Bittar.
5: Transportes.
11: Júlio Lopes, do PP do Rio de Janeiro, apoia projeto que estabelece o transporte público gratuito como um direito universal no país. Na opinião do parlamentar, a tarifa zero estimula o comércio e já é uma realidade bem sucedida em diversas cidades.
19: Essa é uma ideia disruptiva, uma ideia nova, uma ideia importante, porque muitos países do mundo já estão começando essas experiências, assim como no Brasil. Nós já temos várias cidades no Brasil, mais de 14 cidades brasileiras, onde o transporte é gratuito e gera um movimento enorme na economia, porque você usa o transporte não só para ir trabalhar, mas também para se divertir, para ir cuidar da sua saúde, para cuidar da vida médica, clínica dos seus filhos também, enfim. O transporte gratuito gera um movimento enorme na economia.
12: Júlio Lopes reconhece os desafios para garantir o financiamento da medida, mas acredita que a criação de fontes permanentes de recursos e o uso de matrizes energéticas mais baratas, como o gás natural, podem garantir a mobilidade gratuita sem distinção de segmentos da população.
11: Proposta de Chico Alencar, do PSOL do Rio de Janeiro, prevê passe livre em todos os transportes públicos do país para pessoas com deficiência e doenças crônicas. A ideia, segundo o deputado, é garantir mobilidade e ampliar o acesso a um direito básico.
12: Chico Alencar lembra que pessoas com deficiência e doenças crônicas enfrentam limitações específicas e que, por isso, precisam de tratamento diferenciado no acesso ao transporte. Ele acrescenta ainda que é dever do poder público atender ao interesse coletivo e garantir a inclusão.
20: Então, esse passe livre em todos os transportes coletivos para o portador de doença crônica e ou de deficiência é, na verdade, o cumprimento de um direito que a gente quer ver assegurado. É bom lembrar que os serviços de transporte público são uma concessão do poder público e as empresas concessionárias têm que se submeter à legislação mais geral, que é, por definição, voltada para o bem comum.
5: Desenvolvimento Regional.
11: Dorinaldo Malafaia, do PDT do Amapá, é relator de projeto que concede a Macapá o título de Capital Nacional do Meio do Mundo. A proposta destaca que a cidade é a única capital brasileira cortada pela linha do Equador, onde o equinócio pode ser observado duas vezes ao ano, em março e setembro.
12: Dorinaldo Malafaia deu parecer favorável à iniciativa, ressaltando a importância do reconhecimento para a identidade local. Ele aponta que a homenagem pode fortalecer o turismo de Macapá por valorizar atrações ligadas à linha do Equador, como o Parque Meio do Mundo.
11: Projeto de Márcio Neiser, do Solidariedade, transforma o festejo do Santuário Diocesano Nossa Senhora do Coco da Aparecida, em Loreto, no Maranhão, em manifestação da cultura nacional. A celebração é realizada anualmente entre os dias 6 e 15 de agosto.
12: De acordo com Márcio Neiser, o festejo reúne milhares de romeiros de diferentes regiões do país e representa uma tradição centenária da população maranhense. Na visão do deputado, a proposta valoriza o patrimônio cultural e incentiva o turismo e o desenvolvimento local.
5: Comissões.
11: Rui Carneiro, do Podemos da Paraíba, apresentou projeto que institui a Política Nacional de Integridade Pública e Governança Preventiva. O deputado explica que a proposta fortalece os mecanismos de prevenção de irregularidades, transparência e eficiência na administração pública.
12: Entre as medidas previstas no projeto de Rui Carneiro estão a obrigatoriedade de programas de integridade nos órgãos públicos, com códigos de ética, canais de denúncia e capacitação de servidores. O texto também cria órgãos destinado a produzir inteligência, identificar riscos e apoiar os órgãos de controle.
5: Justiça.
11: Projeto de Beto Pereira, do Republicanos de Mato Grosso do Sul, define os critérios para caracterizar o notável saber jurídico exigido para a indicação de ministros dos tribunais superiores e desembargadores. Entre os parâmetros sugeridos estão atuação no magistério e produção científica.
12: Beto Pereira também defende que a titulação de doutor em direito e o recebimento de premiações na área jurídica sejam considerados para as nomeações. Na visão dele, a medida dá mais objetividade ao conceito previsto na Constituição e reduz interpretações subjetivas no processo de indicação.
5: Segurança Pública.
1: Sancionadas pelo Poder Executivo, propostas discutidas na Câmara ampliam a proteção às mulheres.
21: Deputadas apontam avanços com as novas leis do Pix Pensão e de divulgação do Ligue 180, segundo ressalta o repórter José Carlos Oliveira.
22: Deputadas participaram da cerimônia de sanção das novas leis do Pix Pensão e de divulgação do Ligue 180 e apontaram avanços no Pacto Nacional dos Três Poderes contra o Feminicídio. A lei que obriga o poder público a divulgar o telefone exclusivo de denúncia de violência contra a mulher em locais públicos e privados de grande circulação surgiu de proposta da deputada Laura Carneiro, do PSD do Rio de Janeiro. Relatora do texto na Câmara, a deputada Camila Jara, do PT do Mato Grosso do Sul, destacou os esforços de fortalecimento do Ligue 180, criado em 2005.
23: Que o 180 tinha sofrido um completo desmonte. As mulheres ligavam e eram encaminhadas para qualquer lugar e eram muitas vezes revitimadas. Quando a deputada Laura faz esse projeto para que os estados divulguem o 180, é uma maneira da gente estar ampliando e garantindo que ele funcione.
22: Já a lei do chamado Pix Pensão altera o Código de Processo Civil para instituir a transferência automática de pensão alimentícia. O texto surgiu de proposta da deputada Tabata Amaral, do PSB de São Paulo, com a intenção de reverter o atual quadro de 650 mil processos judiciais por falta de pagamento de pensão alimentícia, muitos deles relativos a homens de classes média e alta.
24: São 11 milhões de mães solo no nosso Brasil, quase 2 milhões de crianças que não têm o nome do pai na certidão de nascimento. E aquilo que a gente tem para a CLT, para o assalariado, que é o desconto da pensão, a gente vai ter para todo mundo com essa lei. Pode ser MEI, pode ser autônomo, pode trocar de emprego, pode ser empresário, pode estar na informalidade, deve uma pensão alimentícia, tem filho, vai ter que ter o depósito na conta da mãe todo mês certinho.
22: Da Rádio Câmara de Brasília, José Carlos Oliveira.
1: Projeto de Alexandre Guimarães, do MDB do Tocantins, cria a Política Nacional de Prevenção e Enfrentamento à Violência de Gênero no Ambiente Digital. Segundo o autor, o objetivo é estabelecer medidas que protejam as vítimas e responsabilizem os autores de crimes cometidos na internet.
21: Entre as medidas previstas no projeto de Alexandre Guimarães estão a criação de canais para denúncias e a remoção de conteúdos ilícitos. O texto também estabelece regras para provedores e prevê ações de educação digital e prevenção contra o uso ilegal da inteligência artificial.
1: Termina agora o Jornal Câmara dos Deputados, produzido pela Rádio Câmara, com trabalhos técnicos de Everson Urani e apresentação de Márcio Aquiles Sardi e José Carlos Andrade. Uma ótima noite para você.
21: Boa noite, a Voz do Brasil volta amanhã.
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Campina FM, muito boa noite para você que acompanha a nossa programação. E aí, tudo bem? Excelente terça-feira, seja muito bem-vindo, muito bem-vinda. Tá começando o nosso By Night desta terça-feira. Eu sou Alan Ferreira, sigo com você até a meia-noite, trazendo o melhor da canção, o oferecimento do Carpe Diem Motel. Para começar, tem Vini, Universo Paralelo. Obrigado pela audiência.

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1: 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Hora certa. 20 horas e 2 minutos. 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
2: 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Hora certa.
3: 20 horas e 7 minutos.
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15: Taperoá FM informa. Hora certa. 20 horas e 15 minutos.

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1: Uhul! Taperoá FM informa. Hora certa. 20h28. 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
2: Uhul! Taperoá FM informa. Hora certa. 20 horas e 33 minutos.
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2: E 33 minutos.
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1: Em poucas palavras, começando com você aqui nesta emissora, obrigado pela sua audiência, você que nos acompanha através dos meios possíveis, né, de comunicação possibilitados pela graça do bom Deus. Eu sou Nátia Matias, apresentador deste programa, comigo pastor Augustus Nicodemos.
2: Querido ouvinte, a minha saudação, minha oração em seu favor para que esse programa seja usado por Deus mais uma vez na sua vida.
1: Não raramente as pessoas afirmam que Deus odeia o pecado, mas ama o pecador. O que pensar sobre tal afirmação à luz da palavra de Deus? Esse é o tema do programa de hoje, atendendo ao pedido do carioca Bruno Lima. Boa tarde, meus irmãos. Gostaria de um esclarecimento sobre um jargão que muitos crentes utilizam. Deus odeia o pecado, mas ama o pecador. Isso é bíblico? Acho que em Salmos fala que Deus odeia tanto o pecado como o pecador. O Bruno deve se referir ao Salmos 11, 5.
2: Isso.
1: Que está escrito: o Senhor prova o justo, mas o ímpio, e a quem ama a injustiça, a sua alma odeia. Tá aí, pastor, é com o senhor agora.
2: Tá certo. Bom, em primeiro lugar, nossa saudação ao Bruno, aí do Rio de Janeiro. E já começar dizendo que esse assunto não é um assunto muito fácil, porque dificilmente as pessoas conseguem pensar sobre ele sem deixar as emoções aflorarem, né? Uhum. A pele, né? A questão toda é que a visão que predomina hoje na sociedade, no meio evangélico, é de um Deus amoroso, né? Um Deus que ama a todos indistintamente, um Deus que quer o bem de todos, um Deus que
1: no final vai dar tudo certo.
2: Vai dar tudo certo. O universalismo, que é a doutrina de que todos serão salvos no final, é uma doutrina que cresce no meio evangélico. Enfim, a visão de Deus que se tem é de um Deus que é somente amor, puro amor, e que esse amor se estende a todas as suas criaturas, e que Deus seria incapaz de sentimentos de ódio, de raiva, né, contra o ser humano, por mais desobediente que ele fosse. Uhum. Bom, claro, né, não está errado dizer que Deus é amor. A Bíblia diz, né, Deus é amor. Mas o problema é que a Bíblia não diz só isso. Uhum. Né? A Bíblia diz também que Deus é justo. A Bíblia diz que Deus é verdadeiro, a Bíblia diz que Deus é santo, o profeta Abacuque é fogo consumidor, a Bíblia diz, o profeta Abacuque diz que Deus é tão puro de olhos que ele não consegue contemplar o mal. A Bíblia também fala de que Deus haverá de trazer a juízo toda a obra e que ele haverá de tratar cada um de acordo com os seus atos. Então, dizer que Deus é amor e parar aí está errado. Uhum. Né? Deus é amor, mas ele também é justiça. Deus é amor, mas também ele é santidade. Deus é misericordioso, mas ele também é reto. Uhum. Né? Então, essa é a primeira coisa que nós precisamos dizer aqui. Por isso que esse assunto, né, quando alguém diz assim, mas Deus odeia o pecador, todo mundo pula, né? Pensa, peraí, o Deus da Bíblia é amor e tudo mais. Sim, mas ele não é só amor, né? Uhum. Nós temos que lembrar que Deus também tem outros atributos igualmente importantes, e nós não podemos definir Deus a partir de um único atributo, mas na verdade do conjunto harmônico desses atributos que constituem a sua personalidade santa, perfeita, absoluta, infinita. Né?
1: É isso que eu estava pensando, é o que o torna perfeito, né?
2: É o equilíbrio de todas estas qualidades. Bom, então vamos aqui ao nosso ponto. Podemos, é bíblico dizer que Deus odeia o pecado, mas ama o pecador? Eu não creio que seja exatamente bíblico, né? Eu vou dizer por quê. Bom, eu tenho que admitir, Natson, que existe um sentido genérico no amor de Deus. Eu não posso fechar os olhos para declarações do tipo João 3,16, né? Deus ama o mundo. A Bíblia fala de amor ao mundo, de amor à humanidade, do amor de Deus à sua criação, da preocupação de Deus com os seres humanos em geral, como ele faz o seu sol nascer e a sua chuva chuva cair, sobre justos e injustos, né? Então, eu não tenho dificuldade nenhuma em aceitar isso, né? De que, como Criador, Deus tem boa vontade, amor, cuidado para com toda a sua criação. Isso inclui pecadores, isso inclui ímpios, ateus, gente que nem ao menos está preocupado com Deus. Agora, no sentido salvífico, quando a gente pensa no amor de Deus como um amor salvador, o amor que redime, o amor que vem resgatar o pecador da sua situação, nós temos que entender que esse amor é exclusivo sobre o povo de Deus e é individualmente sobre aqueles que Deus chama, através da sua soberania, da sua graça e da sua vontade eletiva antes da fundação do mundo. Então, eu diria que, num sentido geral, como Criador, Deus ama todos, inclusive os pecadores, mas Ele não vai salvar todos. O amor salvador de Deus é estendido apenas a alguns, aqueles que se arrependem e creem. Os demais, eles não são contemplados pelo amor salvador de Deus, portanto, estão debaixo da sua ira, estão debaixo da sua justiça. Quando a gente fala da ira de Deus, ou do ódio de Deus, a gente precisa ter cuidado, Natson, para não confundir com as reações essas humanas,
1: iras,
2: né?
1: Ira descontrolada
2: do homem, que geralmente são reações egoístas, a frustração, né, que o ser humano passa. Quando a Bíblia fala do ódio de Deus e da raiva de Deus, da ira de Deus, é simplesmente uma maneira de se referir à reação da santidade da justiça de Deus diante da desobediência, diante do desacato e da indiferença ou desafio do homem, né, da criatura diante do Criador. Por isso, essa frase, Deus odeia o pecado, mas ama o pecador, por mais que ela seja repetida, ela não é a expressão da verdade, Natson.
1: Não, completamente.
2: Não é. Porque é impossível você separar, biblicamente falando, o pecado do pecador. Como se o pecado fosse uma coisa independente, que existisse à parte do agente humano, né? O pecador comete pecados. E o pecado só existe no contexto desta ação deliberada do pecador. Então não tem como assim dizer Deus odeia o pecado, mas ama o pecador, porque as duas coisas se misturam. Né? Não tem como você tratar uma sem tratar a outra. Eu penso, por exemplo, aqui, lá em Tiago, capítulo 1, nos versos de 12 a 15, quando Tiago, ele diz que o pecado, ele nasce no coração. Ele usa até uma figura de um homem que é atraído, é engodado por uma mulher, engravida a mulher e gera um filho, que é o pecado que causa a sua própria morte. Né? Com isso, ele quis dizer que o pecado é o resultado da nossa própria concupiscência, quando ela nos atrai e nos seduz. E aí, o pecado é gerado, o pecado é como um filho nosso, é fruto da nossa, da união entre a nossa vontade e a tentação, e uma vez que ele é gerado, ele produz a morte. Então, como é que eu vou separar o pecado do pecador, não é? As duas coisas estão, são gêmeos siameses, né? São dois lados da mesma moeda, não tem como você separar uma coisa da outra. Tem passagens na Bíblia que são muito fortes, né? Lá em Romanos 9, de 11 a 18, Paulo fala, né, do aborrecimento de Deus contra Esaú, e na verdade, Paulo está refletindo apenas o que diz o profeta Malaquias no capítulo 1 do seu livro. Amei a Jacó e odiei a Esaú, aborreci Esaú. Então, esse aborrecimento de Deus, né, para com Esaú, não é porque Deus estava com raiva de Esaú, mas porque Deus era justo, né, e ele já repudiava ali os atos pecaminosos de Esaú e iria fazer recair sobre ele a sua ira e a sua justiça. E tem o salmo que você mencionou, né, que é o salmo 11, o verso 5, onde está dizendo que o Senhor prova o justo e o ímpio, e a sua alma odeia ao que ama

0: Peroá FM informa. Hora certa. 20 horas e 56 minutos.
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